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0: Agora 4h59, olá, bom dia para você. Hoje é quinta-feira, 18 de junho de 2026. Seja bem-vindo, bem-vinda aqui à programação da Jovem Pan. Nós estamos iniciando o Jornal da Manhã. Vamos então aos destaques, aos assuntos mais importantes da edição de hoje. Banco Central reduz a Selic em 0,25 ponto percentual para 14,25% ao ano, mas deixa futuro incerto, com alerta sobre o risco fiscal. Nos Estados Unidos, o Fed mantém juros inalterados na primeira decisão sobre Kevin Warsh. Estados Unidos e Irã assinam acordo de paz e medidas entram em vigor. Donald Trump publicou vídeo com o momento da assinatura no Palácio de Versalhes ao lado de Emmanuel Macron, enquanto Massoud Pezeshkian, presidente do Irã, o fez digitalmente. Memorando divulgado prevê, entre outros pontos, fim imediato de operações militares, inclusive no Líbano, reabertura do Estreito de Hormuz, compensação financeira e fim das sanções ao Irã, além da destruição do urânio enriquecido pelo país que abre mão de armas nucleares. Donald Trump confirma conversa com Lula no G7. Diz que o Brasil se tornou difícil politicamente e confunde integrantes da família Bolsonaro, afirmando que o filho do ex-presidente, que será candidato, foi preso. Em Genebra, Lula nega que tenha pedido reunião bilateral. Diz que o republicano fez uma coisa desaforada com o Brasil e afirma que ele não pode interferir nas eleições do país. Defesa diz que arma estava desativada para a proteção de Jair Bolsonaro e admite que ele pediu o conserto, mas nega a relação com o fim da prisão, aliás, do prazo da prisão domiciliar, que se encerra no próximo dia 25. Agora são 5 horas e 1 minuto. A gente começa a edição de hoje do Jornal da Manhã, destacando para você que o presidente Lula considerou um desaforo a possibilidade de os Estados Unidos taxarem o Brasil por causa de acusações de práticas comerciais desleais. O repórter André Anelli acompanha esse assunto e tem aqui os detalhes para a gente.
1: Em conversa informal com a diretora do Fundo Monetário Internacional, FMI, Kristalina Georgieva, e com o chanceler alemão Friedrich Merz, na cúpula do G7 na França, o presidente Lula afirmou que nunca foi de esquerda e que acredita que o mundo deveria seguir o caminho do meio, numa referência ao centro do espectro político. A declaração soa contraditória, já que o presidente da República é do Partido dos Trabalhadores, o PT, considerado de ideologia de esquerda também devido à proximidade com movimentos sindicais. Lula negou ter afinidade com esse espectro político num diálogo em que ele aparentemente não sabia que o áudio estava sendo captado.
2: Mas essa era a imagem. Essa era a imagem.
3: Eu era um dirigente sindical. Que tinha uma belíssima redação de caminho alemão.
1: Em outro momento da cúpula do G7 vazado em áudio, ao falar com o presidente da Coreia do Sul, Lula também criticou o comportamento do governo dos Estados Unidos sob a gestão Donald Trump. O presidente brasileiro afirmou que não gosta de briga e que não tem divergência com nenhum país, mas, logo em seguida, afirma que não suporta o comportamento do governo americano. Depois, em entrevista à imprensa, Lula fez novas críticas a Donald Trump devido à supostas influências que o americano estaria sofrendo da família Bolsonaro. A reação veio após o petista ser questionado sobre declaração de Trump de que o Brasil seria difícil politicamente, mesmo após o republicano confirmar que conversou com Lula durante o encontro na França.
4: Então veja, eu acho que ele tem direito de ter as preferências eleitorais dele, as preferências ideológicas dele. Eu só espero que ele não fira o código de ética entre as nações que querem ser respeitadas na sua soberania. Só espero isso. Para mim, ele pode continuar gostando do Bolsonaro, do pai, do filho, do neto, não tem nenhum problema. É um problema dele. Afinal de contas, gosto não se discute. Agora, não se meta nas eleições do Brasil, porque as eleições do Brasil é um problema do Brasil. como as eleições americanas, é um problema deles, não é um problema meu. Então, a única coisa que eu quero é o respeito pelo Brasil que eu tenho pelos Estados Unidos.
1: Lula também disse que não pediu uma reunião bilateral com Trump durante o G7 por considerar um desaforo a possibilidade de os Estados Unidos taxarem o Brasil por conta de supostas práticas comerciais desleais, além de sanções após a classificação de facções como terroristas.
4: Deixa, uma coisa que vocês precisam compreender é que quando faz uma reunião do G7, do G20, dos BRICS, a gente não conversa com todos os presidentes a toda hora. Muitas vezes a gente não tem assunto para discutir toda hora. O que você consegue é fazer as bilaterais com quem você quer conversar. E eu não pedi bilateral para o Trump porque nós estamos em negociação. Eu acho que o que ele fez foi uma coisa desaforada para o Brasil. Ele sabe disso. É por isso que eu disse que ele ainda continua agindo como imperador. Nós estávamos fazendo acordo, o Mauro Vieira, sabe, e o meu ministro do Comércio estão tratando com o ministro do Comércio dele. Nós estamos negociando.
1: O presidente brasileiro também reclamou do G7 por aprovar o documento final sem ouvir as demandas de nações fora do grupo. De Brasília, André Anelli.
0: E após a condenação pelo Supremo Tribunal Federal, o ex-deputado federal Eduardo Bolsonaro pediu ao presidente americano Donald Trump que volte a sancionar o ministro Alexandre de Moraes. É assunto aqui do Misael Mainetti.
5: Perigoso politicamente. Essa foi a declaração de Donald Trump sobre o Brasil durante o evento de encerramento do G7 que aconteceu na França nesta quarta-feira. O presidente norte-americano também confundiu Eduardo Bolsonaro com Flávio Bolsonaro ao comentar a decisão do Supremo Tribunal Federal que condenou o filho número 3 de Jair Bolsonaro por coação ao Supremo Tribunal Federal no julgamento que condenou o ex-presidente por tentativa de golpe após as eleições de 2022.
6: A situação política do país está um pouco tensa, um pouco perigosa. Se você está falando do Brasil, sim. Está uma situação desagradável. Ouvi dizer que prenderam um candidato a um cargo público hoje. Descobri isso depois que saímos. Acabei de me despedir dele e soube que prenderam Bolsonaro Júnior. Estava indo bem nas pesquisas e o prenderam.
5: Nas redes sociais, Eduardo Bolsonaro pediu a Trump que restabeleça sanções contra o ministro Alexandre de Moraes. Eduardo alegou perseguição política e também criticou a legalidade do processo, defendendo que a condenação é uma retaliação por sua atuação internacional.
7: President Trump, please. Presidente Trump, por favor, volte a aplicar a lei Magnitsky. Esses caras violam direitos humanos. E se a extrema esquerda vencer as eleições e voltar ao poder nos Estados Unidos, eles estarão juntos perseguindo o senhor e membros do seu governo. Então, é hora de limpar a bagunça no Brasil. E para isso, contamos com os nossos aliados por aqui.
8: It's time for clean the mess in Brazil, and we count with our allies overseas.
5: Ainda nas redes sociais, postou um texto onde diz que o mundo precisa saber o que está acontecendo no Brasil. E afirmou que as mesmas pessoas que o perseguem são as que desprezam tudo o que a administração de Trump representa. Liberdade de expressão, democracia e o Estado de Direito, escreveu Eduardo Bolsonaro.
9: O apelo de Eduardo Bolsonaro aconteceu depois que o Supremo Tribunal Federal o condenou por tentativa de inviabilizar a trama golpista. Ele foi condenado pela corte a cumprir uma pena de 4 anos e 2 meses, inicialmente em regime semiaberto.
5: O irmão de Eduardo, Flávio Bolsonaro, candidato à presidência da República pelo PL, também usou as redes sociais para sair em defesa do irmão Eduardo e questionou a legitimidade de Alexandre de Moraes.
10: O Alexandre de Moraes, ele deveria se declarar impedido para julgar essa causa, já que em tese ele é vítima, portanto ele é parte sim nesse processo. Ele é suspeito para julgar porque é público e notório e virou uma questão pessoal contra o Eduardo Bolsonaro, né? Parece claramente uma vingança contra o Eduardo. O Eduardo sequer foi citado formalmente, que é um requisito legal básico. Ele tem residência conhecida, deveria seguir o rito legal de carta rogatória para que ele fosse intimado, tomar ciência do processo. O Eduardo sequer deveria ser julgado no Supremo Tribunal Federal, porque ele é um ex-deputado, portanto, não tem foro por prerrogativa no Supremo. Enfim, tudo de errado nesse processo.
5: No julgamento, Alexandre de Moraes defendeu que a turma rejeitasse os argumentos de falta de imparcialidade na condução do processo, ressaltando que o colegiado já havia descartado essa tese ao tomar o ex-deputado réu. Também enfatizou que o delito em análise de coação no curso do processo não se confunde com o crime de ameaça, direcionada a um magistrado específico. De acordo com o ministro, não existe confusão entre vítima e julgador no caso do ex-deputado, pois a vítima da coação no curso do processo é a própria administração da justiça.
0: E o governador de São Paulo, Tarcísio de Freitas, afirmou que a condenação de Eduardo Bolsonaro pelo Supremo Tribunal Federal não atrapalha a corrida eleitoral da direita. A reportagem é de Beatriz Manfredini.
11: O governador de São Paulo, Tarcísio de Freitas, declarou que a condenação do ex-deputado federal Eduardo Bolsonaro não prejudica a chapa em São Paulo. Em agenda pública nesta quarta-feira, ele ainda classificou a decisão do Supremo Tribunal Federal como injusta.
12: Temos que aguardar o acórdão sair e temos que aguardar o recurso que a defesa vai protocolar. Eu faço meus os argumentos que a defesa apresentou, então acho que a condenação foi injusta e não prejudica em nada o transcurso aí da eleição do nosso grupo, né? A eleição do Flávio, a eleição dos nossos senadores aqui. Então vamos aguardar agora.
11: Eduardo é primeiro suplente de André do Prado, pré-candidato ao Senado. No dia anterior, a primeira turma do

0: mesma agenda, o governador de São Paulo rebateu críticas do opositor, Fernando Haddad, do PT, pré-candidato ao Palácio dos Bandeirantes. Ele garantiu que não há sigilo imposto sobre documentos de obras do metrô.
1: Que sigilo? Parece que ele está muito mal orientado, né? Porque se tem sigilo, tem que ter algum ato que decretou sigilo. Existe? Aí para ele apresentar. Ele ouve alguma notícia e sai aí falando. Então não se preparou. Não conhece nada da forma como foi feita a privatização, como ela foi escrutinada.
0: Tarcísio participou da entrega de 251 viaturas e mais de 4 mil armamentos às forças de segurança da capital.
2: 5 horas e 12 minutos, seguimos aqui com o Jornal da Manhã e está na hora da gente saber como fica o tempo nesta quinta-feira. Será que esse frio continua, pelo menos no sul e sudeste? Camila Yunis.
3: Um ótimo dia a todos que estão com a gente aqui no Jornal da Manhã. Quinta-feira gelada em boa parte do centro-sul do país e deve continuar assim nos próximos dias. Mas vamos falar um pouquinho de ontem, porque nós tivemos recorde de temperatura. Lá em Bom Jesus da Serra, na Serra Catarinense, foi registrado menos 6,7 graus. Essa foi a menor temperatura para 2026, pelo menos até agora, porque a gente lembra que o inverno vai começar no próximo domingo, dia 21 de junho. Mas vamos falar sobre chuva, tempo firme, porque lá na região sul do país, o tempo firme continua predominando, sem condição de chuva, as temperaturas ficam mais baixas também. Mas a gente tem algumas áreas de instabilidade aqui no litoral sul de São Paulo, norte do Rio de Janeiro, leste de Minas Gerais e Espírito Santo. Tempo fica firme também praticamente toda a região central do país e áreas aqui do interior nordestino. Só que a gente tem condição de chuva forte também para algumas outras áreas do país. Vamos dar uma olhadinha no nosso próximo mapa, porque lá no Rio Grande do Sul, a gente tem a atuação de alguns sistemas. Uma baixa pressão atmosférica que se forma ali na altura do Paraguai, jatos de baixos níveis que vão ajudar a canalizar a umidade que vem lá do norte do país e tudo isso pode provocar uma chuva mais forte aqui no oeste gaúcho. Também tem chuva mais forte no litoral da Bahia, com destaque para Salvador, e chove também no litoral norte do Nordeste. E lá no norte do país também continua aquele combo atuando. Umidade relativa do ar mais elevada e calorão. Tudo isso ajuda a alimentar as instabilidades. Então pode chover com mais intensidade aqui no norte do estado do Amazonas. Só que a gente tem baixa umidade relativa do ar também. E é justamente onde a gente viu que o tempo fica firme. Olha só, sul do Maranhão, sul do Piauí, oeste da Bahia, áreas do Tocantins, Mato Grosso, Goiás e Triângulo Mineiro. A gente tem essa umidade relativa do ar abaixo de 30%. Então muita atenção aqui para essas áreas. Agora vamos falar de temperaturas, porque elas vão ficar mais agradáveis em boa parte do centro-sul. Olha, aqui em São Paulo, sem condição de chuva e máxima de 19 graus. Lá em Curitiba também não chove, máxima de 16 graus. Em Salvador, a gente já tem condição de chuva, cerca de 35 milímetros. E a máxima chega a 27 graus. Esses são os destaques da previsão do tempo para esta quinta-feira. Um bom dia para vocês e até amanhã.
2: Agora a gente traz outro assunto que despertou atenção nas últimas horas, a chamada Super Quarta, porque aqui pelo Brasil, o Comitê de Política Monetária do Banco Central reduziu a taxa básica de juros da economia. Acompanhe com Rodrigo Viga.
4: Na terceira reunião do Copom, o Comitê de Política Monetária do Banco Central, este ano, novo corte de 0,25 ponto percentual na taxa Selic. A nova taxa básica de juros passa a ser de 4,25%. Antes era de 4,50%. A Selic começou 2026 em um patamar de 15%. A expectativa é que a trajetória de declínio fosse mais acelerada. Mas aí veio a guerra e o conflito entre Estados Unidos e Irã na região do Oriente Médio, provocando pressão sobre o barril do petróleo, derivados, inflação, política monetária e crescimento global. Em documento, após a reunião desta quarta-feira que decidiu por unanimidade cortar novamente a Selic em 0,25 ponto percentual, o Copom disse que o ambiente externo permanece incerto em função da indefinição sobre os termos do acordo para cessar os conflitos na região do Oriente Médio e as consequências dos efeitos já materializados desses conflitos até o momento, com reflexos nas condições financeiras globais. Copom disse ainda no relatório que o cenário exige cautela por parte de países emergentes em ambiente marcado por elevação

0: a volatilidade de preços de ativos e commodities. José Vitor Cassiolato, estrategista da Victoris Capital, analisa aqui na Jovem Pan um novo corte de 0,25 ponto percentual na taxa básica de juros.
1: É importante notarmos que a inflação que a gente vive hoje, tanto do ponto de vista prático da inflação corrente, como do ponto de vista teórico das expectativas da inflação, ela é uma consequência de um fenômeno global, da alta das commodities, especialmente do petróleo, em decorrência do fechamento do Estreito de Hormuz na guerra no Oriente Médio. A expectativa de inflação para o final desse ano já atinge 5% ao ano, acima da meta do Banco Central. E, segundo o Boletim Focus, a taxa de juros deve terminar o ano em 13,75, ou seja, em um patamar ainda bem restritivo.
0: Na chamada Super Quarta, o Banco Central norte-americano, o Fed, manteve a taxa de juros dos Estados Unidos na banda entre 3,5% e 3,75% ao ano. Foi uma decisão unânime em um momento em que a inflação norte-americana se encontra acima da média histórica naquele país. O mercado de trabalho segue resistente e a pressão de Donald Trump por juros menores vem colocando em dúvida, em xeque, a independência e a autonomia do Banco Central. Sidney Lima, analista da Ouro Preto Investimentos, avalia aqui na Jovem Pan o resultado desta super quarta, com juros mantidos nos Estados Unidos e corte de 0,25 aqui no Brasil.
2: Comunicado, ele acaba deixando claro que o espaço para os novos cortes, ele continua completamente limitado, e isso acaba afastando uma nova flexibilização contabilizada para a próxima reunião de agosto, né? E a inflação, ela segue acima da meta, expectativas de médio prazo também acabam exigindo a atenção, e o quadro fiscal, ele permanece incerto como um vetor de risco. Na prática, o Banco Central ele acabou entregando aí mais um ajuste técnico da taxa, que já havia se comprometido, mas sem assumir um compromisso com uma continuidade de flexibilização por aqui.
3: O mercado financeiro está pessimista com a trajetória de juros, olhando um pouco mais para frente. O Boletim Foco, divulgado essa semana, apontou que o mercado espera agora que a taxa Selic encerre um ano em 13,75%. Até a semana passada, a perspectiva era de 13,5%. E para o ano que vem, o mercado também está projetando uma taxa de juros maior. Em vez de 11,5%, 12%. Do Rio, Rodrigo Viega.
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4: Jornal da Manhã, 5h22 agora. Seguimos com os principais destaques nesta manhã de quinta-feira. Em uma das reuniões da cúpula do G7, o presidente Lula exaltou a eficiência do PIX e criticou o avanço da inteligência artificial. O André Anelli acompanha esse assunto.
5: O presidente Lula exaltou no G7, na França, o papel do PIX como instrumento de inclusão e eficiência, embora não tenha citado nominalmente o sistema de pagamento, que classificou como uma das maiores entregas para o cidadão brasileiro. No discurso, dedicado ao tema inteligência artificial e proteção de menores na internet, Lula afirmou que a infraestrutura pública digital representa um dos bens mais estratégicos do século XXI e amplia a capacidade do Estado de servir, incluir e conectar cidadãos por meio de políticas públicas. Segundo o presidente, o Brasil construiu um sistema de pagamento público e gratuito que se tornou referência de como dados integrados podem promover inclusão financeira e eficiência digital. A fala ocorreu em uma reunião com a presença do presidente dos Estados Unidos, Donald Trump, em meio à pressão comercial de Washington contra o Brasil. O governo norte-americano ameaça impor tarifas a produtos brasileiros sob a alegação de supostas práticas comerciais desleais em uma ofensiva que inclui críticas a políticas de comércio digital e serviços de pagamento eletrônico, campo no qual o PIX aparece como um dos pontos de atrito combatido pelo presidente brasileiro. De Brasília, André Anelli.
4: O Marco Vignoli está com a gente nesta manhã de quinta-feira para comentar os principais assuntos que a gente leva ao ar. Esse é um deles, Lula citando como referência do Brasil o PIX. Ô Vignoli, de novo, a gente tem essa discussão em torno de que os Estados Unidos estariam de olho no PIX aqui do Brasil. Por que que interessa tanto para os americanos, hein, Vignoli? Bom dia para você.
6: Muito bom dia, Nonato. Bom, a gente observa já uma fala do presidente Lula bem focada no período pré-eleitoral, ou seja, ele fala lá fora, mas direcionado para o Brasil. Se a gente tem nessa segunda leva de taxação de Trump com o Brasil, o pano de fundo do interesse dessas empresas de crédito americanas que têm um mercado grande aqui no Brasil e que o PIX, obviamente, acaba tensionando essa situação. Lula, então, sabidamente, né, tenta se apropriar do PIX como algo fundamental, e que faz parte do seu cotidiano, faz parte de uma ação do seu governo. E dentro disso, o debate em torno do tema da soberania nacional se torna cada vez mais presente no debate eleitoral. Tudo isso calculado, é claro, defendendo aí o interesse do Brasil, mas, sobretudo, defendendo nesse período pré-eleitoral algo que é altamente aprovado pela população brasileira, que é o PIX. Então, o pano de fundo de tudo isso são esses interesses do mercado financeiro e, no paralelo a isso, Lula espertamente passando para o povo brasileiro que ele vai defender a soberania do Brasil e, quando a leitura é soberania, vai defender a utilização do PIX.
4: Agora temos 5h26, hora da gente trazer aqui destaques internacionais para você. Estados Unidos e Irã confirmaram a assinatura do acordo que encerra a guerra no Oriente Médio. Quem tem os detalhes do texto, que inclusive foram revelados pelos governos dos dois países, é o Fabrício Naitsky.
7: Do lado norte-americano, o presidente Donald Trump assinou os documentos durante um jantar com Emmanuel Macron no Palácio de Versalhes, na França, após a cúpula do G7. O governo iraniano já havia dado o aval para o memorando. Segundo o primeiro-ministro do Paquistão, Shehbaz Sharif, uma cerimônia formal será realizada na sexta-feira na Suíça, mas a presença da delegação do Irã ainda não foi confirmada. Ao todo, o acordo possui 14 pontos que devem ser seguidos pelos dois países. As tratativas garantem o fim das operações militares em todas as frentes do Oriente Médio, incluindo no Líbano, palco de ataques de Israel contra alvos do Hezbollah no sul do país e nos arredores da capital Beirute, desde abril. Estados Unidos e Irã também se comprometem a respeitar a soberania, a integridade territorial e a se abster de interferências internas entre si. É o caso do pedido de Donald Trump pela troca de regime no Irã durante as manifestações populares no início de 2026 e as acusações de tentativa de assassinato do presidente norte-americano por agentes iranianos. No campo marítimo, os Estados Unidos devem iniciar a remoção do bloqueio naval contra o Irã. Na prática, a medida deve ajudar na reativação da economia persa, com o retorno das exportações, principalmente para a China, o principal parceiro comercial de Teerã. Já os iranianos devem reabrir o Estreito de Hormuz sem a cobrança de pedágio por um período de 60 dias. Após esse prazo, o governo local deve definir com o Omã o futuro da administração da passagem, o que pode acarretar na imposição de taxas para o tráfego de navios na região, o que não existia antes da guerra. O plano de reconstrução do Irã, orçado em pelo menos US$ 300 bilhões, também faz parte do acordo. O texto, porém, não deixa claro de onde partirá o dinheiro para o financiamento do projeto, com expectativas de que países do Golfo Pérsico possam participar da iniciativa. Em dois diferentes parágrafos, os Estados Unidos confirmam o fim de sanções ao Irã. Em um dos trechos, Washington se compromete a encerrar as resoluções do Conselho de Segurança da ONU e da Agência Internacional de Energia Atômica. Em outro parágrafo, o governo americano garante o fim das restrições envolvendo a exportação de petróleo iraniano. Duas medidas que devem reposicionar o Irã no cenário internacional. Além da queda das sanções, os Estados Unidos voltaram a permitir o acesso de Teerã a bens e ativos congelados no exterior. Os valores são estimados em mais de US$ 24 bilhões e devem ser liberados imediatamente para o país persa. Um dos principais destaques do texto e um dos temas mais aguardados pela comunidade internacional envolve o programa nuclear iraniano. O texto cita que o Irã reafirma que não deverá buscar ou desenvolver armas nucleares. Signatário do Tratado de Não Proliferação Nuclear desde 1970, o Irã sempre se declarou contrário ao uso de armas atômicas, incluindo em fátuas, o equivalente a uma lei religiosa do islamismo, assinada pelo ex-líder supremo Ali Khamenei. Mas a posição sempre foi contestada pela comunidade internacional. De acordo com o memorando, Estados Unidos e Irã devem resolver a questão em até 60 dias, com possibilidade de extensão do prazo. A expectativa é de que os países concordem com a diluição do urânio enriquecido, empobrecendo o material a um nível suficiente para abastecer usinas de energia, mas longe do necessário para uso militar. O acordo final deve ser ratificado por uma resolução vinculativa do Conselho de Segurança da ONU, obrigando os países a cumprirem com as medidas. Washington e Teherã também concordaram com a criação de um mecanismo para monitorar a implementação do texto.
4: É aparentemente um belo acordo para o Irã, né? Que não perde o seu regime e ainda terá dinheiro para reconstruir a sua economia mais para frente. Aqui pelo Brasil, o plenário da Câmara dos Deputados aprovou a medida provisória do frete mínimo após um acordo fechado entre o governo e os caminhoneiros. Quem tem os detalhes para a gente é o Bruno Pinheiro.
8: Foram horas de negociações até os deputados referendarem a MP, que reforça a política de piso mínimo do frete e cria mecanismos concretos para garantir que os valores sejam efetivamente cumpridos no transporte rodoviário de cargas. O texto foi aprovado em plenário após passar pela comissão mista do Congresso.
9: Em votação, a redação final. Aqueles que forem pela aprovação permaneçam como se acham. Aprovada a matéria para o Senado Federal. Parabéns a todos os caminhoneiros e as lideranças. Parabenizo o governo presidente Lula pela medida provisória. O relator Zé Truvão.
8: A medida foi aprovada com o perdão de multas para caminhoneiros e transportadoras punidos pelos bloqueios de rodovias realizados após a vitória do presidente Lula nas eleições de 2022. A regra foi incluída pelo relator, apesar da oposição dos governistas. A medida provisória foi necessária porque o piso do frete criado em 2018 nunca foi plenamente respeitado. Caminhoneiros seguiam sendo contratados abaixo dos valores mínimos fixados sem qualquer fiscalização ou garantia. A medida cria o código identificador da operação de transporte. Todo contrato de frete passa a precisar desse código antes de ser formalizado. Se o valor ofertado estiver abaixo do piso mínimo, a própria ANTT bloqueia a emissão, como explica o relator Zé Trovão.
10: Nós colocamos regras muito claras, designamos que dentro dessas regras quem vai criar, a gente tira de mãos de empresas terceirizadas, que são empresas privadas que já faziam isso e coloca dentro apenas da InfraSA junto com a NTT, é um acordo de cooperação entre eles, para formatar o piso. Qual que é o piso? O piso é o custo do transporte, quanto esse transporte custa, como que tem que ser pago.
8: De acordo com o texto, quem contratar frete abaixo do piso de forma reiterada pode ter o registro de transportador suspenso ou cancelado. Plataformas digitais e intermediadores que anunciarem fretes ilegais também poderão ser responsabilizadas. As multas chegam a R$1 milhão. O texto ainda resguarda o caminhoneiro autônomo de punições desproporcionais. As sanções mais pesadas foram direcionadas a contratantes e intermediadores. O autônomo passa a ter direito a receber pelo menos 70% do valor do frete no ato da contratação, com quitação total em até 3 dias úteis após a entrega da carga. O governo editou a MP em março, justamente para evitar novas paralisações que pudessem comprometer o abastecimento nacional. A medida foi aprovada nesta quarta-feira por 378 votos favoráveis. Zé Trovão comemorou o resultado.
11: Nós estamos nessa casa votando algo que definitivamente tira o caminhoneiro autônomo da escravidão, do jugo daqueles que sempre roubaram o caminhoneiro na cara dura. E de quem eu estou falando? Do famoso transuvaco. O homem que não tem um caminhão, que nunca dirigiu um caminhão, mas que leva 30, 40, 50% do frete do caminhoneiro. E hoje nós estamos pondo fim a esses caras. Nós estamos levando dignidade para aqueles homens que aos 70 anos de vida continuam na boleia de um caminhão, trabalhando dia após dia, porque não consegue se aposentar por ter um salário, um recurso miserável.
8: A matéria segue agora para o Senado e deverá ser aprovada na primeira semana de julho.
4: E o Supremo Tribunal Federal definiu ajustes na decisão que ampliou a responsabilidade das plataformas pelo conteúdo publicado. Quem tem as informações para a gente é a Janaína Camelo.
12: O plenário do STF concluiu o julgamento de recursos que questionavam a decisão do tribunal sobre a ampliação da responsabilidade dos provedores de internet por publicações de usuários. Empresas e entidades do setor pediram esclarecimentos sobre determinados pontos e prazo para que possam se adequar às novas regras. No ano passado, em julgamento histórico, o STF alterou o Marco Civil da Internet, que exigia ordem judicial para que uma plataforma fosse obrigada a retirar conteúdo criminoso publicado por terceiros. As plataformas podem ser punidas por publicações contendo, por exemplo, crimes de racismo, homofobia, incitação à violência e terrorismo. Agora, basta uma notificação extrajudicial de um usuário, por exemplo. Mas a exigência de ordem judicial ainda vale para crimes contra a honra. Já conteúdos ilícitos em anúncios pagos ou feitos por robôs devem ter remoção imediata. O julgamento começou na semana passada e os ministros sugeriram alterações pontuais e de acordo com as alegações dos recursos, de haver uma clareza sobre quais critérios irão determinar a responsabilização. No julgamento desta quarta-feira, foi lida a nova tese com ajustes, entre eles a garantia de que os provedores não serão punidos injustamente. Dependendo do caso, a plataforma não vai ser responsabilizada se conseguir provar ter uma dúvida razoável sobre a publicação considerada ilícita. Esse tipo de salvaguarda às plataformas foi apresentado pelo presidente do STF, ministro Edson Fachin.
13: Os provedores ficarão excluídos da responsabilidade se comprovarem que atuaram diligentemente e em tempo razoável para tornar indisponível o conteúdo. Inciso em item 5º, dever de cuidado em caso de circulação massiva de conteúdos ilícitos graves. 5º, o provedor de aplicações de internet é responsável quando não promover a indisponibilização imediata de conteúdos que configurem as práticas de crimes graves.
12: Outra decisão foi aplicar o trânsito em julgado no processo, ou seja, não cabe mais recurso sobre o caso. Na semana passada, os ministros já haviam determinado 60 dias para que as plataformas se adequem. Com o trânsito em julgado, esse prazo começa a valer a partir da publicação do acórdão deste julgamento.
4: Pressionado pelo Congresso Nacional, o governo busca alternativas para reduzir o impacto das chamadas pautas-bomba nas contas públicas. A reportagem é do Matheus Dias.
14: O ministro da Fazenda, Dário Durigan, se reuniu com ministros do Supremo Tribunal Federal para tratar da aprovação das chamadas pautas-bomba pelo Congresso. No encontro com o presidente do STF, Edson Fachin, e com o ministro Gilmar Mendes, Durigan demonstrou preocupação com o impacto das propostas aos cofres públicos. O ministro disse que os magistrados estudam a aprovação de uma súmula para padronizar o entendimento sobre a necessidade de indicação de estudos de impacto fiscal para que as pautas bombas sejam consideradas constitucionais. Apenas em relação à proposta de refinanciamento da dívida de produtores rurais, a Fazenda estima um custo de 140 bilhões em 13 anos. Dário Durigan disse que vai trabalhar por uma solução restrita aos que estão com dificuldades e que seriam cerca de 6% das operações.
15: Eu preciso fazer diferente do que foi feito antes, não posso ficar contratando o problema para frente. Então, eu quero arrumar uma solução, não um problema. Não um problema fiscal, não um problema para o agro, uma solução. Reforço que nós vamos arrumar essa solução para o agronegócio brasileiro.
14: Na audiência, o deputado Alceu Moreira, da bancada ruralista, disse que o gasto total seria bem menor.
16: Só vai entrar nesse processo quem tiver dívida a menos que 10 bilhões de reais, mas não. Significa dizer que o recurso que nós estamos trabalhando é 55, 60 bilhões no máximo e não tem um centavo de recurso primário se o governo não quiser utilizar. Ele pode utilizar recursos dos fundos. Então, ministro, para concluir, eu quero dizer o seguinte, o governo não compreendeu nada do 522, porque não tem nenhum centavo de recurso primário e não pode causar desequilíbrio fiscal. Como é que é bomba? Que bomba, meu irmãozinho!
14: Por outro lado, o ministro disse que o governo é favorável ao aumento do limite de faturamento anual para que uma empresa seja enquadrada como microempreendedor individual, os chamados MEIs, e também manifestou apoio à ideia de que o MEI pode contratar mais de uma pessoa como empregado.
17: Sanha arrecadatória é um termo usado para se caracterizar o governo quando busca incessantemente a arrecadação de recursos, geralmente provenientes de tributação. Segundo o ministro Dário Durigan, essa não é uma verdade quando se trata de arrecadação de tributos perante bets e apostas esportivas. Para ele, essas medidas tomadas pelo governo são para corrigir distorções no sistema tributário e também garantir isonomia perante diferentes formas de renda.
15: Nós mantivemos parte dos benefícios estaduais repercutindo para benefício federal quando a subvenção é de investimento, quando é de custeio não. Então veja, não me parece nada de sanha arrecadatória a medida de estabilização federativa do benefício que o Estado dá, o quanto isso automaticamente vem para a União. Não vejo problema. Ainda em 2023, o Congresso aprova a tributação de BET. O governo propôs uma alíquota de 18%, o Congresso aprovou uma alíquota de 12%. Veja, eu tenho várias críticas às BETs. Mas de 2018, quando o governo Temer deu autorização legal para as BETs funcionarem no país, até 2022, as BETs tinham imunidade tributária no país. Era igreja e BET. Durante o governo Bolsonaro todo, BET não pagou um centavo de tributo. Aí vem o governo Lula, propõe 18% de BET, o Congresso aprova 12%. É sanha arrecadatória cobrar tributo de BET? Não me parece.
14: O ministro disse que o país cresce mais do que se esperava. Defendeu que a atual inflação está controlada.
18: Do que compete ao Ministério da Fazenda, tudo está sendo feito, desde um monitoramento geral, em especial de preço de alimento, até, por exemplo, fazer a atuação com responsabilidade fiscal para mitigar o impacto nos preços de combustíveis. A gente tem visto, o preço de combustível tem caído no Brasil. Espero que agora, com esse cessar-fogo que foi recentemente anunciado, a gente siga com a diminuição do preço do petróleo, fazendo com que a inflação diminua com a redução do preço dos combustíveis. Obrigada.
14: Por fim, destacou bons resultados no programa Desenrola, para renegociação de dívidas, e ainda defendeu incentivos para bons pagadores, afirmando que no país tem que se dar prêmio para quem paga.
4: Marco Vignoli segue conosco aqui analisando os principais assuntos. Ô Marco, essa discussão sobre pautas-bomba, pelo visto, deve parar numa espécie de judicialização para saber se é correto ou não. Mas por aquilo que você acompanha, é o tipo de pauta que vai gerar problema para um futuro governo em 2027? Ou seja, vai mesmo atingir as contas públicas em cheio? E há uma possibilidade de equilíbrio aí entre o que alguns setores precisam e aquilo que não pode impactar tanto assim as contas públicas?
6: Bom, o que a gente observa no Brasil é sim um fiscal muito estressado, né? Mas fruto de uma máquina inchada, né? Que tem aí uma dificuldade para reduzir historicamente o seu custeio e que só vai aumentando através de benefícios nesse período pré-eleitoral. O que acontece na prática é que o governo escolhe para quem dá esses benefícios. Por exemplo, o fim da taxa das blusinhas nesse momento, que, é claro, impacta fiscalmente o país, ou a redução do imposto de renda, ali colocando a isenção até R$5.000. Então, o governo escolhe onde atua. E é claro que o setor produtivo tem os seus anseios legítimos e fundamentais. O governo, nesse momento, demonstra seletividade aonde vai colocar os seus benefícios. O agro se sente, então, amplamente contrariado com o governo, ou seja, o governo não faz os seus gestos à agricultura brasileira, né? Esse caso seria uma renegociação de dívida, ali você tem uma alta taxa de endividamento na agricultura brasileira e, através de uma linha de financiamento, permitir com que sejam renegociadas essas dívidas. Não seria um perdão de dívida. Então, o que a gente observa muitas vezes é que o ministro Durigan erra ali nos números, né? Ele falou em 2 trilhões no início, agora já vai para 111 bilhões, então uma diferença muito grande do que tinha sido colocado. Também outros projetos, né? Como a elevação do teto do MEI, o que iria beneficiar os pequenos empreendedores que têm congelado desde 2015 esse teto para atuar no Simples Nacional. Além disso, outros projetos que beneficiam municípios, né, prefeituras municipais. Então, o governo escolhe aonde ele estressa fiscalmente o país e aonde não. Quando ele deveria era reduzir o custeio dessa máquina pública e, sim, fazer os incentivos necessários para o país crescer e aumentar a sua produtividade. Nesse período pré-eleitoral, o ministro Durigan entra em campo para proteger os interesses do governo naquilo que ele quer incentivar e, tantas vezes, rebatendo e classificando como pautas-bombas, pautas que não integram ali o interesse eleitoral do governo Lula.
4: Agora são 5 horas e 44 minutos. Seguimos aqui com o Jornal da Manhã da Jovem Pan. Hora de falarmos de política, porque o pré-candidato à presidência, Ronaldo Caiado, afirmou que a direita precisa unir força e ter uma estratégia para derrotar Lula no segundo turno. As informações com a Rafaela Almeida.
19: Ronaldo Caiado aproveitou a coletiva desta manhã para reforçar dois eixos centrais da sua estratégia política para 2026: a defesa de aliados e a consolidação de sua pré-candidatura ao Palácio do Planalto. Sobre o Distrito Federal, Caiado demonstrou confiança na possibilidade de José Roberto Arruda disputar as próximas eleições. Segundo ele, o ex-governador reuniria experiência política, credibilidade e condições para voltar ao cenário eleitoral e governar Brasília. No cenário nacional, o governador de Goiás comentou as pesquisas de intenção de voto e afirmou que a oposição precisa construir uma alternativa capaz de derrotar o presidente Lula em um eventual segundo turno. Caiado destacou o crescimento do número de eleitores indecisos e avaliou que esse grupo será decisivo na disputa presidencial. Questionado sobre críticas de aliados em relação ao seu desempenho nas pesquisas, Caiado descartou mudanças na estratégia de campanha. Ele afirmou que não pretende alterar seu perfil político e destacou como credenciais os resultados obtidos em Goiás, especialmente nas áreas de segurança, educação, saúde e inovação tecnológica. O governador também confirmou para o dia 26 de julho, em São Paulo, a Convenção Nacional do PSD, quando pretende apresentar oficialmente sua candidatura e anunciar alianças para a corrida presidencial desse ano.
4: E agora a gente fala de futebol aqui no Jornal da Manhã. A quarta-feira foi de muitos gols na Copa do Mundo. Autor de 2 na vitória da Inglaterra, o atacante Harry Kane intensificou a luta pela artilharia do torneio. Acompanhe com Guilherme Silva.
20: O último dia da primeira rodada da fase de grupos da Copa do Mundo contou com o tropeço de Portugal e o primeiro clássico europeu da competição. No início da tarde, Portugal e República Democrática do Congo empataram em 1-1. João Neves abriu o placar cedo para os portugueses, logo aos 6 minutos. Mas o Issa empatou nos acréscimos da primeira etapa. E ficou nisso. Portugal 1, Congo também 1. Cristiano Ronaldo chegou numa marca negativa ruim, somando apenas 1 gol nas últimas 8 partidas de Copa do Mundo. O último gol marcado pelo português, com bola rolando em mundiais, foi contra Marrocos na edição de 2018. Na sequência, Inglaterra e Croácia entraram em campo pelo primeiro clássico europeu da Copa. E com 2 gols do artilheiro Harry Kane, um de Bellingham e outro de Rashford, os ingleses venceram por 4-2. Baturina e Musa marcaram para os croatas. A partida serviu para impulsionar a briga de artilheiros na Copa do Mundo, já que Harry Kane chegou à marca de 69 gols em 59 jogos na temporada, contando atuações pelo Bayern de Munique e seleção inglesa. Da noite, Gana venceu o Panamá por 1-0. Caleb Irenque marcou nos acréscimos da etapa final. Por fim, a Colômbia bateu o Uzbequistão por 3-1, com gols de Munhoz, Luiz Dias e Campaz. Enquanto Faizu Laev descontou para o Uzbek. O resultado deixou a Colômbia na liderança do Grupo K. E claro, você acompanha toda a cobertura da Copa do Mundo aqui na Jovem Pan.
4: Primeira rodada fechada, a segunda rodada da Copa do Mundo começa hoje, com mais 4 partidas. À 1 da tarde, a Tchequia enfrenta a África do Sul em Atlanta. Também pelo Grupo A, o México recebe a Coreia do Sul em Guadalajara. Já pelo Grupo B, Suíça e Bósnia-Herzegovina jogam em Los Angeles, enquanto o Catar vai até Vancouver encarar o Canadá. A gente segue na Copa, só que para falar de Brasil. Amanhã o Brasil entra em campo novamente na Copa do Mundo. Precisando vencer o Haiti, a escalação do time de Carlo Ancelotti segue um mistério. Confira aqui com o Matheus Dias.
14: Desde 2014, na seleção, só ele, Neymar, o único jogador do grupo a participar de 4 Copas do Mundo, voltou a aparecer em campo. E mesmo se tratando dele, a regra é a mesma. Camisa 10 passou pelo corredor polonês do grupo. A volta do craque aos treinos com o resto do elenco foi a notícia boa dessa quarta-feira. A estreia na Copa, porém, deve demorar mais um pouco. Se recuperando ainda da lesão na panturrilha direita, a presença de Neymar no jogo de sexta-feira contra o Haiti é bem improvável. Camisa 10 é esperado no último jogo da fase de grupos contra a Escócia, no próximo dia 24. O resto do elenco segue treinando firme. Afinal, a seleção sabe que ainda precisa convencer na Copa, diferente do que foi a estreia. O lateral direito Danilo foi à coletiva de imprensa e voltou a falar que a Copa do Mundo deu uma chance para o Brasil, que não costuma se ter, após um primeiro tempo muito ruim com o Marrocos. Ele diz que já nesse próximo jogo a postura tem que ser diferente, mas descartou qualquer comparação, pelo menos, com as finalistas da última Copa.
0: Pessoal, nós temos que ser claro. Nós não temos a maturidade que uma equipe como a França tem hoje ou como a própria Argentina tem. Nós não temos essa maturidade enquanto equipe. O que não quer dizer que a gente não pode fazer um bom papel e provar a ganhar e provar a chegar longe. Entretanto, as nossas ferramentas para jogar essas partidas, elas têm que ser diferentes. Nós temos que usar outro tipo de mecanismo para poder enfrentar esse tipo de jogo.
14: Danilo disse que parte da escalação de sexta-feira ainda é um mistério até para os atletas.
0: Hoje nós temos, muito provavelmente, um time 80% definido do que vai jogar, 70% definido do que vai jogar sexta-feira, e temos 3 jogadores, 4 que ainda não se sabe por vários motivos, por indecisão do treinador, por uma questão tática, por uma questão física, por mania do treinador. O treinador tem uma cabeça maluca. Você jogou, sabe bem. Treinador, às vezes, tem escolhas e decisões que ninguém não tem uma explicação lógica.
14: A pressão maior sobre a escalação ou sobre as substituições recai sobre o nome do garoto Endrick. Ele aqueceu durante todo o segundo tempo contra Marrocos e, mesmo assim, não entrou em campo. Danilo, que na visão do técnico Carlo Ancelotti é um dos capitães do grupo, diz que pede para o garoto manter a cabeça fresca.
0: O Endrick é um jogador muito importante, é uma joia rara que a gente tem no futebol brasileiro, entendeu? É um jogador que tem uma potência de perna muito grande, um poder de decisão muito grande. É um jogador que tem estrela, meu amigo, que acontece as coisas, você não sabe por que ele faz gol. Então, assim, é um cara que pra gente, a gente quer ter ele perto. Hoje no treino, quando vocês já não estavam, ele teve lances e fez gols que você fala, cara, esse moleque, ontem ele deu um chute quase na net, quase tirou o moleque do treino. Assim, é um tipo de jogador que a gente quer ter e que a gente espera que possa ter o maior protagonismo possível dentro da seleção brasileira.
14: E se a cobrança por resultados é imediata, Danilo disse que projetos podem dar frutos a longo prazo.
0: Não sei se você já ouviu a parábola do bambu chinês, né? Que o bambu chinês, você bota lá a semente e tem que ficar regando e cuidando por aí 4, 5 anos. E só depois disso que ele fica ali construindo uma raiz, uma estrutura toda por baixo, complexa. E aí só depois de 4, 5 anos que ele vai crescer num espaço curto de tempo, muitos metros. O que eu quero dizer é que eu acredito muito naquilo que a gente possa fazer nessa Copa do Mundo e numa trajetória bonita, mas acredito que essa organização e esse direcionamento, ele vai trazer muitos frutos também a longo prazo, desde que a gente tenha a resiliência, né, de esperar os processos.
14: A seleção entra em campo amanhã contra o Haiti às 9:30 PM, no horário de Brasília. O jogo acontece no Lincoln Financial Field, na Filadélfia.
4: E o técnico do Tetra, Carlos Alberto Parreira, está internado no Rio de Janeiro. Quem acompanha é o Rodrigo Viga.
1: Em plena Copa do Mundo, o ex-técnico, treinador tetracampeão mundial pelo Brasil, Carlos Alberto Parreira, foi internado aqui no Rio de Janeiro. Apresentou problemas de saúde e foi levado para um hospital particular na Barra da Tijuca, na zona oeste da capital. A família não permitiu a divulgação de mais detalhes sobre esses problemas de saúde, que poderiam estar relacionados ao câncer detectado ainda na virada de 2023 para 2024. Parreira teve um câncer do tipo Hodgkin, que afeta o sistema linfático no ser humano. Passou por sessões de tratamento, de rádio e de quimioterapia e conseguiu se recuperar. No entanto, a doença poderia estar novamente se manifestando. Seria uma espécie de remissão desse câncer. Carlos Alberto Parreira comandou a seleção brasileira no tetracampeonato mundial em 1994 nos Estados Unidos. Ao lado dele, profissionais e jogadores de alto nível, como Mário Jorge Lobo Zagallo, que naquela época era coordenador técnico, e jogadores do quilate de Bebeto, Romário, Dunga, Mauro Silva, Zinho, Cafu, entre outros mais. Do Rio, Rodrigo Viega.
4: Jornal da Manhã, 5h56.
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2: Bom dia para você que está chegando agora aqui à programação da Jovem Pan. Seguimos juntos atualizando para você os principais temas que movimentam o Brasil e o mundo nesta manhã de quinta-feira. Hoje, dia 18 de junho de 2026. Seja bem-vindo, bem-vinda. O presidente Lula considerou um desaforo a possibilidade de os Estados Unidos taxarem o Brasil por causa de acusações de práticas comerciais desleais. A reportagem é do André Anelli.
3: Em conversa informal com a diretora do Fundo Monetário Internacional, FMI, Kristalina Georgieva, e com o chanceler alemão Friedrich Merz, na cúpula do G7 na França, o presidente Lula afirmou que nunca foi de esquerda e que acredita que o mundo deveria seguir o caminho do meio, numa referência ao centro do espectro político. A declaração soa contraditória, já que o presidente da República é do Partido dos Trabalhadores, o PT, considerado de ideologia de esquerda também devido à proximidade com movimentos sindicais. Lula negou ter afinidade com esse espectro político num diálogo em que ele aparentemente não sabia que o áudio estava sendo captado.
4: Mas essa era a imagem. Essa era a imagem.
5: Eu era um dirigente sindical. Eu tinha uma redação pública em um alemão.
3: Em outro momento da cúpula do G7 vazado em áudio, ao falar com o presidente da Coreia do Sul, Lula também criticou o comportamento do governo dos Estados Unidos sob a gestão Donald Trump. O presidente brasileiro afirmou que não gosta de briga e que não tem divergência com nenhum país, mas, logo em seguida, afirma que não suporta o comportamento do governo americano. Depois, em entrevista à imprensa, Lula fez novas críticas a Donald Trump devido à supostas influências que o americano estaria sofrendo da família Bolsonaro. A reação veio após o petista ser questionado sobre declaração de Trump de que o Brasil seria difícil politicamente, mesmo após o republicano confirmar que conversou com Lula durante o encontro na França.
6: Então veja, eu acho que ele tem direito de ter as preferências eleitorais dele, as preferências ideológicas dele. Eu só espero que ele não fira o código de ética entre as nações que querem ser respeitadas na sua soberania. Só espero isso. Para mim, ele pode continuar gostando do Bolsonaro, do pai, do filho, do neto, não tem nenhum problema. É um problema dele. Afinal de contas, gosto não se discute. Agora, não se meta nas eleições do Brasil, porque as eleições do Brasil é um problema do Brasil. Como as eleições americanas, é um problema deles, não é um problema meu. Então a única coisa que eu quero é o respeito pelo Brasil que eu tenho pelos Estados Unidos.
3: Foi. Lula também disse que não pediu uma reunião bilateral com Trump durante o G7 por considerar um desaforo a possibilidade de os Estados Unidos taxarem o Brasil por conta de supostas práticas comerciais desleais, além de sanções após a classificação de facções como terroristas.
6: Deixa, uma coisa que vocês precisam compreender é que quando faz uma reunião do G7, do G20, dos BRICS, a gente não conversa com todos os presidentes a toda hora. Muitas vezes a gente não tem assunto para discutir toda hora. O que você consegue é fazer as bilaterais com quem você quer conversar. E eu não pedi bilateral para o Trump porque nós estamos em negociação. Eu acho que o que ele fez foi uma coisa desaforada para o Brasil. Ele sabe disso. É por isso que eu disse que ele ainda continua agindo como imperador. Nós estávamos fazendo acordo, o Mauro Vieira, sabe, e o meu ministro do Comércio estão tratando com o ministro do Comércio dele, nós estamos negociando.
3: O presidente brasileiro também reclamou do G7 por aprovar o documento final sem ouvir as demandas de nações fora do grupo. De Brasília, André Anelli.
2: Mais uma vez, a gente conta aqui com a participação do Marco Viola comentando os assuntos mais importantes nesta manhã. Ô Viola, como é que você avalia essa fala do presidente Lula numa resposta mais incisiva, mais dura ao Donald Trump, dizendo que não se meta nas eleições aqui no Brasil e entendendo que foi uma coisa desaforada em relação ao Brasil, o posicionamento do Donald Trump? Qual é a tua avaliação, qual é a tua visão dessa resposta dada pelo Lula no momento em que a gente tinha uma relação cordial? Agora parece que algumas nuvens pairam novamente, ô Viola.
7: Bom, se a pauta das últimas eleições aqui no Brasil, na busca do PT e do presidente Lula de buscar o eleitor do centro, era naquele momento a democracia, nesse momento é a soberania. Por isso que a gente vê lá as placas nas propagandas oficiais do governo, o Pix é nosso e outras assim por diante. Então, Lula é muito esperto a utilizar essa discussão com o Trump para bater sempre no tema da soberania nacional. Aqui nas nossas eleições, uma nação externa não deve colocar o dedo. Mas o que a gente observa, fora essa narrativa, ali um Trump dando declarações, nem sabia direito quem eram as pessoas ali falando do tema do Brasil de maneira descompromissada. A outra questão fundamental é sobre a taxação que acontece em 60 países do mundo, utilizando a seção 301 da Lei de Comércio Americana, que já tinha sido utilizada anteriormente com outros casos, né, em governos anteriores a esse de Trump, para fazer a proteção daquilo que interessa aos Estados Unidos. Se a primeira taxação veio de maneira desorganizada, né, impactando café, impactando suco de laranja, produtos que são altamente consumidos pela população americana e que precisam entrar no mercado americano porque tem uma demanda alta, essa taxação veio de forma mais organizada, com produtos que competem dentro do mercado interno americano, como, por exemplo, o açúcar, como, por exemplo, o ferro guza, entre outros. Então, essa taxação me parece bem mais programada, né, feita para proteger, de fato, a produção americana. Então, me parece que tem que se separar essas duas questões, mas é claro que habilmente o Lula se apropria dessa discussão com o Trump para dizer, aqui vamos defender a soberania nacional, nossos adversários estão tentando utilizar interferência externa para impactar as nossas eleições, algo que na prática não parece que é a realidade.
2: O Tribunal, aliás, o plenário do Tribunal de Contas do Estado de São Paulo emitiu um parecer favorável à prestação de contas referentes ao exercício de 2025 do governador Tarcísio de Freitas, só que apresentou algumas ressalvas. Acompanhe com Matheus Dias.
8: Na última análise antes das eleições, o Tribunal de Contas do Estado de São Paulo aprovou por unanimidade as contas do governador Tarcísio de Freitas referentes a 2025. O relatório do TCE, porém, apresentou ressalvas. Entre as principais, a terceirização na saúde, o sistema de ressarcimento de ICMS e renúncias fiscais sob sigilo. Tanto o conselheiro Marco Bettaioli quanto a procuradora Letícia Feres pediram revisões desses pontos pela gestão paulista. O mais preocupante são os processos de ressarcimento de ICMS, que são tema de uma investigação do Ministério Público, depois da descoberta de um esquema bilionário de propinas. Para o relator Marco Bettaioli, na Secretaria da Fazenda há ainda uma espécie de orçamento paralelo em renúncias fiscais.
9: Item o cobrado do governo do Estado de São Paulo, que retire primeiro o sigilo, qualquer que seja, sobre as empresas, os CNPJs beneficiados por estas renúncias fiscais. E segundo, não adianta conceder, num determinado momento, aquele benefício fiscal por uma situação muito momentânea e não exercer um acompanhamento gradual anual sobre os efeitos que essa renúncia fiscal produz ao Estado.
8: Com esse relatório, o Estado de São Paulo tem pela quinta vez consecutiva as contas públicas aprovadas, mas com ressalvas pelo TCE. De 2021 a 2024, as isenções fiscais também estiveram entre os principais problemas apontados. O relator, indicado por Tarcísio, apontou também falhas na gestão na área da saúde, sobretudo na gestão hospitalar.
9: Nós tínhamos dezenas de hospitais na década de 90 administrados diretamente pelo Estado. Hoje são pouquíssimos, ou para dizer quase nenhum. 62 desses hospitais estão sendo administrados por organizações sociais de saúde.
8: Bertaioli também defendeu que a fiscalização de contratos em rodovias deve ser revista pela gestão Tarcísio.
9: Só em concessões de rodovias nós temos 160 bilhões nos próximos anos. E a fiscalização, esse Estado que terceirizou muitas políticas públicas, eu não estou aqui entrando no mérito do certo ou do errado, do correto ou não, eu estou constatando, esse Estado não se modernizou na mesma velocidade, na mesma qualidade, para ter a eficiência desejada no acompanhamento dessas ações fiscalizatórias.
8: Mesmo com os apontamentos, o Conselho reforçou que as ressalvas não causariam a rejeição de contas.
2: E a comentarista Denise Campos de Toledo analisa aqui no Jornal da Manhã as decisões dos bancos centrais dos Estados Unidos e do Brasil na chamada Super Quarta. Acompanhe.
10: Tanto o Copom no Brasil como o Federal Reserve tomaram as decisões em linha com as expectativas do mercado. Nos Estados Unidos, os juros básicos foram mantidos pela quarta vez entre 3,5% e 3,75% ao ano, sem indicação de futuros cortes. Já no Brasil, o Comitê de Política Monetária seguiu o ritmo cauteloso das reuniões anteriores, com mais um corte de 0,25 ponto, com a Selic caindo para 14,25% ao ano. A incerteza do ambiente externo, especialmente relacionada à guerra no Oriente Médio, voltou a influenciar muito pelos impactos que já teve na evolução da inflação e das expectativas. Apesar de um certo alívio nos últimos dias, pelo menos nos preços do petróleo, diante de um possível acordo de paz. Mas é um contexto que exige atenção pela volatilidade dos preços ainda muito presente. No cenário doméstico, o Copom ainda citou sinais de aceleração da atividade no primeiro trimestre, com o mercado de trabalho mostrando resiliência. Com tudo isso, tanto a evolução como as projeções do IPCA apresentaram piora. O mercado, no relatório Focus, já elevou a projeção do IPCA deste ano para 5,30% e a de 2027 para 4,10%, com o índice atingindo 4,72% no acumulado de 12 meses até maio. E a previsão do próprio Copom para o quarto trimestre de 2027, que é o atual horizonte de referência da política de juros, está em 3,7%. Em vez da esperada convergência, há uma desancoragem das expectativas. Afinal, a meta é 3% e a inflação, assim como as previsões, estão rodando acima do teto da meta, que é 4,5%. E o Copom também ressaltou que segue observando os efeitos da política fiscal, dos estímulos e gastos do governo que impactam nos efeitos da política monetária.

0: para o ministro Alexandre de Moraes. Quem tem as informações para a gente é o Misael Mainetti.
1: Perigoso politicamente. Essa foi a declaração de Donald Trump sobre o Brasil durante o evento de encerramento do G7 que aconteceu na França nesta quarta-feira. O presidente norte-americano também confundiu Eduardo Bolsonaro com Flávio Bolsonaro ao comentar a decisão do Supremo Tribunal Federal que condenou o filho número 3 de Jair Bolsonaro por coação ao Supremo Tribunal Federal no julgamento que condenou o ex-presidente por tentativa de golpe após as eleições de 2022.
2: A situação política do país está um pouco tensa, um pouco perigosa. Se você está falando do Brasil, sim. Está uma situação desagradável. Ouvi dizer que prenderam um candidato a um cargo público hoje. Descobri isso depois que saímos. Acabei de me despedir dele e soube que prenderam Bolsonaro Júnior. Estava indo bem nas pesquisas e o prenderam.
1: Nas redes sociais, Eduardo Bolsonaro pediu a Trump que restabeleça sanções contra o ministro Alexandre de Moraes. Eduardo alegou perseguição política e também criticou a legalidade do processo, defendendo que a condenação é uma retaliação por sua atuação internacional.
3: President Trump, please. Presidente Trump, por favor, volte a aplicar a lei Magnitsky. Esses caras violam direitos humanos. E se a extrema esquerda vencer as eleições e voltar ao poder nos Estados Unidos, eles estarão juntos perseguindo o senhor e membros do seu governo. Então, é hora de limpar a bagunça no Brasil. E para isso, contamos com os nossos aliados por aqui.
4: It's time for clean the mess in Brazil and we count with our allies overseas.
1: Ainda nas redes sociais, postou um texto onde diz que o mundo precisa saber o que está acontecendo no Brasil e afirmou que as mesmas pessoas que o perseguem são as que desprezam tudo o que a administração de Trump representa. Liberdade de expressão, democracia e o Estado de Direito, escreveu Eduardo Bolsonaro.
5: O apelo de Eduardo Bolsonaro aconteceu depois que o Supremo Tribunal Federal o condenou por tentativa de inviabilizar a trama golpista. Ele foi condenado pela corte a cumprir uma pena de 4 anos e 2 meses, inicialmente em regime semiaberto.
1: O irmão de Eduardo, Flávio Bolsonaro, candidato à presidência da República pelo PL, também usou as redes sociais para sair em defesa do irmão Eduardo e questionou a legitimidade de Alexandre de Moraes.
6: O Alexandre de Moraes, ele deveria se declarar impedido para julgar essa causa, já que em tese ele é vítima, portanto ele é parte, sim, nesse processo. Ele é suspeito para julgar porque é público e notório e virou uma questão pessoal contra o Eduardo Bolsonaro, né? Parece claramente uma vingança contra o Eduardo. O Eduardo sequer foi citado formalmente, que é um requisito legal básico. Ele tem, né, residência conhecida, deveria seguir o rito legal de carta rogatória para que ele fosse intimado, tomar ciência do processo. O Eduardo sequer deveria ser julgado no Supremo Tribunal Federal porque ele é um ex-deputado, portanto não tem foro por prerrogativa no Supremo. Enfim, tudo de errado nesse processo.
1: No julgamento, Alexandre de Moraes defendeu que a turma rejeitasse os argumentos de falta de imparcialidade na condução do processo, ressaltando que o colegiado já havia descartado essa tese ao tomar o ex-deputado réu. Também enfatizou que o delito em análise de coação no curso do processo não se confunde com o crime de ameaça, direcionada a um magistrado específico. De acordo com o ministro, não existe confusão entre vítima e julgador no caso do ex-deputado, pois a vítima da coação no curso do processo é a própria administração da justiça.
0: Muito bem, o Marco Vignoli está com a gente aqui para comentar esses assuntos todos que foram proliferando aí nas últimas horas. Esse é um deles. Ô, Vignoli, qual é a tua impressão desse pedido aí do Eduardo para que ele volte a sancionar o ministro Alexandre de Moraes? Lembrando que o Trump acabou confundindo ali, falando Bolsonaro Júnior foi preso no Brasil, mas era exatamente se referindo a essa condenação do Eduardo, que está em território americano. O Trump também chegou a falar que ele tinha feito um pronunciamento no Texas, o que também não tem ligação nenhuma com o Eduardo Bolsonaro. A impressão que dá é que o Trump estava absolutamente desinformado com essa história e agora a gente tem o Eduardo pedindo uma espécie de help ali para ele, o Vignoli.
7: A gente observa é, de fato, essa relação entre Trump e a família Bolsonaro, uma relação próxima, né? Foram vários episódios ele atendendo Eduardo, atendendo ali o Flávio, as pessoas próximas disso, mas sempre um pouco desinformado sobre o desenrolar dessa situação

0: aqui no Brasil. A gente teve um episódio de um tensionamento lá atrás do Supremo Tribunal Federal, notadamente o ministro Alexandre de Moraes, com as Big Techs, e daí dentro disso, aquela primeira sanção Magnitsky, né, no Alexandre de Moraes, teve também isso de pano de fundo, além também da pressão de Eduardo, além da pressão feita ali no entorno ali do presidente Trump. Aquilo resultou naquele episódio. Agora, na sequência disso, o julgamento, né, por coação no curso do processo de Eduardo Bolsonaro, e daí não vou entrar aqui no mérito sobre se é justo ou não é, os elementos que tem para isso, mas ao longo disso, Eduardo ontem foi condenado pelo Supremo, e existe aí o questionamento por considerarem que o Alexandre de Moraes seria nesse momento alguém notadamente, declaradamente contrário à posição dos Bolsonaro. Então fica esse tensionamento e, no paralelo a isso, também a observação, o que de fato é real, o que a Casa Branca faz de fato real, impulsionado por eles, né? Essa nova possibilidade da Magnitsky, né, pedida aí por Eduardo Bolsonaro, é um pedido para que o governo dos Estados Unidos, aliados, né, políticos deles, ou seja, o presidente Trump, possa agir para reparar essa situação, para consertar o que ele chama aí de problemática brasileira nesse momento em torno da liberdade de expressão, da democracia e de outras situações. Então, fica esse tensionamento e, de fato, no pano de fundo, a gente observa que Trump, sim, tem essa proximidade com a família Bolsonaro, mas não sabemos ao certo o que, de fato, ele realiza, o que a Casa Branca toma de decisão baseado nisso ou baseado também em outros interesses.
1: Daqui a pouco o Marco Vignoli está de volta com outras análises aqui no Jornal da Manhã. Agora ouça essa, hein? A Polícia Civil do Rio de Janeiro descobriu um criadouro de jacarés numa operação contra o tráfico em Belfort Roxo. O Rodrigo Viga tem os detalhes do caso.
2: Um criador de jacaré para ser utilizado contra rivais, inimigos e oponentes. A descoberta foi feita pela Polícia do Rio de Janeiro durante uma operação contra o Terceiro Comando Puro em Belfort Roxo, na Baixada Fluminense, esta semana. Numa casa ainda em construção, uma espécie de depósito de água, um mini lago com os jacarés que estavam sendo criados pelo tráfico de drogas. Informações colhidas pela Polícia do Rio de Janeiro dão conta que esses animais eram utilizados para intimidar rivais e oponentes de traficantes do Terceiro Comando Puro. A suspeita, inclusive, é que alguns inimigos mortos neutralizados, já sem vida, eram dados como alimentação para esses jacarés. Os animais foram recolhidos e, segundo veterinários ligados às autoridades aqui do Rio de Janeiro, estavam em bom estado de saúde. Agora, o destino dos animais vai ser definido pela polícia e por outros envolvidos na operação desta semana para o cumprimento de 32 mandados de busca e apreensão contra alvos do Terceiro Comando Puro. Houve ainda a prisão de 6 criminosos. Segundo a Polícia do Rio de Janeiro, todos eram liderados pelo traficante conhecido como Chocolate, que há anos está preso no Presídio Federal de Porto Velho, em Rondônia. Um jacaré também virou notícia nas últimas horas aqui no Rio de Janeiro. Foi visto sendo carregado por um menino em uma comunidade da zona norte do Rio de Janeiro com a boca amarrada. A polícia tenta agora desvendar o mistério daquela criança, daquele adolescente, carregando um jacaré no braço com a boca amarrada. Não se sabe para onde eles iam e qual seria o destino do animal. Do Rio, Rodrigo Viga.
1: Jornal da Manhã, 6 horas 21 minutos agora.
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6: Sala. Jornal da Manhã, 6 horas 25 minutos. O senador e ex-presidente do Senado, Rodrigo Pacheco, defendeu o Supremo Tribunal Federal e afirmou que a corte sofre agressões baixas e populistas. A reportagem é do Marco Viana.
7: Às vésperas do período eleitoral, o ex-presidente do Senado, Rodrigo Pacheco, reafirmou que vai encerrar a sua trajetória política ao fim do mandato.
8: Essa decisão de encerrar o ciclo político, ela advém de um compromisso que eu havia feito comigo mesmo quando entrei na política em 2014, na eleição como deputado, que eu fiz um compromisso comigo que eu não me eternizaria e que fecharia o ciclo em algum momento. Eu dizia até que tinha uma data de entrada e uma data de saída. E a data de saída chegou depois de um mandato de deputado federal, em que fui presidente da Comissão de Constituição e Justiça da Câmara, realizei um sonho de ser presidente da CCJ da Câmara dos Deputados, depois fui eleito senador, mais votado no meu estado, 8 anos de mandato no Senado, sendo 4 deles como presidente do Senado e do Congresso Nacional, muitas realizações em matérias legislativas, de projetos, inclusive, que eu fui autor, outros tantos que, não sendo autor, também fizemos aprovar no âmbito do Congresso Nacional. Então, tenho um sentimento de dever cumprido na política e tomei essa decisão de encerrar o meu ciclo político e não disputar mais eleições.
7: A fala de Pacheco ganha contornos estratégicos. Embora rejeite especulações, o senador fez uma defesa veemente do Supremo contra o que chamou de agressões baixas e populistas. O aceno à corte ocorre no momento em que seu nome se mantém cotado para uma futura indicação ao STF pelo presidente Lula, que inclusive cumpre agenda em Minas Gerais esta semana. Pacheco lembrou que foi o Supremo quem salvou as finanças dos mineiros ao aliviar a dívida do Estado.
8: Essa possibilidade, se algum dia houve, ela já não existe mais. Isso para mim é uma página virada, muito bem resolvida, de modo que não faço nenhum tipo de especulação em relação a essa possibilidade. E desejo a quem for compor o Supremo Tribunal Federal que possa honrá-lo, porque é uma instituição absolutamente essencial para o nosso país. Me incomoda profundamente essas agressões feitas ao Supremo Tribunal Federal nos dias de hoje. Eu reputo que o Supremo foi muito importante para o Brasil em momentos muito difíceis, como na pandemia, em que, com decisões técnicas e constitucionais, permitiu que tivéssemos vacina e uma política adequada do enfrentamento à pandemia a partir de suas decisões judiciais, assim como na preservação da democracia, tomando decisões muito relevantes para evitar que aumentasse esse clima antidemocrático no nosso país. Então, eu devo fazer esse reconhecimento ao Supremo Tribunal Federal e, mais especificamente, em relação a Minas Gerais. O Supremo foi muito importante, a partir de uma decisão também técnica, justa, com base na lei e na Constituição, permitiu que Minas Gerais ficasse quase 8 anos sem pagar a sua dívida, o que permitiu que sobrevivêssemos em Minas Gerais.
7: Além dos afagos jurídicos, o senador demonstrou frustração com o clima de ódio e polarização no país e cobrou urgência na regulamentação das redes sociais.
8: Lamento muito que cheguemos a 2026 como se estivéssemos ainda em 2022. Essa polarização muito exagerada da política brasileira, essa divisão da sociedade, a politização sobretudo, sobre detergente, sobre chinela havaiana, sobre aspectos físicos das pessoas. Então, realmente, isso gera uma certa frustração de todo mundo que está na política, de estarmos num ambiente ainda tão conflagrado, tão dividido e com tanto ódio implantado. Isso gera, sim, uma frustração.
7: Nos bastidores, a pressão agora se volta para o seu reduto eleitoral. Nos próximos dias, o grupo político corre contra o tempo para definir quem será o candidato da esquerda e dos aliados ao governo de Minas Gerais.
6: Jornal da Manhã, são 6 horas e 29 minutos.
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6: Jornal da Manhã, 6 horas e 33 minutos. O presidente Lula cumpre agenda no estado de Minas Gerais e sua campanha política segue sem definir qual será o candidato que disputará o pleito ao governo mineiro nas eleições de outubro. Os detalhes com o Rodrigo Costa.
7: O presidente Luiz Inácio Lula da Silva cumpre agenda aqui no estado de Minas Gerais essa semana, em meio a um impasse na montagem do seu palanque no estado. Sem um nome oficial para disputar o governo de Minas Gerais, o chefe do Executivo Federal passou a ser pressionado pelo Diretório Mineiro do PT, que demonstra descontentamento com a falta de definição há poucos meses do início oficial da campanha. Minas Gerais é considerado peça-chave para os planos de reeleição de Lula por ser considerado o segundo maior colégio eleitoral do país. Historicamente, um bom desempenho em território mineiro é apontado como indispensável para garantir a vitória na disputa pela presidência da República. Apesar de o diretório local do PT ter aprovado em maio uma resolução a favor de uma candidatura própria, aliados próximos ao presidente avaliam essa possibilidade como remota. O cenário mais provável indica que Lula deve optar por uma composição ampla, dividida atualmente entre duas principais alternativas e um nome que corre por fora. Gabriel Azevedo, ex-presidente da Câmara Municipal de Belo Horizonte, ganhou força nos últimos dias junto ao núcleo político do Palácio do Planalto. Pesa a seu favor a capacidade de atrair o MDB para a coligação de apoio à reeleição de Lula. Gabriel Azevedo é do MDB. O nome, no entanto, enfrenta resistência em alguns setores petistas mineiros, que temem projetar a liderança de Gabriel Azevedo e transformá-lo futuramente em um adversário político. Em relação a Josué Gomes da Silva, do PSB, o empresário e ex-presidente da Fiesp é visto como um plano ideal por parte da cúpula nacional. Filho de José Alencar, vice-presidente nos dois primeiros mandatos do presidente Lula, Josué mantém uma relação histórica com o petista e atua como uma das principais lideranças e pontes do governo com o setor privado. Jarbas Soares, também filiado no PSB, corre por fora, como uma alternativa de consenso no bloco de esquerda e também de centro-esquerda. Petistas aqui em Minas dizem que o presidente Lula errou na construção política no estado e que a situação chegou em um ponto que só ele é capaz de resolver. Aliados criticam o presidente de forma reservada por ter apostado todas as fichas em uma candidatura do senador Rodrigo Pacheco, hoje também no PSB, mas que anunciou que vai se retirar da vida pública, declinando a possibilidade de ser palanque de Lula aqui no estado de Minas Gerais. A cúpula do PT também tentou restaurar a aliança com Alexandre Calil, pré-candidato a governador pelo PDT. No entanto, as negociações não avançaram. De Minas Gerais, Rodrigo Costa.
6: E a Polícia Civil de São Paulo investiga uma tentativa de sequestro de uma criança dentro de um táxi na zona leste da capital paulista, registrada na última terça-feira. Vamos até São Paulo porque o David de Tarso tem atualizações a respeito desse caso aqui para a gente no Jornal da Manhã. E foi em plena luz do dia, é isso, David? Bom dia para você, bem-vindo.
18: Exatamente, Nonato. Muito bom dia a você, bom dia a todos. Em plena luz do dia e o fato novo é que os investigadores da Polícia Civil encontraram foto dessa criança e até mesmo imagens de uma casa que seria dela. Os investigadores estiveram por lá, mas a casa estava vazia e agora eles vão até um outro endereço que também foi identificado nessa investigação para saber quem de fato era essa criança e o que esses criminosos queriam, né? Porque as imagens das câmeras de segurança mostram os dois homens descendo do veículo, descendo do táxi, tentando pegar essa criança que estava parada na esquina com uma bicicleta. E aí, ainda bem que um homem que viu essa situação acabou pegando pelo braço a criança, retirando ela do veículo. Logo na sequência também o taxista desligou o carro e os moradores acabaram ali agredindo esses criminosos, mas não conseguiram detê-los. Então eles continuam foragidos. Só que no dia anterior também, os policiais civis conseguiram identificar o táxi que foi utilizado no dia anterior, porque eles foram até esse mesmo endereço. Então, eles queriam exatamente aquela criança, segundo a linha de investigação. Não se trata de um caso isolado. Agora, eles querem saber se é algum grau parentesco, por que dessa criança específica. E as imagens também das câmeras de segurança, não só que registraram a cena da tentativa de sequestro, mas também dos radares inteligentes por onde esse veículo passou, né, utilizando a placa, e outras câmeras para determinar o caminho e identificar essa dupla que acabou tentando sequestrar essa criança. Nós seguimos acompanhando esse caso, que intriga, né? Porque, de fato, em plena luz do dia, esses criminosos agindo.
6: É isso, David de Tarso em São Paulo, e que coisa assustadora, né? E ainda bem que o homem teve a atitude de puxar o garoto de dentro do táxi, ainda que tenha corrido risco, né? Porque a gente não sabia se os marginais estavam ou não armados naquele momento. Agora são 6h39. Hora da gente falar aqui de finanças, falar do nosso bolso com o É da Sua Conta, nossa parceria com o PicPay. A Renata Flores já está aqui com a gente. E, Renata, o que a gente mais tem visto nos últimos dias é uma série de documentários, as próprias séries, tudo na temática futebol, óbvio, por causa do Mundial, mas um verdadeiro bombardeio. Eu não me lembro de ter visto algo nesse sentido, talvez até porque a gente tenha mais streamings, mais produções nesse momento. Você também tem essa mesma impressão? Bem-vinda.
19: Oi, Nonato. Olá para quem nos acompanha. Pois é, olha, eu já assisti 3, tá? E algumas produções são realmente muito boas. Eu diria até que algumas me emocionaram mais que o primeiro jogo do Brasil no último sábado, mas foi só o primeiro jogo. Amanhã tem mais, e o que a gente torce é uma curva ascendente, né? 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
6: 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Amanhã tem mais. 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
19: A gente se vê amanhã, Nonato. 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
6: Valeu. Agora temos 6 horas e 42 minutos. Uma refinaria russa foi alvo de ataques da Ucrânia pela segunda vez em 3 dias. Quem nos conta mais detalhes é o nosso correspondente na Europa, Luca Bassani, que participa ao vivo aqui do Jornal da Manhã com outras informações. A gente segue de olho nesse conflito que está se arrastando aí, chegando já ao 5º ano a partir do ano que vem, né, Luca? Bom dia para você, bem-vindo.
20: Exatamente, Nonato. Bom dia a você, a todos que nos acompanham. Mais uma vez, a gente vê que a guerra dentro do leste europeu está longe de terminar. Afinal, a Ucrânia, através dos seus drones, que tem passado por um processo de modernização, de desenvolvimento, conseguiu atingir mais uma refinaria russa, agora na região metropolitana de Moscou, a capital russa de mais de 10 milhões de pessoas. Essa é a segunda investida contra refinarias russas em menos de 1 mês. Afinal, tivemos também no começo do mês de junho um ataque a uma refinaria no Mar Báltico, lá nas proximidades de São Petersburgo, algo que mostra que a guerra também tem chegado dentro do território russo. De acordo com o Ministério da Defesa russa, foram mais de 150 drones utilizados pelos ucranianos durante essa operação, e os ucranianos, por sua vez, dizem que também foram alvos de vários ataques, principalmente na capital Kiev e na região fronteiriça de Sumy, com mais de 550 drones. A maior parte deles, seja de um lado, seja do outro, foram abatidos, mas a gente vê que há um momento de recrudescimento dessa guerra. E a Rússia, além do incêndio provocado por conta desse ataque, teve que, neste mês de junho, também importar gasolina e outras commodities energéticas para compensar as perdas na produção. Lembrando que a Rússia é o terceiro maior produtor de petróleo, de diesel e de outras importantes commodities energéticas do mundo, mas por conta das perdas, né, da diminuição da produção e também pelas incertezas dentro do mercado, está tendo que recorrer às importações, o que pode pressionar ainda mais o presidente Putin a mudar a sua estratégia. Lembrando que durante essa semana, Nonato, o presidente Zelensky esteve na França, em Evian, para conversar com as lideranças europeias, pedindo um novo pacote de sanções para a Rússia, ao mesmo tempo que conseguiu também assegurar com a Alemanha, através do chanceler Merz, um fundo para comprar novos armamentos aí na faixa de 200 milhões de euros. Ou seja, essa guerra, apesar da esperança no começo desse ano que pudesse encontrar um desfecho através da via diplomática, passa por um processo de grande recrudescimento, com muitos ataques e também com prejuízos econômicos consideráveis para ambos os lados, a ver o que irá acontecer durante as próximas semanas e como a Rússia responderá a esses novos ataques agora à sua própria estrutura energética.
6: Seguiremos acompanhando de perto Luca Bassani, direto da Europa, atualizando essas informações para a gente. Informação importante, 6h46, a PF está nas ruas nesta manhã, hein? A Polícia Federal acaba de deflagrar a 9ª fase da Operação Compliance Zero. O objetivo é apurar a eventual participação de agente público em esquema de irregularidades, envolvendo instituições do Sistema Financeiro Nacional. Policiais federais cumprem 18 mandados de busca e apreensão expedidos pelo Supremo Tribunal Federal nos estados da Bahia, São Paulo e também no Distrito Federal. Também estão sendo cumpridas medidas cautelares diversas de prisão, como proibição de contato entre os investigados, suspensão de passaporte e monitoração eletrônica. Os fatos investigados podem caracterizar, em tese, os crimes de corrupção passiva, corrupção ativa e lavagem de dinheiro também. Nós vamos seguir acompanhando de perto e, obviamente, ainda nessa edição do Jornal da Manhã e na segunda edição, atualizaremos você a respeito dessa ação, mais uma fase da Compliance Zero, deflagrada pela Polícia Federal. E o governador de São Paulo, Tarcísio de Freitas, afirmou que a condenação de Eduardo Bolsonaro pelo Supremo Tribunal Federal não atrapalha a corrida eleitoral da direita. A reportagem é de Beatriz Manfredini.
21: O governador de São Paulo, Tarcísio de Freitas, declarou que a condenação do ex-deputado federal Eduardo Bolsonaro não prejudica a chapa em São Paulo. Em agenda pública nesta quarta-feira, ele ainda classificou a decisão do Supremo Tribunal Federal como injusta.
1: Temos que aguardar o acórdão sair e temos que aguardar o recurso que a defesa vai protocolar. Eu faço meus os argumentos que a defesa apresentou, então acho que a condenação foi injusta e não prejudica em nada o transcurso aí da eleição do nosso grupo, né? A eleição do Flávio, a eleição dos nossos senadores aqui. Então vamos aguardar agora.
21: Eduardo é primeiro suplente de André do Prado, pré-candidato ao Senado. No dia anterior, a primeira turma do STF condenou o filho de Jair Bolsonaro a 4 anos de prisão por coagir magistrados e articular sanções junto ao governo dos Estados Unidos contra o judiciário brasileiro. Do Prado pretende conversar com o Eduardo ainda nesta quarta, mas a reportagem apurou que a decisão não pegou os aliados de surpresa. Um substituto para o cargo de suplente pode ser escolhido pelo próprio Eduardo após tentar recorrer da situação. Mas ainda não há plano B definido. No sábado, Prado vai fazer o lançamento de sua pré-candidatura ao Senado em Guarulhos, na Grande São Paulo. O evento, que espera reunir 10 mil pessoas, vai contar com a presença de Flávio Bolsonaro, pré-candidato à presidência, de Tarcísio de Freitas e outros nomes da direita. Ainda na mesma agenda, o governador de São Paulo rebateu críticas do opositor, Fernando Haddad, do PT, pré-candidato ao Palácio dos Bandeirantes. Ele garantiu que não há sigilo imposto sobre documentos de obras do metrô.
1: Que sigilo? Parece que ele está muito mal orientado, né? Porque se tem sigilo, tem que ter algum ato que decretou sigilo. Existe? Aí para ele apresentar. Ele ouve alguma notícia e sai aí falando, então não se preparou, não conhece nada da forma como foi feita a privatização, como ela foi escrutinada.
21: Tarcísio participou da entrega de 251 viaturas e mais de 4 mil armamentos às forças de segurança da capital.
6: E o Marco Viola segue comentando os assuntos aqui com a gente nesta manhã de quinta-feira. Viola, efetivamente essa condenação do Eduardo atrapalha ou não aí o processo eleitoral e notadamente a direita? E vale o questionamento porque o Eduardo também está fora do Brasil há muito tempo, sem interferir de uma maneira mais direta na nossa política interna aqui.
2: Bom, é uma condenação esperada ou ao menos já se tinha noção que ela poderia acontecer e dentro disso não atrapalha em nada a estratégia desse campo político para as eleições aqui em São Paulo. O Tarcísio tem um alto índice de aprovação, indicado aí nas pesquisas, apontando uma possibilidade de vitória até em primeiro turno, então não altera em nada ali seus planos. E no paralelo a isso, a candidatura de André do Prado, né, que vai ser lançada no próximo sábado com a presença de Flávio Bolsonaro, com a presença do governador Tarcísio, também tinha avaliado essa possibilidade, né, do Eduardo ser condenado. Ele vai seguir apoiando essa chapa e possivelmente indicando outro pré-candidato aí a suplente. Vamos lembrar que eles só se tornarão, de fato, candidatos depois das convenções. Então, não tem que, nesse momento, alterar nada. Tem um longo caminho até lá na frente. Daí, sim, vai o registro das candidaturas ali no início do mês de agosto. A convenção do governador Tarcísio está marcada para o dia 1º de agosto. Então, temos aí pelo menos um mês para essas discussões, para verificar quem que deve ser esse substituto e com isso, avançar com essa pré-candidatura ao Senado de André do Prado, que é claro que avaliava que Eduardo Bolsonaro, como primeiro suplente, poderia dar esse impulso inicial para ele crescer nas pesquisas. Tem pontuado bem as últimas pesquisas ali, cerca de 10%, demonstrando sim um avanço, mas essa questão do Eduardo vai ser definida ainda ao longo desse mês para se verificar quem deve ser o substituto na suplência. O campo político conta com o Tarcísio de Freitas, Derrite como candidato e André do Prado, os dois candidatos ao Senado e tem indicado aí nas pesquisas boas possibilidades de avanço.
6: Marco Viola participando com a gente aqui do Jornal da Manhã. Obrigado, Viola, pela participação. São 6h51. Pizza Hut é vendida por quase 3 bilhões de dólares para um fundo de investimentos. Esse é um assunto aqui para o nosso comentarista de business, o Bruno Meyer.
22: A Pizza Hut será vendida por 2 bilhões e 700 milhões de dólares depois de anos de queda nas vendas e muitas lojas fechadas nos últimos tempos. A companhia por trás da Pizza Hut é a Yum Brands, dona de grandes redes de fast food como o KFC e o Taco Bell. A empresa de private equity Long Grace Capital vai pagar US$1,5 bilhão pela rede de pizzarias nos Estados Unidos e ao redor do mundo, excluindo a China, enquanto a Yum China, uma entidade separada, vai levar a operação chinesa da marca por US$1,2 bilhão. A operadora de restaurantes deve concentrar agora os seus esforços nas redes KFC e Taco Bell, que apresentam melhor desempenho mesmo em um cenário no qual os americanos reduzem e têm reduzido cada vez mais o consumo de refeições fora de casa. A Pizza Hut é um case de uma marca de varejo alimentar que viveu o seu auge e marcou uma geração com suas pizzas de massa grossa, mas não soube se reinventar, a ponto de muitas lojas hoje serem consideradas ultrapassadas pela concorrência. Aliás, a concorrência tem uma parte da culpa. A mudança nos hábitos dos consumidores, em uma busca de cardápios mais saudáveis, tem uma outra parcela dessa responsabilidade da queda nas vendas. Em fevereiro, a Yum Brands informou que estudava já vender a rede e fechar 250 restaurantes nos Estados Unidos. A Pizza Hut foi fundada em 1958 por dois irmãos que pegaram emprestados US$600 da própria mãe para abrir uma pizzaria. Ela se tornou, tempos depois, a maior rede de pizzarias dos Estados Unidos quando os dois meninos venderam para a PepsiCo em 1977 por US$300 milhões, o equivalente a US$1,6 bilhão em valores atuais. Nas décadas de 1980 e 1990, cresceu ainda mais. Em 1997, fez parte do spin-off de marcas alimentícias que deu origem à Yum, que reformulou a Pizza Hut para operar, sobretudo, com retirada, o famoso takeaway, o que fez com que a rede perdesse participação no mercado de pizzarias.
6: 6:54, quase 6:55. Vamos conferir aqui os assuntos de capa dos principais jornais do país que já estão circulando nesta manhã. Começando aqui pelo estado de São Paulo, a manchete principal é caso Master. Ó. Em diálogo com Vorcaro, Mota pediu empréstimo para a cunhada. Polícia Federal achou conversas em que o deputado solicita um repasse de R$22 milhões, diz aqui o Estadão na sua manchete principal hoje. Big Tech não será punida se houver dúvida razoável sobre o seu conteúdo, é mais um tema que está em destaque no Estadão. Acordo com os Estados Unidos prevê US$300 bilhões ao Irã. E também a questão sobre o urânio, promessa sobre o urânio também. É mais um destaque de capa do Estadão. Foto de capa de hoje do jornal Estado de São Paulo para furacão inglês. A Inglaterra fez 4-2 na Croácia no dia de ontem, fechando a primeira rodada da Copa do Mundo. Do Estadão, nós vamos agora para os temas abordados pelo jornal Folha de São Paulo. Banco Central reduz a Selic em 0,25% para 14,25% ao ano e deixa futuro de cortes em aberto. Copom alerta para o risco fiscal, vê também uma piora nas expectativas de inflação e indica uma condução mais suave dos juros nas próximas reuniões. O Fed, que é o Banco Central lá nos Estados Unidos, retira a previsão de queda de juros por lá e mantém as taxas. Foto de capa da Folha também para o jogo da Inglaterra contra a Croácia. Tem lá o Bellingham comemorando com o Harry Kane. E para a gente fechar aqui as capas dos jornais, temos os destaques do jornal O Globo, editado no Rio de Janeiro. A manchete principal, ação e reação. No G7, química dá lugar a atrito e Lula rebate Trump. Não se meta na eleição. Algo que você já acompanhou aqui no Jornal da Manhã. A relação sofre um abalo, diz o jornal O Globo, após o americano dizer que o Brasil está perigoso politicamente e confundir Flávio e Eduardo ao defender o clã Bolsonaro. Foto de capa para a Copa 2026, Inglaterra festejando, aprovada na sua primeira partida contra a Croácia, fazendo 4-2. O time inglês. São os destaques dos principais jornais do país. 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Agora são 6:57.
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5: O custo do transporte rodoviário deu um pequeno alívio para o setor produtivo em maio. Levantamento do índice de frete rodoviário da Enderred mostrou queda de 0,81% no valor médio do frete por quilômetro rodado no Brasil.
23: O principal motivo foi a redução nos preços do diesel, um dos componentes mais importantes da planilha de custo do transporte. Mesmo com essa retração, o agronegócio continua sustentando uma demanda forte por caminhões e logística, impulsionado pelo ritmo das exportações brasileiras de grãos e outras commodities agrícolas.
5: E a colheita da segunda safra de milho avança pelo país e Mato Grosso e volta a chamar a atenção pelos resultados obtidos nas lavouras. O Instituto Mato Grossense de Economia Agropecuária elevou as estimativas de produtividade para mais de 120 sacas por hectare, uma das maiores já registradas no estado.
23: Com isso, a produção mato-grossense pode superar 53 milhões de toneladas de milho nessa temporada. O bom desempenho é atribuído às condições climáticas favoráveis e ao manejo adotado pelos produtores, reforçando a expectativa de uma grande oferta de milho no mercado brasileiro nos próximos meses.
5: E o milho brasileiro segue ampliando espaço no mercado internacional. As exportações do cereal cresceram em 2026 e chegaram a compradores de 69 países. Entre os destaques está o Vietnã, que ampliou significativamente suas compras do produto brasileiro, enquanto o Egito permanece entre os principais destinos.
23: O avanço das exportações reforça a importância estratégica da safrinha brasileira, que abastece o mercado mundial justamente no período em que outros grandes produtores ainda não possuem oferta disponível. O resultado fortalece a presença do Brasil como um dos principais fornecedores mundiais de milho.
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31: 7:02, 7:02, muito bom dia Paraná, eu sou Rafaela Moron, esta é a Rede Jovem Pan. Nós vamos juntos até as 8 da manhã com as principais informações pelas ondas das FMs do Grupo RIC, espalhadas pelos quatro cantos do Paraná. Você segue muito bem informado pela Jovem Pan e Jovem Pan News na maior rede de rádios do estado, em Curitiba, Ponta Grossa, Maringá, Maringá, Londrina, Cascavel e Foz do Iguaçu. Lembrando que você acompanha ainda este jornal. Eu sempre digo, né? Graças a você, é o líder de audiência também pela internet lá no YouTube. Afinal de contas, nós somos a rádio que virou TV e o jornal de opinião. Então, se acompanha lá pelo YouTube, claro. Vem dar também a sua opinião sobre os principais assuntos do Paraná, política, economia, comportamento. Participa com a gente, clica no like, deixa lá o joinha, já se inscreve no canal, assim você vai saber sempre quando o Jornal da Manhã Paraná estiver ao vivo. Eu convido você, aliás, que nunca entrou no nosso canal, vai lá hoje, participa com a gente, vem deixar também o seu comentário. E claro, tem a interação dos nossos queridos ouvintes sempre pelo WhatsApp, no fim do jornal. A gente traz aí a sua participação. Tá no carro? Para um pouquinho com segurança, mas não deixa de enviar aqui o seu registro da audiência. 41-984-18-1071. 41-984-18-1071. Carlos Kobach, muito bom dia para você. Uma quinta-feira master para todos nós, mas no bom sentido da coisa. Tem operação já, inclusive, ligada aí ao Banco Master, né?
0: Muito bom dia, Rafaela Moron. Bom dia a todos que já nos escutam aqui pelo chat, pela rádio, pela FM. Muito obrigado por essa enorme audiência que faz desse jornal aqui o líder de audiência. Muito obrigado. Agora, tem mais uma fase aí da Operação Lava... Lava Jato.
31: Compliance.
0: Eu e o Gilmar Mendes. Mais uma fase da Operação Compliance, era a nona fase. A PF cumpre aí mandados de busca e apreensão em 3 estados. E o principal alvo desta ação da Polícia Federal é Jax Wagner.
31: Do PT.
0: Líder do governo Lula no Senado Federal. Então, essa operação está na rua já. A nona fase da Operação Compliance Zero tem como principal alvo Jax Wagner, senador do PT, líder do governo Lula no Senado Federal, e a investigação apura aí fraudes, claro, envolvendo o Banco Master, os vínculos aí do ex-banqueiro Daniel Vorcaro e a suposta participação de Jax Wagner nesse esquema. Ao todo, estão sendo cumpridos 18 mandados de busca e apreensão autorizados aí pelo ministro do Supremo Tribunal Federal, André Mendonça, e essa operação está acontecendo na Bahia, em São Paulo e também no Distrito Federal. Então, Jax Wagner, aí, o senador do PT pela Bahia, líder do governo Lula no Senado, é o principal alvo dessa nona fase da Operação Compliance Zero.
31: E também o empresário Augusto Lima, que é o ex-sócio de Vorcaro. A gente vai falar mais sobre isso, claro, ao longo dessa edição. E aí fica a sua dúvida, né? Quando foi a questão do Dark Horse, o Lula sapateou, falou que era caso de polícia, que o caso do Bolsonaro era de polícia envolvendo o Banco Master.
0: A Gleisi Hoffmann, né, disse que esse escândalo do Master estava no colo da direita. Agora a gente está vendo que, pelo jeito, esse colo é grande, né?
31: Não
0: pegou
31: entender.
0: Também, está pegando também membros da esquerda.
31: Vão espumar aí também nesse caso? A gente vai acompanhar em relação a essa investigação ligada ao Master na manhã de hoje. Bom, dito isso, claro, a gente vai para os nossos destaques do dia, que tem mais coisas chegando aqui no jornal. Quinta-feira, 18 de junho de 2026, essas são as principais informações até agora. Vereadoras de Curitiba trocam farpas durante votação em segundo turno do projeto que quer implementar aqui ações cívico-militares em escolas de Curitiba. A gente vai falar também sobre os presidentes do Tribunal Regional Eleitoral e Tribunal Regional do Trabalho aqui do Paraná, que defendem medidas de transparência anunciadas pelo presidente do Supremo Tribunal Federal, radicado aqui no estado, Edson Fachin. Após série de críticas, ministro Gilmar Mendes faz homenagem a Edson Fachin, o presidente do Supremo Tribunal Federal, falando nele e diz que as divergências não enfraquecem o tribunal. No dia seguinte de rememorar aí a Operação Lava Jato, para tentar mandar presos ligados ao Banco Master, parentes de Vorcaro, para casa. E o PSD do Paraná sai na frente confirmando sua convenção partidária para o dia 25 de julho aqui no estado. Os outros partidos, a gente conta para você já já. Tudo isso e muito mais é a partir de agora. Vem junto, chegamos. Olha, pode ter geada daqui a pouco aqui em Curitiba, 8 graus agora, vai ser o segundo dia de geada na capital, máxima de 15 graus. A diferença em relação, né, a ontem é que nós não vamos ter aquele sol, o famoso sol de geladeira que aparece para pelo menos dar uma sensação ali, né, uma sensação, uma impressão de que não está tão gelado assim. Máxima de 15 graus hoje na capital. Leva o casaco, você que não saiu de casa ainda. Em Ponta Grossa, máxima de 16 com tempo nublado. Maringá e Londrina, o sol aparece, máxima de 21 graus. Vamos juntos lá para outra ponta do estado, no oeste, em Cascavel e Foz do Iguaçu, máxima de 23, 7 e 7.
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31: Atualizando para você informações do aeroporto Afonso Pena, nesse momento, conferindo aqui as chegadas e partidas, tem um voo atrasado, que viria de Porto Alegre, 5h55, previsão de chegada agora 10h10, demais voos conforme o cronograma.
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31: 7h08, a gente começa falando aí de troca de farpas entre vereadoras de Curitiba durante votação que trata das escolas cívico-militares, escolas com ações cívico-militares em Curitiba. O texto foi aprovado com 18 votos a favor, 5 contra, 13 ausências e coloca ali diretrizes para ações voltadas a fortalecer, conforme a proposta, valores cívicos e de convivência ética e cidadã nas escolas de Curitiba. Apesar da grande diferença de votos, o que chamou a atenção, porque essa votação foi só uma confirmação da questão das cívico-militares na capital, foi a troca de farpas entre as vereadoras, uma vereadora do PSOL e uma vereadora do PL, a professora Ângela do PSOL e a delegada Tatiana Guzela do PL, durante o debate no plenário. Vamos acompanhar aí um trecho do que aconteceu.
7: Absurdo dos quatro cavaleiros do apocalipse, né? Que é a delegada Tatiana, o Guilherme Kilter, o Bruno Seco e o Éder Borges, né? E quero falar da minha tristeza com o presidente dessa casa, Tico Kusma, que pautou esse projeto absurdo. Essas pessoas, eu acho que elas conhecem a educação pública de Curitiba pelos vídeos da delegada Tatiana. Aqueles vídeos absurdos que ridicularizam, né, escolas e que não é a realidade do que os nossos professores, o que as pessoas comprometidas com a educação de Curitiba fazem no dia a dia.
8: Eu gostaria de salientar aqui, vereadora professora Ângela, que quando a senhora me chama de cavaleira do apocalipse, desculpe, cavalheiro do apocalipse, a senhora me ofende com uma violência de gênero, porque eu me considero uma dama e não um cavalheiro. Segundo, quando a senhora fala em apocalipse, apocalipse, professora, significa revelação, tirar o véu. Então, eu acredito que o termo me caiu muito bem, à exceção da violência de gênero. Quando a senhora fala dos meus vídeos, a senhora me ofende pessoalmente, mas está tudo certo, porque a senhora pode ensinar como usar droga e está tudo certo. E não tem consequência e está tudo certo. Então, a senhora não tem autoridade moral para vir aqui e falar dos meus vídeos.
31: Bom, tá aí, portanto, um pouco de como foi o clima dessa votação, que, aliás, teve manifestação da esquerda, de professores, mas acabou aprovado. E houve também ali uma mudança, né, em relação à escolha da corregedoria da Câmara de Vereadores. Portanto, quem vai ocupar esse cargo vai ser a própria Tatiana Guzela, que foi eleita e vai substituir o Sidney Toaldo. O Sidney Toaldo perdeu o mandato depois de uma recontagem de votos por fraude à cota de gênero do seu partido e, portanto, agora tem lá a Tatiana Guzela, que você acabou de ouvir falando ali, representando o PL, como a corregedora. Ela disputou com a Camila Gonda, né, que é da esquerda, do PSB, e com o resultado a Camila vai ficar como segunda vice-corregedora. Vamos acompanhar um trechinho aí da votação.
9: Com um total de 27 votos favoráveis para a vereadora delegada Tatiana Guzela, 6 votos para a vereadora Camila Gonda. Então está eleita para o cargo de corregedor a vereadora delegada Tatiana Guzela, que cumprirá o mandato remanescente do biênio 2025-2026.
31: Bom, aí depois, né, nas redes sociais, a vereadora Camila Gonda fez um desabafo lá, dizendo, né, que ela já era a segunda corregedora, que não teve, porque foram os vereadores que fizeram a votação para definir e que acabou perdendo a parada ali para a direita, basicamente é isso. A gente está vendo de novo um tensionamento aí, né, entre as vereadoras e vereadores representantes com pautas da direita e da esquerda na Câmara de Curitiba, mas sobre a questão das cívico-militares, eu só vou pontuar brevemente o seguinte, né, que a educação, ela não tem que ser, do meu ponto de vista, tratada como uma questão de guerra ideológica, né? Você tem pais que querem escolas cívico-militares ou com valores cívico-militares e você tem pais que não querem. E tudo bem. O importante é que você tenha a opção dos dois caminhos para conviver. Você não é obrigado a matricular o seu filho, colocar numa escola que você não concorda. Isso já acontece em outras cidades, acontece no Estado. Então, é uma questão de visões

0: nós vamos compreender como é que a Prefeitura de Curitiba vai se colocar. Mas outras cidades do Paraná, você que não está aqui na capital, também fizeram essa discussão. O que eu acho é isso, importa. As pessoas não são iguais, têm maneiras diferentes de aprender, têm maneiras diferentes de viver, de conduzir ali os seus princípios. Atendendo a todos da comunidade, não vejo problema nenhum, Carlos.
1: Olha, Rafa, e a gente tem que... foi uma discussão ali, até uma troca de farpas, né? Entre a professora Ângela e a delegada Tatiana. Tudo dentro do respeito. Aí eu acho que está dentro do jogo, dentro da Câmara ali. Uma tem uma posição, a outra tem a outra. Foram até educadas ali, uma com a outra. Como tem que ser? Tem pontos divergentes, colocam seus pontos divergentes e aí a discussão está posta. Agora, o que Curitiba está fazendo, através aí da Câmara de Vereadores, é um processo que o governo do estado já passou e já enfrentou. E tem, até aqui, bons resultados para apresentar, que é essa questão do projeto cívico-militar dentro das escolas. É bom a gente deixar claro que, assim como aconteceu no estado, fica bastante distinta a questão pedagógica com a questão, vamos dizer, militar, né? Toda a parte de ensino, a parte pedagógica do colégio continuará nas mãos de professores, né? E a parte da segurança da escola ali fica com a questão dos militares. Então, tem alguns detalhes ainda desse projeto que a gente ainda vai conhecer, mas um ponto que eu acho bastante relevante é a questão da consulta à comunidade escolar. Então, as escolas que se manifestarem com o interesse de adotar esse novo modelo do cívico-militar, terá de fazer, obrigatoriamente, uma consulta a pais, professores, né, alunos, se eles querem transformar a escola hoje, que a gente tem dito normal, né, para cívico-militar. Então, você acaba ouvindo a comunidade escolar. A gente tem bons exemplos no estado, obviamente que tem situações pontuais que precisam de uma atenção da Secretaria Estadual da Educação e também a municipal também vai trazer, vai pegar essa, herdar essa experiência do governo do estado para aprimorar ainda mais esse projeto, mas nada é perfeito, né? Sempre tem uma situação pontual ou outra que tem que ser corrigida. E é bom a gente estar também de olho nisso. Então, está posta agora essa discussão, foi aprovado aí por maioria. Me chamou bastante a atenção o número de pessoas que de vereadores, né, que não foram votar. Foram 18 favoráveis, 5 contrários e 13, salvo engano, que se abstiveram, né? Se ausentaram. Mas a discussão está agora na Câmara de Vereadores, vai para a Prefeitura, que ainda não se manifestou, mas a gente sabe internamente que esse projeto é bem visto, sim, pelo Palácio 29 de março. Então, vamos começar a ver essa fase de transição, mas principalmente, e pontuando, é bom a gente ficar de olho nessas consultas, em quais escolas primeiro vão ser adotadas esse modelo, e aí ver essa resposta da comunidade escolar, se vai aderir a esse modelo ou não.
0: 7:16, 7:16, vamos girar a pauta aqui e falar para você mais sobre os presidentes do Tribunal Regional Eleitoral e Tribunal Regional do Trabalho do Paraná, defendendo medidas de transparência anunciadas pelo presidente do Supremo Tribunal Federal, radicado aqui no estado também, Edson Fachin. Os magistrados aqui do estado se posicionaram sobre o tema durante um evento na sede da OAB Paraná, em Curitiba, que discutiu o assédio eleitoral nas eleições. O ministro Edson Fachin, radicado aqui no Paraná, presidente do STF, vem sofrendo ali uma série de repreensões de parte de colegas da corte por insistir em medidas que levem transparência ao Supremo Tribunal Federal e mais transparência ao Poder Judiciário. É a tal resistência da ala que não quer nem ouvir falar na história do Código de Conduta, Código de Ética, proposto pelo Fachin, né? Tanto ali incensaram a questão, teve o Flávio Dino com o Bloco de Esquerda levando lá alternativas do que seria uma reforma do Judiciário. Mas andar mesmo, Carlos Kubak? O que, que andou aí nesse sentido de colocar mais transparência, desde que a gente ficou sabendo dos contratos estranhos, dos caronas em jatinho, dos aviões da FAB para ver jogo de futebol? Mudou alguma coisa de lá para cá?
1: Na prática, nada.
0: Na prática, nada, né? Então,
1: só discurso.
0: O Fachin tá lá na voz do bloco do Eu Sozinho, praticamente, fez uma comissão lá com a Carmen Lúcia. O que aconteceu com aquela comissão? Ninguém sabe, ninguém viu. Mas aqui no Paraná, a gente tem, portanto, aí...

0: Né? Essas autoridades do judiciário se manifestando e defendendo, sim, a criação de um código de conduta para magistrados dos tribunais superiores. Além disso, Fachin, que também preside o Conselho Nacional de Justiça, criou, né, aquela história do contra-cheque único, para ver se trava a farra do dinheiro público que é ficar gastando com penduricalho. O departamento, um dos mais criativos do Brasil, é o de invenção de penduricalhos do Paraná a qualquer outra região do estado, do país que você vá verificar e olhar. Tem sempre um penduricalho que você olha tentando ser ressuscitado ou que está em vigor, né, que gera ali uma série de explosões quando se fala no limite do, né, do estouro do teto constitucional de R$46 mil. Então ele até divulgou, Fachin, a criação daquele grupo de trabalho para fazer a fiscalização sobre os penduricalhos que vinham sendo pagos. E o presidente do Tribunal Regional Eleitoral aqui do Paraná, o desembargador Luciano Carrasco Falavinha, defendeu as iniciativas. Vamos ouvir o que ele disse.
1: Toda a transparência sempre ela é bem-vinda, sempre. Ministro Fachin tem razão nisso, essa transparência ela tem que ser total, como é feito hoje. Não há nenhuma discussão sobre transparência, o Tribunal de Justiça e o Tribunal Regional Eleitoral sempre são transparentes, não tem problema nenhum nisso.
0: Bom, o presidente do Tribunal Regional do Trabalho da 9ª Região, o desembargador Arion Mazurkevic, também se posicionou a favor das medidas projetadas aí por Edson Fachin.
2: Veja só, eu tenho a convicção, como membro do Poder Judiciário, que é extremamente importante tanto a transparência remuneratória das nossas atitudes como um comportamento ético, né? A magistratura ela tem diversos limites e regulações que se submete, né? O magistrado precisa agir de forma ética e a grande maioria dos magistrados age de forma ética, né? A questão remuneratória, a transparência é importante, né? Toda essa questão que envolveu a discussão sobre a remuneração, ela tem uma consequência só, a ausência de uma atualização monetária, inflacionária dos vencimentos da magistratura. E isso provocou a criação de soluções que não caminho expressamente na atualização do subsídio. Isso foi medidas adotadas pelos próprios órgãos de controle, o próprio CNJ criou essas soluções, né? Então, o magistrado às vezes acaba sendo atacado ou criticado, mas, por exemplo, o nosso tribunal, o Tribunal Regional do Trabalho, nunca descumpriu uma ordem superior, nunca criou nada, ele simplesmente aplicou as medidas que vão sendo estabelecidas pelos órgãos de controle. Então, e nós acabamos ficando visualizados na mídia e pela própria imprensa como aqueles que criam, né, artifícios remuneratórios.
0: Não pode não criar, mas continua executando, né, numa realidade do país. Então, também ninguém se opõe, né? Estava aqui quando foi criado, só fiz o meu papel, mas aí também não existe uma reflexão. Tanto se fala, né, sobre a questão de você fazer ali a tal da autoanálise, autoavaliação no campo da política, talvez se aplicasse também ao judiciário. Ninguém consegue olhar, né, quanto isso é distópico da realidade quando você vê os tribunais aqui do Paraná também, a cada tanto tempo, inventando ali penduricalhos. Ah, não, mas é que eu só apenas executei. Veja, não é nosso papel, a gente apenas vai tocando. Mas, enfim, alguém tem que pôr o dedo na ferida. Quem também falou sobre o assunto foi o presidente da OAB Paraná, Luiz Fernando Pereira.
3: Nós aqui do Paraná conhecemos o ministro Fachin. O ministro Fachin não deixa nada no papel. Pode ser que ele seja derrotado na disputa interna do Supremo, surda, mas muito clara. E aí nós vamos lamentar. Mas aqui no Paraná, sobretudo aqui na OAB, nós apoiamos o ministro Fachin nessas iniciativas, que são iniciativas moralizadoras, que proporcionam a oportunidade de uma virada no Supremo Tribunal Federal. Nós queremos muito que o ministro Fachin não seja derrotado. Se ele não for, ele põe em prática.
0: É isso, né? Está aí, portanto, a visão de todas essas autoridades, porque apesar dos diferentes anúncios, a gente reforça, nada caminhou. E mesmo depois da revisão que foi feita pelo Supremo Tribunal Federal e depois do Conselho Nacional de Justiça ressuscitar alguns dos penduricalhos que tinham sido enterrados, porque eles passaram uma régua lá bastante alta, inclusive, né? Você pode ter, salvo engano, 70%. Carlos vai me ajudar aqui.
4: 70%.
0: Com a minha... Obrigada, estou bem de memória. 70% de estourar o seu próprio salário. Então, você ganha 46 mil, você pode ter mais 70% em cima só de vale qualquer coisa, que tem o nome de penduricalho, já tinha lá, vale iPhone, vale peru de 10 mil reais, vale panetone, né? Tinha, durante a discussão, inclusive, episódios notórios de integrantes do judiciário desabafando que não tem dinheiro para comprar um lanche, que tinha que trabalhar com o próprio carro.
4: Pagar a própria gasolina,
0: Pagar a própria gasolina, não consegue pagar uma consulta médica, né? Que o judiciário está... Até o próprio ministro Cássio Nunes Marques trouxe esses dias aí uma fala dizendo que ninguém entende a tamanha crise financeira pelo que passa e que a imprensa fica aí divulgando e ventilando a
4: resposta. A imprensa é culpada,
0: É culpada. Não tem culpa nenhuma de estourar o seu contra-cheque em mais de 46 mil reais em vários tribunais do país. Aqui do Paraná, Carlos, o que você acha que acontece se a gente conseguir acessar e olhar? Vai estar dentro do teto a maioria recebendo?
4: A minoria ganha menos que o teto. A maioria fura o teto. Essa é a realidade aqui no Tribunal de Justiça do Paraná. Pelo menos era, né? Até essa grande discussão aí envolvendo penduricalhos. Mas não, uma realidade é só aqui do Paraná, né? De diversos outros tribunais. Agora, o que me chama a atenção é assim. Todos eles, todas as entrevistas que a gente viu e todas as outras que a gente vai ver e que a gente já exibiu aqui, todos os magistrados falam da necessidade, da importância da transparência. Só que nada avança. Nada avança. Eu não sei o que tem tanta coisa para esconder no Supremo Tribunal Federal, porque a percepção é que a base do Poder Judiciário, aí eu digo juízes de primeiro grau, até de segundo grau, falam e até agem com transparência. Mas parece que o topo dessa cadeia judiciário, que é o Supremo Tribunal Federal, e também o STJ, ali a resistência é maior à transparência, à divulgação dos dados, a um código de conduta. Por que que eles têm tanta resistência, tanta ojeriza a essa transparência, a colocar um código de ética? Né? Por que que resistem tanto? Quando liga a câmera, quando acende a luz da câmera, quando põe um microfone ali, numa entrevista, o discurso é completamente descolado com a prática. E, repito, o Fachin aqui, a gente tem dito isso, o ministro que é aqui, tem toda a sua história de vida e acadêmica aqui no Paraná, tenta, desde fevereiro, quando assumiu a corte, na verdade, assumiu ano passado, né? Mas desde fevereiro que colocou o dedo nessa ferida, colocando ali a ministra Carmen Lúcia como presidente ali de uma comissão, para presidir uma comissão para estudar esse caso, em fevereiro. Nós estamos em junho, no meio de junho, e nada avança. A discussão interna deve ser tão voraz entre os ministros do Supremo Tribunal Federal que impede o Fachin de determinar um ato ali que baixa esse conselho, esse código de ética, e acabou. Ele é presidente da corte. Nem tudo você tem que fazer com ampla maioria, com todo o colegiado aprovando. Então, que o ministro Fachin baixe um ato ali, uma resolução, impondo esse código de ética, e acabou. O que não pode é você ficar buscando essa unanimidade no colegiado, que ela não vai vir nunca. Há ministros e ministros, assim como há advogados e advogados, jornalistas e jornalistas, policiais e policiais, em todas as carreiras têm os bons e os ruins. Agora, o que não pode é que os ruins tenham uma voz maior do que os bons. É o que a gente está vendo no Supremo Tribunal Federal. Só ojeriza a transparência a um código de ética. E aí a gente vê absurdos, como ministro julgando casos em que a esposa é advogada, casos bilionários. E aqui a gente não tem medo de falar. O senhor Dias Toffoli, ministro Dias Toffoli, anulou uma multa de 10 bilhões de uma empresa, a JF, em que a sua esposa era advogada, era parte. Eu acho que é esse o problema que eles têm. É impedir, pelo menos no papel, que isso seja vedado. O medo deles é esse. Agora, deveria ser... Não precisava ter no papel esse código de ética. Os próprios ministros deveriam fazer uma autorreflexão e pensar, olha, isso aqui não tem como fazer, né? Aqui tá extrapolando o limite. Mas parece que no Supremo Tribunal Federal a gente não tem limite, pelo menos na atuação de alguns ministros.
0: E vale dizer que no STJ também, um exemplo, a gente teve recentemente aí o ministro do STJ, Mauro Campos, reclamando que ganhar 141 mil reais não tá bom ainda para ele, né? Disse agora há pouquíssimos dias aí que ele não recebe um salário à altura dos processos que ele julga. Foi lá no Fórum de Lisboa, conhecido como Gilmar Palusa, que ele fez esse desabafo. Sendo que Foram buscar, ele recebeu 141 mil reais de salário em abril, 122 mil reais, ouvinte. Mas já imaginou, ouvinte, seu Olerite chegando?
4: Quem que é esse ministro, Falcão?
0: O ministro Mauro Campbell.
4: O corregedor.
0: Exato, o corregedor.
4: É, quando o corregedor fala uma coisa dessa...
0: O corregedor tá achando que tá baixo, vivendo no Brasil com 141 mil reais, à altura do que ele recebe, dos processos que ele julga, do trabalho que ele desenvolve. E aí tem aquela máxima, você pode sempre ir pra iniciativa privada...
4: Isso que eu ia falar, pra gente dar essa dica pra ele.
0: O céu é o limite. Se você encontrar alguém que reconheça seu valor e consiga pagar mais do que 141 mil por mês, que não tá bom ainda, porque ele falou, não, eu conheço a realidade, mas veja, pelo conhecimento e os processos, o volume do trabalho que eu entrego, 141 mil está muito baixo. O Brasil tem que criar coragem de discutir de uma vez por todas o fim dessa história do trem da alegria do judiciário. E parar também, porque faz uma discussão, passa 3 dias, estão aqui como no Paraná, tentando inventar outras modalidades para receber de novo. Que foi aquela história da segurança particular para parente de magistrado, que acabou valendo depois de uma adequação, porque falaram que era um erro, coisa e tal,
4: um equívoco.
0: Né? Um equívoco. É, só para os integrantes do judiciário. E também a história de você dar mais 15 mil para cada um que orientar um estagiário, porque aí ele seria equivalente a um professor que também foi configurado aqui no Paraná. Não passou? Não, porque virou um estouro nacional isso. Foi os principais veículos do país dando a ideia que tiveram aqui no Centro Cívico para colocar o quê? Lacrar mais um penduricalho. Quem vai pagar? Somos todos nós sempre, né? Então não dá. Tem que encarar a questão. Mesmo o grupo do Fachin, né, Carlos? Tem 6 meses para discutir como reduzir.
4: É, e aí a gente vê que o grupo do Fachin, alguns recebiam acima do teto.
0: 300 mil.
4: O grande problema é você encontrar hoje no Brasil alguém, algum magistrado, juiz, desembargador, que ganha o teto. É muito difícil. Aí você tem essa situação esdrúxula de que a equipe que está analisando essa questão do fim dos penduricalhos foram aqueles que se ganharam 300 mil. Tem um que ganhou 300 mil por mês.
0: Um mês.
4: Né? Então, esses que estão querendo moralizar a situação. Só que o problema é o seguinte, quem no judiciário hoje poderia erguer a mão e dizer, eu ganho abaixo do teto? Talvez a gente tenha que fazer esse desafio. E aquela dica que a Rafa bem pontuou. Tá ruim? Tá pouco? Tá achando que é ruim pegar o carro, pagar a própria gasolina para ir trabalhar? Vai para a iniciativa privada. Coloque todo esse seu talento, inclusive o ministro Campbell, a quem eu tinha um respeito muito grande. É o Corregedor Nacional de Justiça. Agora, se ele, que ganha 140 mil, está pensando que é pouco, então vá para a iniciativa privada, vá dividir esse talento num escritório de advocacia, vá atuar como advogado. Ninguém os colocou aí. Então saia. Lá saia pela porta da frente e fala, 140 mil está pouco para mim, eu vou advogar, eu vou ganhar meus 500, 800 mil. E aí ninguém vai falar de você. Agora, o senhor como integrante do poder público, que tem a Constituição como Bíblia, deveria, pelo menos, respeitar o princípio constitucional do teto do funcionalismo público, o que parece que vossas excelências, magistrados, desconhecem completamente.
0: 7:31, é como diria aquele grande filósofo Capitão Nascimento, do filme Tropa de Elite. Lembra, Carlos Copa?
4: Lembro.
0: Pede para sair. Pronto, resolvido. Aí, a gente tem que fazer um rápido intervalo, só vou registrar aqui participação do ouvinte final de telefone. 3041 mandou um alerta aqui, um vídeo e tudo que tem incêndio agora no bairro Xaxim da Vila São Pedro. Muito obrigada ao ouvinte aqui em Curitiba. E ouvinte final de telefone 8091 botou um bom dia. Estamos firmes aqui na audiência, manda sua participação também no 41984-1807. Lá no break tem pauta exclusiva. Você que
4: vamos
0: tá aí
4: falar
0: na
4: do
0: FM.
4: Master lá, hein? Tem novidade.
0: Você que tá aí na FM, não sai daí que a gente já volta, tá bom? Até já.
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6: 37 minutos 7 e 37. Seguinte, a gente já vai
3: Todos
6: trazer aí mais
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6: informações
3: da, rádio...
6: da nossa pauta. Antes, tem atualização de momento. Operação ligada ao Banco Master chegando ao PT aí na manhã de hoje. Carlos, tem atualização. Você estava contando lá pro pessoal do YouTube, inclusive, né?
7: A mais nova fase da Operação Compliance Zero, a gente falou mais cedo, você que está chegando agora aqui no Jornal da Manhã, o principal alvo dessa operação de hoje, da nona fase da Operação Compliance Zero, é o senador do PT, o Jax Wagner, ele que é líder do governo Lula no Senado Federal. Ele é a principal figura, o principal alvo dessa ação Compliance Zero, você lembra, apura aí o escândalo envolvendo o Banco Master. E o objeto dessa apuração da Polícia Federal hoje é a implementação no governo da Bahia, quando Jax Wagner era governador, de um sistema de crédito consignado aos servidores públicos, que posteriormente foi levado para o Banco Master. É o Credit Sexta, esse é o nome do programa, do sistema de crédito, que constitui aí o principal ativo financeiro do banco. Esse Credit Sexta foi implementado não só na Bahia, em outros estados também, inclusive aqui no estado do Paraná.
6: Aqui também.
7: Né? Agora a polícia apura o envolvimento, um possível envolvimento do Jax Wagner, quando era governador da Bahia, quando implementou esse sistema do Credit Sexta lá no governo baiano. Então, o grande alvo dessa operação é Jax Wagner, repito, líder do PT no Senado e líder, senador do PT e líder do governo no Senado do governo Lula.
6: A Rede Jovem Pan vai se desdobrar aí sobre essa pauta nacional, mas a gente registra para você e traz, inclusive, a seguinte dúvida. Será que os nomes da esquerda, né, também aqui do Paraná, vão se manifestar da forma que se manifestaram quando surgiu a história do filme da direita? Será que os nomes da esquerda que disseram que a história do Master ficava no colo do PL e aqui no estado também teve reflexos? Muitos deputados, muitos filiados ao PT correram para falar da história do Master. E agora, com o Jax Wagner, líder do governo Lula no Senado, também do PT, que com certeza é uma figura que as representações paranaenses aqui conhecem, será que vai ter manifestação também, Carlos Kobach?
7: Vamos esperar, né? Vamos ver se vai vir no mesmo tom, vamos ver se vai exigir o que exigiu quando falavam do filme de Jair Bolsonaro. Vamos ver como é que vai ser o tom, vamos ver o que a Gleisi Hoffmann fala, né? Porque ela já citou que o Banco Master estava no colo da direita. Por isso, citava ali que ninguém queria investigar nada, que o PT apoiava uma CPMI do Banco Master. Então, o escândalo agora envolvendo Daniel Vorcaro parece que pegou todo mundo, né? Que a gente já sabia. Pegava de esquerda à direita, da extrema esquerda à extrema direita e também o centrão. A dúvida é, quem ficou de fora do esquema Master? Porque, pelo jeito, atendeu a tudo e a todos, independentemente da cor partidária e da ideologia.
6: 7:40, 7:40, antes do intervalo, a gente falava aqui sobre a questão dos penduricalhos ligados ao judiciário, também aqui do Estado, mas a realidade de todo o poder judiciário, conforme prometido no começo do jornal, a gente fala mais sobre essa questão ligada aí também ao ministro Gilmar Mendes, que resolveu fazer homenagem ao presidente do Supremo, radicado aqui no Paraná, o ministro Edson Fachin. O Gilmar Mendes, que ontem, inclusive, ressuscitou lá a história da Lava Jato, né, no julgamento que foi...
7: De novo,
6: ressuscitou a história da Lava Jato. Não larga a Lava Jato, né? Muitos votos e críticas ele já fez ao se manifestar sobre a atuação aqui do Paraná em relação à Operação Lava Jato. Para falar do caso Master, ele também não superou. Puxou ali os argumentos das críticas à delação, da história de você prender para forçar as pessoas a contarem coisas, o que foi rebatido imediatamente pelo ministro André Mendonça, dizendo, olha, Gilmar, a questão da Lava Jato já... Põe, né? Que é outro caso, que a Lava Jato já passou. Mas agora, portanto, ele chegou a se manifestar num outro sentido, num outro contexto, dizendo que divergências não enfraquecem o tribunal. O decano da corte, inclusive, se posicionou aí durante a sessão. Edson Fachin completou, nesta semana, 11 anos de Supremo Tribunal Federal. Eu lembro quando houve a indicação do Fachin.
7: Pela ministra Dilma, né?
6: Pela presidente, para alguns presidenta, Dilma aí, exato. E aí, quando teve essa indicação, muito se falava sobre as dúvidas da atuação, né? O Fachin, uma história conectada aqui ao estado do Paraná, família, história pessoal de advocacia. E aí também, quando houve essa indicação, mais uma vez, já houve aquela época, você veja, 11 anos, né? Essas discussões da questão da indicação do ministro. Será que vai ser um ministro favorável? Vai ser um ministro tendencioso? Vai ter uma atuação como outros tantos passaram aí ao longo das suas indicações. E aí o Gilmar Mendes ontem, apesar de não querer código de conduta, apesar de ter enormes divergências com a visão ali de Fachin, resolveu tecer elogios ao Fachin. Vamos ouvir aí o que disse rapidamente.
5: Na data de ontem, 16 de junho, completaram-se 11 anos da posse de Vossa Excelência, ministro Fachin, como membro deste tribunal. Data tão marcante exige singelas palavras de reconhecimento. É preciso muito esforço, muita dedicação e muito comprometimento para alcançar tamanhas façanhas. Em muitas questões, apresentamos visões distintas sobre matérias em julgamento. E assim de certo, seguiremos, porque é exatamente disso que se nutre um colegiado saudável. A divergência franca e fundamentada não enfraquece o tribunal, é, em verdade, a sua própria essência. Tenho por Vossa Excelência, justamente por isso, um respeito que não envolve a coincidência de votos. Reconheço a relevância das posições que defende, a rigidez dos fundamentos com que as ampara e a legitimidade dos valores que as inspiram.
6: Hoje mesmo a gente ouviu até o presidente da OAB, né, reconhecendo ali a OAB aqui do Paraná e elogiando a atuação do ministro Fachin nas pautas que ele tem buscado à frente do Supremo Tribunal Federal, Carlos.
7: Olha, quando o ministro Gilmar Mendes começou dizendo ali que hoje, dia tal, completa 11 anos, me lembrou o Facebook. Lembra aquela ferramenta do Facebook que tinha que lembrava aniversário? Parece que o Gilmar Mendes é uma grande agenda ali do Supremo. Talvez por ser o decano...
6: Mas com o Alexandre de Moraes, ele quase chorou.
7: Quase chorou. Foi as lágrimas.
6: Foi uma emoção diferente.
7: Com o Fachin, como a situação está um pouco mais tensa, dirigiu a ele ali palavras elogiosas. Aí faz parte ali do ritual, né? De toda a cerimônia, pompa e circunstância que existe no Supremo Tribunal Federal. Dirigiu ali elogios a ele. Pontuou, claro, que há divergências e isso é normal. E que essas divergências até engrandecem o Supremo Tribunal Federal. Quando as discussões ali divergem, eu penso isso, eu penso aquilo, isso, no meu ponto de vista, é sim enriquecedor ao Supremo Tribunal Federal. Mas a gente sabe que nos bastidores a situação é muito mais tensa do que as belas palavras que o Gilmar Mendes ali proferiu em direção a Edson Fachin, né? Pena que a câmera não mostra ali para a gente ver a reação do Edson Fachin, né? Porque a gente sabe que nos bastidores a situação é tensa entre Fachin e Gilmar Mendes por conta dessa intenção do ministro Fachin de implementar um código de ética tão necessário na nossa Suprema Corte.
6: 7:45, 7:45, PSD do Paraná confirma a convenção partidária para o dia 25 de julho. A gente vai contar para você agora como é que anda a situação envolvendo aí outros partidos e agenda política. A sigla do governador marcou para o dia 25 encontro estadual que vai definir os nomes que vão concorrer nas eleições de outubro. Expectativa é de que até lá integrantes do partido batam o martelo sobre a candidatura de Sandro Alex ou se vão vão compor chapa com representantes de outros partidos de olho no Palácio Iguaçu. No mesmo evento, também deve ser consolidado o apoio do PSD à candidatura do deputado Alexandre Cury, do Republicanos, ao Senado, e um segundo nome também ao Senado. Com isso, o PSD é a primeira legenda a confirmar a convenção partidária. Os demais partidos, como é que está a situação? Por enquanto, não definiram a data em que vão fazer as convenções. No fim do mês passado, o PL e o Novo já fizeram aqui em Curitiba o lançamento das pré-candidaturas de Sérgio Moro ao governo, Deltan Dallagnol e Felipe Barros ao Senado, com a presença, inclusive, de Flávio Bolsonaro, e o PT confirmou as pré-candidaturas de Requião Filho para o governo e de Gleisi Hoffmann para o Senado. Sábado agora, quem lança a pré-candidatura ao governo é o ex-prefeito de Curitiba, Rafael Greca. O evento vai ser realizado na Sociedade Thalia, no centro de Curitiba, e vai contar com filiados, lideranças políticas e representantes partidários. Com um detalhe, ele vai no bloco do Eu Sozinho. Só ele é que vai fazer ali o lançamento da sua pré-candidatura. O Álvaro Dias, por exemplo, que é o pré-candidato ao Senado, falou que tá vendo a Copa aí, né, Carlos?
7: Tá vendo a Copa e disse que não é o momento não, agora. Vai esperar a Copa passar.
6: Um dia depois do Jogo do Brasil, parece que entendeu que não seria bem o quadro. Então, depois da Copa, a gente vai entender quando é que vai se lançar aí, eventualmente, pré-candidato ao Senado. Ainda falando de política aqui do Paraná, PT divulgou que o deputado Arilson Chiorato, deputado estadual, presidente do PT aqui do Paraná, e o diretor-geral da Itaipu, Enio Verri, serão os coordenadores estaduais da campanha de Lula à presidência. Ainda não se sabe se Lula vai vir ao Paraná. Caiado também não se sabe se vai vir ao Paraná. A gente teve o Flávio Bolsonaro aí do PL no lançamento das pré-candidaturas e o Renan Santos do Missão, né, que passou por aqui também presencialmente para fazer a sua campanha alternativa, de certa forma. A campanha política começa oficialmente no dia 16 de agosto, mas a gente sabe que nos bastidores, embora as datas estejam abertas, os agendamentos abertos, Carlos, a coisa vem esquentando sim aqui no Paraná.
7: A questão, vou começar pelo fim aqui, a questão aí do Arilson e do Enio Verri serem aí alçados a esse papel de coordenadores da campanha aí do presidente Lula aqui no estado. A tendência, ou pelo menos existe já um pré-cronograma, uma pré-agenda de que Lula venha ao Paraná no dia 29 de junho, né? Então, daqui hoje é dia 18, mais 11 dias aí, menos de duas semanas, já estão discutindo por onde vai passar o Lula, a agenda dele. A certeza é que ele passará pela cidade de Quedas do Iguaçu, que, aliás, ali é um reduto, vamos dizer assim, do PT no estado. Ainda não tem uma outra cidade, eles estão levantando, possivelmente Foz do Iguaçu, mas o Lula virá, muito possivelmente, no dia 29 de junho, no fim desse mês, vai para Quedas do Iguaçu, com certeza lá ele vai ter uma agenda sobre a questão da regularização fundiária. E uma segunda cidade deve ser, isso ainda está sendo ajustado ali pelo comando agora da campanha do Lula aqui no Paraná, possivelmente Foz do Iguaçu é uma das possibilidades. Claro que se essa agenda se confirmar, a gente traz todos os detalhes aqui. Com relação ao PSD, que firma agora aí a sua data de convenção, 25 de julho, dias logo depois aí do fim da Copa, a gente vai ter um cenário mais claro, principalmente sobre as alianças. O PSD continua só com Republicanos como partido para chamar de seu nesse processo aí de eleição de Sandro Alex ao governo. Então, até lá, as conversas devem se intensificar, principalmente com Podemos, com a Federação União Progressista, que é o PP e União Brasil, que são dois alvos aí do PSD para integrar esse arco de aliança. Temos as pré-candidaturas aí sendo colocadas, mas o PSD aí pula na frente, marcando para 25 de julho as suas convenções. Quer dizer que no dia 25 vai estar tudo resolvido? Não. Não é bem assim, porque normalmente os partidos deixam a ata ali em aberto para futuras costuras políticas e até eventuais mudanças, né? Pode ter ali. As negociações vão até o último dia das convenções, que é do dia 5 de agosto. Dia 5 de agosto tem que estar tudo assinado e tudo pronto para a gente saber quem é quem, quem vai disputar e quem vai se aliar com quem. Então, possivelmente, do dia 25 ao dia 5, ainda terá muita conversa, mas é uma sinalização do PSD de como vai disputar a eleição de 2026.
6: E será que o presidente Lula vem ao Paraná? Acho que essa deve ser uma grande questão, né?
7: 29 de junho, é o que estão falando.
6: 29 de junho? Tá bom, vamos ver se vai vir aqui.
7: E Quedas do Iguaçu, já uma cidade, com certeza, é um reduto ali do PT, né? O presidente sempre vai lá, vai falar sobre regularização fundiária, tem uma agenda lá.
6: Teve ouvinte que mandou aqui, ó, o Lula vai virar o Paraná, com certeza vai direto e reto pro acampamento do MST, o ouvinte final de telefone 0690 aqui, mandando a manifestação dele.
7: Tem uma outra cidade que eles ainda não sabem para onde vão, né? Mas possivelmente Foz do Iguaçu.
6: Agora, Curitiba?
7: Curitiba não tem essa previsão ainda. Pode ser que aconteça, muito difícil, mas Quedas já é uma cidade que com certeza o presidente Lula estará possivelmente aqui no dia 29 de junho.
6: E aqui, será que vai estar esquerdista ou de centro? Porque o presidente vazou áudio dizendo
7: ele responde,
6: que ele nunca foi esquerdista. Nunca fui um esquerdista. O caminho é do meio. Era uma conversa informal que ele estava tendo ali, né? Com o chanceler alemão. E aí, na tradução, ele disse que ele foi dirigente sindical, mas que ele sempre defendeu o caminho do meio. O caminho do meio e o centrão convergem? Será, Carlos? O que é o caminho do meio no campo da política?
7: Talvez seja esse aceno já, essa resistência aqui no país com relação a essa polarização. Sabe que hoje ele tem o voto do campo progressista e tem uma dificuldade enorme de amealhar esses votos aí do centro e principalmente da direita. Então, talvez seja aí, embora tenha sido uma fala
6: vazada,
7: informal, vazada, né?
6: Nunca fui esquerdista.
7: Com algum microfone aberto ali, mas talvez já seja uma maneira, uma postura do presidente Lula durante a eleição desse ano.
6: O Luiz César Daniel lá no chat escreveu: o Lula nem sabe mais quem ele é. 7:52, falando aqui do ponto de vista político, né? A gente vai para o intervalo, antes tem nosso quadro de economia.
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6: Bitcoin, R$324.143,76. Ethereum, R$8.815,29. Dólar comercial a 5,06. Vamos atualizar para você. O euro também a R$5,83. Saca da soja, R$131,07. O índice Bovespa fechou em menos 0,7%. Vem junto lá para o YouTube em Jovem Pan News Paraná. A gente já volta aqui para a FM. Não sai daí.
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0: 7 horas e 57 minutos.
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0: Começamos por Ponta Grossa. A Associação Comercial, Industrial e Empresarial completa hoje 104 anos de fundação. É tida aí como a sede da instituição Casa do Empresário, recebendo e promovendo aí uma série de interações, cursos, palestras, reuniões setoriais e solenidades. Feito o registro, vamos juntos para Maringá. Por lá, o Sebrae lançou o programa Bem-vindo a Maringá, aqui no estado, uma iniciativa voltada à capacitação de micro e pequenas empresas do setor de turismo, em parceria, inclusive, com a Associação de Bares e Restaurantes, Conselho de Turismo do município, secretarias municipais, destinado aí a empreendimentos do segmento de alimentação, hospedagem, comércio e atrativos turísticos, incentivo empresariado aí para Maringá. Em Foz do Iguaçu, Paraná integra o grupo dos 10 estados brasileiros mais comercializados pelas principais operadoras de turismo. Foz é imbatível na questão do turismo. Aliás, você estava lá, né, Carlos?
2: Estava lá tempo. No Como feriado. Foi? Ah, Foz do Iguaçu é sempre uma espetáculo, maravilha, né? Sempre um espetáculo.
0: É isso. Tem aí, portanto, mais uma vez integrando aí os 10 estados brasileiros mais comercializados pelas operadoras, Foz do Iguaçu. Aliás, eu também já passei férias em Foz do Iguaçu, é uma delícia. Aquela coisa das piscinas, nem tinha vontade de sair, mas tem muita coisa legal. As cataratas são lindas, tem o Parque das Aves, tem uma sequência de atrações e a nossa audiência lá é fortíssima. Um abraço para você, ouvinte, que tá lá em Foz do Iguaçu, sintonizado aí, dando a esse jornal também a liderança. Obrigada aí a todos os nossos queridos ouvintes, podendo e querendo só convidar que a gente vai,
2: opa,
0: né, Carlos?
2: Opa, meu Deus, só... Às vezes, é só um aceno. Um aceno, a gente já embarca.
0: A gente já embarca, é demais. Foz do Iguaçu sempre é uma excelente pedida. É demais mesmo, a gente gosta muito e sabe por que que entra e figura aí nessa relação dos principais operadores turísticos sendo comercializados. Não tem erro. Você pode... Eu fui em junho, julho, que era frio ainda. E tava bom demais por lá. 7h59, te agradecer, ouvinte, final de telefone 0690, mandou mensagem, 9102, comentando ali o ouvinte, falando, olha, diante de tudo e de todos, o que vamos fazer com o Brasil? Não dá para devolver para Portugal, mandou aqui o ouvinte, final de telefone 9102. Quem mais participa com a gente, 8091, final de telefone, tinha gente comentando aqui a história do Mauro Campbell, dizendo assim, ah, ele realmente vai achar que tá ruim ganhar 141 mil, tem advogado ganhando 100 milhões? O ouvinte mandou aqui esse raciocínio pra gente. Obrigada pela participação de todos. Carlos Koba, aqui até amanhã.
2: Até amanhã, Rafaela Moron. Uma grande quarta-feira? Quinta-feira. Me perdi agora.
0: Você tá
2: agora.
0: Perdido na Copa? Hoje é quinta-feira. É pré-sexta hoje.
2: Quinta-feira, 18 de junho, pré-sexta. Tô perdido. Uma ótima quinta a todos. Muito obrigado por essa enorme audiência. Vamos ficar de olho aí no desdobramento dessa Operação Compliance Zero hoje, hein? Operação chegou à Bahia e chegou ao governo Lula, já que Jacques Wagner, o principal alvo dessa operação, é um dos principais aliados do presidente. Vamos ver se o Palácio do Planalto vai se manifestar sobre o caso Master, já que um dos seus principais representantes no Senado é alvo dessa operação da Polícia Federal. Uma excelente quinta-feira a todos, um grande abraço e até amanhã.
0: Hoje vai ter República Tcheca e África do Sul, 1 da tarde, depois às 4, Suíça e Bósnia, às 7 da noite, Canadá e Catar, e às 10 da noite, México e Coreia do Sul.
2: Eu só quero saber de amanhã. Eu quero saber do Brasil de amanhã.
0: Brasil e Haiti.
2: É isso que eu quero ver, amanhã 9:30 da noite.
0: Muito bem, então amanhã de manhã eu já vou pedir, claro, o bolão aqui, o placar para nossa audiência. Dito isso, você lembra que Jovem Pan e Jovem Pan News estão firmes aí na cobertura da Copa do Mundo. À tarde a gente vem sim com o Pan News Opinião, te encontro a partir das 2 horas, eu e o Maurício Freire. Não esquece que o Grupo RIC é jornalismo de resultados. Um abraço para você que tá no carro e para você que estava lá no YouTube. Até amanhã.
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3: Você ligado na Jovem Pan, como é que tá por aí? Tudo certo? Bom, para lá é o seguinte, ainda na hora de você curtir o melhor do rock, o melhor do pop, da rádio mais descolada de Cascavel. Seja muito bem-vindo à Jovem Pan. É meio-dia, Donzeira tá por aqui, hein? Te fazendo companhia, trazendo só a nata da programação, hein? Você pode pedir seu som aí pelo 998460066. Repita, Donzeira. 998460066, hein? Também segue aí a firma no arroba Jovem Pan Cascavel, tamo juntasso. E quer seguir o Tom? É o arroba o Tom Locutor, hein? Para começar o melhor do rock, o melhor do pop, na melhor programação de Cascavel.
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0: Essa é a Jovem Pan, sempre jovem, sempre fã, número 1 de Cascavel, som de Ultra na T. Tivemos ainda Enjoy the Silence com The Depeche Mode, Soda Can, Skank, Counting Crows, U2, Tom Nambi, começando a parada por aqui, hein? A virada do break tem muito mais, tem Suzane Vega, Cardigans, Michael Jackson, vamos fechar com Guns N' Roses, mas isso você curte tudo após o break comercial e o jogo é rápido, hein? Break rápido, Donzeira volta já, hein?
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0: fechando o melhor do rock, o melhor do pop, na programação mais descolada de Cascavel, hein? Seja muito bem-vindo à Jovem Pan. Onde que você tá ouvindo o Tonzeira, hein? Tá passando aí pela Avenida Brasil, tá no trânsito, tá no trampo, tá passando pela 277, tá em Toledo. Importante é isso, hein? Tá ouvindo colado no 101.5. Seja muito bem-vindo à Rádio Jovem Pan, a rádio mais descolada, né? A rádio mais jovem aqui de Cascavel, hein? Molecada, a parada é o seguinte, na virada do break, tá chegando uma hora direto, sem conversa fiada, na programação da Jovem Pan. Fica por aí, hein?
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0: Até meio-dia, segue o Tonzeira por aqui. A número 1 de Cascavel.
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0: até meio-dia, segue o Tonzeira por aqui. A número 1 de Cascavel.
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0: divertidas.
1: Bora lá, ouvinte jovem Pan, como é que você tá por aí? Tudo certo? Seguimos com o Manhã da Pan, tá na hora das mais pedidas, hein? Você pedindo seu som aí pelo 998-460066, repita, Tonzeira, 998-460066. Quer trocar uma ideia com a jovem Pan?

0: ação. Você pediu o seu som e agora tá na hora de curtir só a nata, hein?
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0: Cascavel. Sexta posição das mais pedidas, ficando por conta de Alex Owen, Ordinary. Swing, solo BTS. Aí tivemos Michael Jackson, Terry Swings, Lola Young. Começamos a parada com Sam Fender e Olivia Dean. Virada do break, tem muito mais. Tem a galera da linha de frente, hein? O break é rapidaço, é já com o Tonzeira, tá de volta. Fica aí.
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0: pedindo aqui pro nosso bom e velho WhatsApp, hein? 998-460066. Breaker rapidaça, já que eu tô de volta, hein?
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3: Um monte de inscrito, né?
0: É, lá no meu Instagram eu sempre coloco o Lucas Prates Oficial, sempre coloco lá, né, os entrevistados novos e as novidades todas lá.
4: Põe com o Emílio Vai que dá audiência.
3: Faz gracinha, não. É. Cuida da sua vida.
5: É. Já tá
3: foca
5: muito
3: na economia.
5: Cuidada.
3: Cuida da sua vida, que a tua vida tá uma merda.
5: Que
3: e deixa a vida dos outros
5: foca
3: seguir
5: na
3: o seu caminho. Foca em assunto
4: ótimo.
3: Da economia.
4: Só minha voz. Oh, Brasil!
3: Não, com essa puta voz de taquara rachada aí.
5: A vida dele tá
3: ô, Lucas, você quer mandar um abraço pra alguém, meu querido?
0: Emílio, vou mandar pra minha esposa, né, a Dayana, meu filho Afonso, minha mãe Almira. Pessoal da minha igreja, a paróquia Nossa Senhora das Graças, lá em Montana, que eu participo muito, né? Casa de Adoração São João Evangelista também. E o pessoal do meu trabalho também. Como falou, sou engenheiro, eu tive que trocar a escala de trabalho para estar aqui
3: legal,
0: hoje, né?
3: Cara.
0: Meu chefe lá, o Kennedy, que é o secretário de obra lá de Baixo São Francisco.
3: Liberou?
0: Obrigado. E eu trouxe para você, Emílio, um presente aqui
3: opa,
0: também.
3: Opa, muito obrigado.
4: Não pode ser chapéu.
0: Acho que você já deve ter, mas nunca é demais.
3: Pô, obrigado.
0: Então,
3: falar. Aqui, ó, vamos ver aqui o presente. Muito obrigado, muito gentil.
4: Nossa, cara de ser bíblia.
3: Olha só.
5: O cara adivinha o presente.
3: O cara quer adivinhar o presente. Adivinha
6: ele,
3: o presente.
6: Ele adivinha tudo.
5: Presente misterioso ou...
6: Igual ontem, o fuzil na frente da... Essa aí não é a montanha, não. Ele adivinha.
3: É.
6: Ele e o Zuckerman.
5: Ó. Oh.
3: É. Olha, chupa uma edição
5: mundo.
3: Bonita
5: acertou,
3: da Bíblia.
5: Mano.
4: Chupa todo mundo.
3: Bonito. Ó.
5: Linda a Bíblia, hein?
4: Seu gordo, não sabe
3: tá
4: nada.
3: Aqui, ó.
6: Pelo menos sou nós.
5: Se fosse lasanha, ele acertava.
3: Bonita.
4: Se fosse comida, ele adivinhava.
0: Uma mensagem aí pra você,
6: se fosse craque, você adivinhava também.
3: Foi?
0: Na primeira página, eu escrevi uma mensagem pra
3: tá
0: você.
3: Tá aqui, ó. Então. Para Emílio, que essa Bíblia seja sua companheira nos momentos difíceis e nos momentos de celebração. Muito obrigado, ó. Lucas. Lucas Prates, uma antena que trouxe aqui pra
0: e
3: gente.
0: Esse livrinho que eu trouxe aí também é do nosso...
3: Que é o Água Viva.
0: Eduardo, que é lá do... Ele é fundador do Instituto Beneditino em Adoração, que eu participo lá também, sou vocacionado. Trouxe aí para você também o livro dele, do Diácono Eduardo.
3: Pô, muito obrigado. O ciclo da sede e da fonte. É isso aí, ó. Pô, muito obrigado, cara. Muito bem.
5: Boa.
3: Aí, ó, que audiência bacana que a gente tem. E a gente fica muito feliz em receber você aqui. Hoje foi o arroba dele, é Lucas Prates Oficial nas redes sociais. Se você quiser participar, você manda um e-mail para o DD, audienciamajestade@jovempan.com.br. Dito isso...
4: Eita!
5: Você sabe.
3: Vamos falar de filmes.
5: É, vamos pensar.
3: Vamos falar de séries. Vamos falar com homens que adoram dormir ao som da voz aveludada de Wagner Moura.
7: Ai, gostei.
3: Linhagem Geek com Homem-Aranha, com a mobilidade de uma jaca madura, André Alba.
8: Linhagem Geek, Linhagem Geek, Linhagem Geek, o André Alba, ia, ua, ia.
9: De Brasil, ia, ia.
6: Brasil!
8: Ah, Zé da Manga!
5: Ela coloca uma vinheta
3: ele
5: em
3: também,
5: cima da outra.
3: Ele também é, não é de esquerda.
5: É, não, ele é, não provavelmente é. Ele tá pensando, é. Ele vai se redefinir
4: na
5: em algum momento.
4: Na Europa,
6: eu não sou gordo.
3: Agora, vocês já repararam que eles mudam o nome, não é?
5: Sim.
3: Eles eram comunistas.
5: Sim.
3: Né? Eles eram comunistas com...
5: Certo.
3: Eles
4: com
3: eram
4: orgulho.
3: Com muito orgulho.
5: Isso.
3: Aí depois o comunismo caiu em desuso.
4: Mas não são
3: aí comunistas. Eles viraram socialistas.
5: Isso.
3: Não é isso?
5: É isso aí.
3: Aí foi socialistas e tal. Aí o socialismo também foi uma coisa que pegou mal. Aí vieram sociais-democratas.
5: É isso aí.
3: Era um nome bonito. É. Aí você falava, nossa, ele é um socialista, mas ele
5: é democrata.
3: É democrata.
6: Exato.
3: Ele...
6: É.
3: Aí também caiu em desuso, fizeram merda no mundo inteiro. Aí eles viraram progressista.
6: Sim, bonito.
3: Que
6: progressista é,
3: coisa...
6: é bonito.
5: Mas é o caminho
3: não quer progresso. Progressista é uma coisa bonita. Não, todo mundo quer o progresso.
4: Quer o progresso.
3: Não sei o quê. Agora o mundo inteiro falou, não, fizeram muita merda.
5: É.
3: Agora eles não são.
6: Não são mais.
3: Mais
4: eles são o caminho do meio.
3: É impressionante.
5: Eles estão definindo.
3: É impressionante.
5: Tem um novo nome por aí.
3: O duro é que tem gente que cai ainda.
5: É que acredita no papel.
3: É, exatamente.
5: Patinho, é isso aí. Né? Bom, se inscreva lá no canal da Linhagem Geek no YouTube.
6: Grande momento.
5: E eu trouxe aqui um material que eu gostaria muito da opinião de vocês. Principalmente aí do nosso querido Morgadão, do Gueré.
6: Diga.
5: Porque é o seguinte, o Todo Mundo em Pânico 6 estreou no cinema. É um grande sucesso.
2: Top.
5: O problema é que, assim, muitos artistas, incluindo comediantes, falavam que muitas piadas de antes não funcionariam nos tempos de hoje.
4: Não pode mais.
5: Não pode mais, raspa a cabeça. Porque aí eu fui ao cinema, a sala estava lotada, do Todo Mundo em Pânico 6. Todo mundo riu de todas as piadas. E aí, pode ir para a próxima foto, que aí eu vou... Eu fiz colhi um material legal, que o Dwight, do The Office, que
4: certo.
5: Vocês assistem...
4: Nossa, como ele tá?
5: Eles falaram que... ele afirma que seria impossível fazer o The Office hoje. Por conta das piadas que a internet enche o saco. E eu acho que não foi combinado que numa entrevista no Roda Viva, aí você pode colocar a próxima, o Miguel Falabella falou a mesmíssima coisa. O Sai de Baixo seria uma série que não seria feita hoje. E aí tem um trecho interessante do que o Miguel Falabella fala sobre isso no Roda Viva. Se puder rodar aí, meu querido Bernardo.
10: Eu acho que a televisão de hoje fica muito refém da internet, da coisa opinativa da internet, né? Do tribunal da internet. Tudo é um problema, tudo é um... Eu acho que hoje em dia seria, imagina, falar o Caco Antibes falar o teu horror a pobre, hoje em dia ia ser uma confusão. Mas as pessoas assistem até hoje e entendem que aquilo era uma crítica, que aquilo era um alucinado, um personagem alucinado. E o Brasil está cheio de Cacos Antibes, né? O que mais tem no Brasil é Caco Antibes.
2: Dignidade já.
10: Eu acho que... Não sei se há mais espaço, porque a televisão fica com muito medo de desagradar.
2: Você tem razão.
10: E eu acho que o medo de desagradar acaba até afastando as pessoas, porque as pessoas não têm mais... Eu pelo menos que as pessoas falam comigo na rua, não tem mais humor, a gente não tem mais programa de humor.
2: Então, é isso, ele tá certo.
5: Eu também acho que ele tá certo, que ele fala o seguinte...
2: Ele não tá falando dele, ele tá falando que a TV tem medo de desagradar.
5: É isso aí. É isso,
2: e ele tá certíssimo.
5: Que a televisão arrega...
2: Virou bunda mole.
5: Por conta da internet. Porque aí alguém finge que se sente ofendido e isso

0: papel verdadeiro do humorista. Os caras fizeram isso. Os caras fizeram isso com os milico.
1: Sim,
0: porra.
1: Mas a gente tá falando de TV.
2: Essa jogada é antiga. Mas
0: isso aí,
1: a gente tá
0: porra,
1: falando de TV.
0: O cara,
1: se,
0: o milico,
1: se,
0: não era cancelamento, o cara ia em cana. O cara ia preso. Os caras, por quantos lá, os Pasquinhos, os caras do louco, meu.
3: Eles receita de bolo.
0: Você inventa um Leonardo, é o papel do humorista, gordo. Me desculpe,
2: é a
0: tá bom. Não é a televisão.
2: Tá bom.
0: Porque aí você justifica uma coisa, você transfere a responsabilidade. É papel do humorista driblar censura. Vou, e quanto mais censura, mais criatividade.
2: Tá bom.
0: Opa, é, lógico.
3: Polêmico.
0: Ué,
3: no caso
0: é?
3: Do Rogério,
0: não.
3: Ele fala que
0: como não?
3: Quando ele vai tentar fazer uma piada, a emissora não
1: diretrizes,
3: vai...
1: Diretrizes.
3: Brasil, mostra sua cara.
1: Tô aqui quieto, vou driblar.
3: Driblar essa velocidade.
0: Mas é isso.
1: Diretrizes, bonitão.
3: Imagina driblando.
2: Ah, não. Engolir.
1: Tá bom.
3: Vai ter que engolir a diretriz.
1: Vou engolir essa. É, vou ter que engolir essa.
3: Engoliu tanto diretriz que.
0: É. Para de. Aí, ó, tá vendo? Tá fazendo um.
3: Isso aí é fazendo bullying.
0: Fazendo bullying.
3: Fazendo bullying.
0: Tá vendo aí, ó?
3: Café com bullying.
0: Tá fazendo bullying com o gordão.
1: As diretrizes, chuchu.
3: Porém, Morgado. Vai no show do Morgado que ele fala tudo.
1: Porém, Morgado. Na minha casa eu falo o que eu quiser.
3: Não é bem assim.
1: Não é, como não é?
3: Como assim? Você é mal-mandado igual eu também.
1: Não, eu tô falando no meu show.
3: Ah, tá.
1: Eu falo no show. No show, quando eu tô. Se é no meu canal, no meu Instagram, eu falo o que eu quiser.
3: Não,
1: mas
3: fala,
1: o que
3: não.
1: O cara falou tá certo. O que ele falou tá certo. A emissora é a regra e você tem que fazer. Ou não fazer mais nada. É isso.
0: O gordão tá muito nervoso.
3: Tá nervoso.
1: Não, não tô nervoso.
3: Tá nervoso.
0: É, tá nervoso.
1: Tá, então eu tô mesmo.
4: Mas.
3: Tá nervoso. Tá nervoso.
4: Mas, Morgadão, tem uma boa notícia.
1: Diga.
4: Parece que esse humor ultrapassado tá voltando.
1: Não, já tá.
4: Porque aí nós temos o Todo Mundo em Pânico 6 e o Mike Myers, ele confirmou o Austin Powers de volta.
1: Aí,
4: é aquele
1: Austin.
4: Negócio.
0: Puta, que coisa chata, bicho. Isso é muito ruim.
3: Eu gosto.
1: Você gosta?
0: Merda.
4: Você gosta?
0: Eu gosto. Paroca.
4: Você
0: gosta, Sammy?
1: Eu
0: parece
1: Deus,
0: horroroso.
1: Chapinho.
0: Esse cara é horroroso.
2: Eu gosto que dá pra durar um minuto. Os caras fizeram
0: um minuto você aguenta isso aí.
4: Não, mas assim, eu gosto desse tipo de humor tosco, né? Ele fez um comercial ali, usando os personagens ali do Austin Powers, os personagens lendários, que são ali o Dr. Evil, que é uma sátira ali.
2: Fora que ele tá velho.
4: É, uma sátira com o 007, né, o Austin Powers, e ele acabou confirmando que teremos aí uma sequência do Austin Powers, e depois do sucesso do Politicamente Incorreto no Todo Mundo em Pânico 6, nós teremos aí muitos filmes de comédia, porque a comédia como, tanto a comédia como o terror, são os mais rentáveis do cinema, onde você gasta menos e tem mais, dependendo do público, obviamente, que agora que nós estamos tendo filmes de comédia para o cinema. Vamos avaliar aí, porque o woke deixou isso aí bem, bem triste.
3: Puto triste.
4: Falando em woke, olha que legal. Nós teremos a cinebiografia da jogadora Marta. A jogadora Marta, da seleção brasileira, e também do Santos, que foi no Santos, ganhou tudo no Santos também.
2: É a Pelé do futebol feminino.
4: Exatamente. Aí a Alice Carvalho vai interpretar a Marta, dirigida por Andrusha Waddington, né? As filmagens na Suécia, após as filmagens na Suécia, a gravação tem um cenário como Granja Comari, São Januário e Engenhão. Eu acho muito legal um filme da Marta, só que aí a gente tem um problema.
1: Os caras não assistem nem o futebol original, vai ver um filme.
4: Tem um problema nisso tudo, Morgadão. Eu tenho um receio disso aí. Eu até coloquei a manchete aí, né? Nós temos a manchete que já tá indo pra... Marta tem mais gols que Messi na artilharia das Copas.
1: É isso lógico, aí... você vê os goleiros que ela mete o gol também.
4: É aquela mania de você colocar...
1: Deixa eu falar, viu?
2: Maçã com banana.
4: Você não precisa tentar colocar que o futebol feminino de alguma forma é superior ao masculino e vice-versa. São
3: e a rainha.
4: Coisas completamente diferentes. Aí vem aquele meme lá da camisa riscada lá do Neymar e aí tem Marta. Então assim, esse
2: é
4: filme...
2: Erika Hilton.
4: Então tem agora, fizeram com a Erika Hilton. Tem uma grande... É legal, mas a probabilidade
2: Esconde
4: da gente ter a probabilidade de ter uma ideologia no meio desse filme, infelizmente, é muito grande.
1: É óbvio. Vai fazer o quê?
3: Olha aí a camiseta.
4: Então. É isso aí, entendeu? Pode acabar indo pra esse lado.
0: Vocês estão meio tristes hoje.
3: Não,
0: estão
3: abatidos.
0: Estão abatidos.
1: Batido.
4: Eu tô me esforçando hoje, hein?
0: O que mais?
3: Tá com raiva dos Wolves.
0: Tá com raiva? Você assistiu o jogo ontem?
4: Assisti.
0: Então.
4: Assisti. Inglaterra tem um belo time. Inglaterra ganha esse grande time.
2: Inglaterra é o time que melhor jogou até agora.
0: Lá vem. Jogou um jogo.
4: Não,
0: um jogo o cara já quer...
4: É que na estatística já mudou tudo.
0: Não, já acabou a estatística dele. Isso. Espanha, tá,

0: Tem time todo. Maravilhoso.
1: A Espanha, agora é Inglaterra, que ninguém falou nada da Inglaterra.
2: Agora a Espanha é a última.
3: Não. Os favoritos ainda são Espanha e França.
0: Começou. Aí, o Cristiano. A chance do... O Neymar é uma merda. O Cristiano Ronaldo é maravilhoso. Não jogou nada. O Cristiano Ronaldo agora não vale nada.
2: Não serve mais.
0: Não serve mais.
2: Não serve mais.
0: É a torcida.
3: Eu vim até com a camisa do.
0: É a torcida brasileira.
3: Ó. Eu vou dar no meu Instagram as estatísticas, que aqui não me dão espaço.
4: Você não pode mentir pela boca dos outros.
3: Ó, o senhor é um vagabundo que não respeita meu sogro.
0: Pastilha. Muito bem.
4: Pouquinho.
0: Vamos. O que, que é? Ah, tem mais? Desculpa,
2: não,
0: desculpa, Albietar. Desculpa.
2: Eu
0: não, não, é que você fez o sinal.
2: Não, não, não.
0: Não. Eu entendi. Eu
2: Emílio,
0: entendi.
2: Quando eu falo pra você do Corinthians Futebol Clube, o que, que você imagina?
3: Vampeta.
2: O que, que você pensa quando você pensa? Você escuta o Corinthians, o que, que você pensa?
0: O que, que eu penso?
2: É, que, qual é a primeira coisa que você lembra?
0: Eu não posso falar aqui por causa das diretrizes.
5: Tá vendo? O tempo me inocentou.
0: Porque as diretrizes do gordão.
5: É isso aí. Do gordão, não.
2: Gordão,
5: do gordão, não.
0: O gordão tem diretrizes.
5: O tempo associado. Me inocentou. Só isso que eu queria falar.
0: O gordão é. O gordão, ele vai pelas diretrizes.
5: Só eu.
3: É o livro debaixo do braço. O
0: gordão tá triste.
5: Obedece que tem juízo.
2: Eu perguntei, Emílio, porque a HBO vai anunciar uma série do Corinthians.
0: Você sabe que, falando sério agora do Corinthians, eu acho que é a torcida mais apaixonada que eu já vi num estádio. É a torcida mais...
5: presente.
0: Mais que meus filhos.
2: Sim.
0: Meus filhos são corintianos.
2: Sim.
0: E eu acompanhava.
2: O Poropopó.
0: O Poropopó. Mas era uma coisa. Eu estive, estádio. Inclusive, no jogo que o Corinthians foi rebaixado.
5: Caramba.
0: Lá
2: contra
0: foi,
2: o Grêmio.
0: Foi no Pacaembu. Não, foi no Pacaembu. Era um jogo contra o Vasco. Era um time carioca. E aí eu tava com meus filhos eram pequenos, e eu vi marmanjos chorando.
2: Barbudos e peludos.
0: Barbudos, ajoelhados, chorando. Eu falei, meu, que coisa maravilhosa que é isso, né? Que paixão, que amor que essas pessoas têm por um clube de futebol. Eu achei bonito isso.
2: Eu concordo com você, Miri. Assim, quando a gente pensa no Corinthians, a gente lembra de muita história. Mas a HBO vai fazer o quê? Vai fazer uma série sobre a luta do Corinthians contra a ditadura militar. É incrível.
5: É a democracia corintiana.
2: É a democracia, a chamada democracia corintiana.
0: Mas, eu vivi essa época.
2: 1980.
0: Então, quem quebrou a democracia corintiana foi o goleiro Leão. Porque o Leão, ele não admitia muito isso. O Leão era meio chato, né?
5: Boa noite!
2: Belas pernas.
0: Não. O Leão é porque não tinha concentração. Era a democracia corintiana. É tipo pânico.
2: Sim.
0: Sabe? Cada um tem reunião, o nego não vem.
2: Vai, Corinthians.
0: Nego não vem na reunião, nego não aparece. O cara quer fazer o que quer, quer sair quando quer.
3: Tem diretrizes aqui, rapazinho.
0: E aí, o que que acontece? O Leão entrou e o Leão jogou. Era um
3: boa noite!
2: Ele era um bom goleiro.
0: E ele arrumou uma treta. Quem era o... Vladimir.
2: Sócrates, Vladimir e Casagrande.
0: Isso aí, que eram os três do... Mas quem inventou isso
5: Washington.
0: Foi o Oliveto, né?
5: Washington Oliveto.
0: É o Oliveto.
5: Lá no rodeio.
0: Mas o que que tem? Vai ser um filme?
2: Vai ser uma série.
0: Deus me livre.
2: Vai ser uma série que dos jogadores ali que se opunham à ditadura militar. A gente sabe que quando você tem um projeto que tem alguma ditadura, que tem a ditadura militar no meio, aqui
5: pô,
2: ele
5: mas
2: tem...
5: tudo do futebol, todas as séries, eles estão relacionando... Não que não foi importante, né?
2: Sim.
5: A ditadura, todas, né? Impressionante, todas.
2: E aí temos mais umas aí, que é o nosso da democracia corintiana aí, lutando contra a ditadura. E pra finalizar, Emílio, tem aqui o GTA 6, o Sammy me falou aqui, ele me mandou, anunciou a pré-venda do game no Brasil.
5: Oba.
2: Então, o game de mundo aberto é de longe o mais aguardado do ano. A pré-venda vai começar a partir de 25 de junho. Então, é um filme, né?
3: É um jogo
2: absurdo.
3: Da história.
2: E eu acho que vai ser o maior faturamento de jogo aí da história.
3: Ah, sim.
2: Anunciou a pré-venda aí. E o mais caro também da história.
3: Pode preparar aí, Delari.
2: Acho que é pra mais de bilhão ali o orçamento do GTA. E agora a receita que eles.
5: É Rocket, como chama a empresa?
2: É Rockstar. E 25 de junho aí eles anunciaram hoje a pré-venda. Então aí, se você é fã do GTA, corra aí pra ter o seu GTA 6, eles fizeram esse pequeno teaser aí pra vocês. É isso.
0: Ah, tem Rodrigo teaser?
2: Não, eles Rodrigo fizeram teaser. Um teaserzinho só pra pré-venda mesmo, pra que a galera tá muito ansiosa pra jogar o GTA 6. Candidato a jogo do ano.
5: O vai Felca ser... vai jogar junto com os seus filhos.
1: É isso? Foi.
3: Acabou? Foi.
1: Piririm pororó.
2: Piririm pororó.
0: Tá muito bom. Bem, eu vou fazer um break agora para o meu querido Reginaldo. Reginaldo tá magrinho, hein?
5: Tá. Regimagro.
3: Ele tá gostoso. Lindo.
0: Reginaldo tá magrinho. Vai fazer o break para rede de rádio em todo o Brasil. Muito obrigado pela sua audiência. Vamos ao break.
2: Grisalhão do áudio.
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3: Deu, novo amanhã.
0: Quem deu essa ideia merece um aumento.
18: Ah, mas não é? Hora.
0: Ah, ótimo, achei maravilhoso.
18: Daqui a pouco eles
0: parabéns.
18: Informação.
0: Muito bem, aí está então o link que não funcionou.
18: Semi-link.
0: E agora vamos aos convidados de hoje.
18: Perfeitamente, como você adiantou aqui, ó, você, a nossa audiência, a gente tem empreendedores pelo Brasil inteiro. Vale a pena acompanhar o empresário Alexandre Zouk.
3: Sim.
18: Que obviamente ele tem uma trajetória, né, de sucesso. Para quem não lembra, Samidana, ele já teve a empresa, né, se não me engano, a My Shoes, a Shoulder, né, que é de sapato, sim. Uma rede varejista grande, muito grande.
3: Grande.
18: Ele conta como é que ele expandiu com 23 anos essa empresa.
3: Com 23?
18: Com apenas 23 anos.
3: Talento do cara.
18: Virou o CEO da empresa. Depois ele teve alguns tropeços, até que veio a CRM Bônus, que teve investimento do SoftBank, do iFood, e hoje você vai entender.
3: Tem negócio em Nova York.
18: Do balcão ao bilhão.
0: É isso aí, Bichovski. Ô, Zuckerman, eu vou fazer uma pergunta para você agora e para os membros aqui desta mesa.
18: Perfeito.
0: Você acha que um vagabundo, ele pode se dar bem na vida?
18: Acho.
0: Você acha?
18: Eu acho. Um vagabundo, ele pode se dar
3: como?
18: Bem na vida.
3: Sendo
18: não, com esforço.
0: Não.
18: O cara é vagabundo.
1: Vagabundo só sendo vagabundo.
18: Não, vagabundo, o cara tá em casa, não faz porra nenhuma. É um
0: vagabundo,
18: cara,
0: é um vagabundo.
18: Nada,
0: é um vagabundo, é um vagabundo.
18: Se o cara trabalhar... Que nem uma, se o cara trabalhar, tiver disciplina, ele pode deixar
0: não,
18: de ser. Ah, vagabundo é, vagabundo?
0: Não, o cara que não faz
18: vagabundo não vira.
0: Vagabundo
18: não dá. Vagabundo é decente.
1: Até o cara que é pilantra, ele tem que se esforçar para ser pilantra.
18: Exato. Ó, posso dar um bom exemplo?
3: Ai, pra ganhar na loteria.
18: Sim, você falou agora, o Morgado foi bem. O pilantra se esforça.
0: Não, mas uma pilantra é uma coisa. Eu tô falando vagabundo.
18: Vagabundo
1: não
18: tem jeito.
1: Não adianta, não tem jeito.
0: Vagabundo.
18: É um vagabundo. Não tem como.
0: Você acha
18: nasceu que... vagabundo, é da tua essência. É vagabundo.
3: É melhor deixar o cara.
18: É, o cara que porque é vagabundo.
3: Não tem o cara então, que não pediu para nascer?
0: Isso. Então, mas o vagabundo, eu acho que de tão vagabundo que ele é, ele nem vai querer... ser alguém.
18: Não.
0: Porque ele já tá feliz.
18: Se não, é confortável.
3: Se tudo der certo, ele não sai de casa.
0: É mais confortável ser vagabundo, então.
18: Sim. Bem mais.
0: É.
3: Menos estressante também.
0: Menos estressante. Por exemplo, um vagabundo jamais tem um burnout.
18: Não.
0: Ele não sabe.
18: A vida é tranquila.
0: Não é?
18: O cara que, pô, tá na praia, não quer saber de nada, acendendo, né, entorpecentes.
0: É.
3: Vagabundo ele não tem grandes decisões pra tomar.
18: Sim. Não tem conflito, vagabundo.
0: Exatamente.
3: Ele não precisa comprar um negócio a crédito, isso, que não tem crédito.
19: Isso. É um vagabundo.
18: Boleto pra ele já venceu.
0: Provavelmente... A vida do vagabundo é melhor.
18: Eu acho que o cara que trabalha
0: não
18: só
0: é
18: tem mais.
0: Sim.
3: Acho que é. Mas o cara precisa nascer pra isso.
0: Não, então, ele precisa... Ele
3: não
0: precisa,
3: é qualquer um.
0: Não, claro.
18: Ele, mas tem que bancar o vagabundo.
0: Ele precisa cultuar vagabundo.
3: Sim, a gente pode ser um vagabundo preocupado.
0: Não, vagabundo preocupado não é vagabundo.
18: Aí não é.
3: Não pode ter estresse. É o cara que
0: é vagabundo.
19: E tem um vagabundo que não admite que é vagabundo. Ele é vagabundo, mas ele acha que é
1: o vagabundo preocupado, ele não é vagabundo. Ele é preguiçoso. Porque ele tem as suas ambições, só que ele não vai atrás. Agora, o vagabundo tá feliz, porque tá dele.
18: Então é melhor ser vagabundo ou um empreendedor que sofre.
1: Depende.
18: É
1: isso que depende de suas ambições.
18: É.
0: Então, eu vou querer saber do Zouco exatamente isso. Porque o Zouco, ele foi atrás o tempo inteiro.
18: Sim. Não muito, é? Muito. Desde
0: quanto ele foi atrás para ele se tornar um bilionário?
18: Bom, cara.
0: Ou foi do dia para noite?
18: Não.
0: Porque a gente vê o Elon Musk lá, ele é trilionário agora,
18: isso,
0: né?
18: Isso.
0: E a gente fala, olha... O Elon Musk teve muita sorte. Porque normalmente, quando a gente olha esse cara, a gente não vê o que ele fez.
18: O esforço.
0: E o Elon Musk, eu estava lendo o livro dele, ele é meio xarope também, né?
18: Ele é.
3: Sim.
0: E ele diz que ele estava na fábrica dele, ele dormia no escritório, embaixo da mesa, para os funcionários verem que ele estava ali e sempre, não abandonou, né, o posto, cara, de trabalho.
3: E na SpaceX, ele ficava num apartamentinho do lado de 37 metros quadrados, mesmo sendo multibilionário, para não perder tempo em deslocamento e nem o foco.
5: E nunca pegou o dinheiro no começo para o recurso próprio. Ele foi reinvestindo, PayPal, tudo que ele ganhava, ele apostava no outro negócio até chegar na Tesla e SpaceX. Então, assim, acho que esse é um perfil parecido do Zolco no sentido de tudo que ele ganhou no começo, ele foi apostando no novo negócio. Agora, ele falou uma coisa importante também. Não adianta você fazer vários negócios, que é, às vezes, até meu caso, tem que focar.
1: É, lógico.
5: Focar. Senão
1: você vira o Uber dos negócios.
5: Ele uma hora focou.
1: Faz tudo errado.
5: Tudo mal feito.
1: É.
5: Hoje eu vou aprender como fazer uma coisa só.
20: Boa.
5: Então vamos lá, Zolco aqui.
1: Então
5: vamos.
1: Hoje o Zolco aqui no programa.
5: Daqui a pouco, a turma gosta desse assunto aí, sempre vai muito bem.
1: Então, senhoras e senhores, neste momento, solte a vinheta porque vai começar o jornal.
5: Olha, ontem eu falei com o Morgado aqui e é o momento de celebrar quando eu tava falando do senhor André Mendonça, né? Faz esse trabalho aí lá no STF. E a notícia é o seguinte, Emílio. O líder do governo, senador Jax Wagner, que é do PT, é alvo de investigação da Polícia Federal por suspeita de receber vantagens indevidas de Augusto Lima. Quem é Augusto Lima? Ex-sócio do dono do Banco Master, que fez um acordo com a corporação na operação Complice Zero. E aí, meu amigo, o que, que o parlamentar utilizou? Jatos particulares, ganhou ingressos para ir lá nos Estados Unidos de R$63,3 mil. Ele ocultou também algumas coisas que ele recebeu de um apartamento de luxo de 2,45 milhões em Salvador. E agora a Polícia Federal também investiga um repasse, meu Deus do céu, de 3,5 milhões a uma empresa ligada à família do senador em troca da sua atuação no Congresso por interesses e tráfico de influência.
1: É, então, diz que ele que indicou o Mantega para ser
3: consultor.
1: Um consultor do Vorcaro e que teria marcado o papo com o presidente.
5: O senhor Wagner.
1: Não é isso?
5: O senhor Jax Wagner.
1: O Wagner é um cara importante.
5: Ele é ex-governador da Bahia.
3: Ele é ex-ministro.
5: Ex-ministro de defesa.
1: E ele é líder do governo.
5: Ex-ministro da Casa Civil. E ele é o atual líder do governo PT. Do Senado. O que, que significa ser o atual líder do governo do Senado? Justamente como você disse, as reuniões que eram feitas, né? Fora da agenda, com o ministro, o ex-ministro Mantega, ele também articulou, além de muitas coisas da Bahia, como a gente falou aqui, né? A gente está falando de apartamento, a gente está falando de ingresso, jatos particulares. Então, muita coisa que aconteceu com o senhor Jax Wagner e agora a Polícia Federal faz essa operação. Você sabe que já teve imagens agora lá na casa do senhor Jax Wagner e me parece que tem agora, a Polícia Federal apreendeu cerca de R$253 mil no endereço ligado a ele, que é líder do governo Lula. Agora, vamos falar a verdade aqui? Até agora, a turma da esquerda não queria tocar nesse assunto.
20: Sim.
5: O assunto estourou, Emilhão. E agora a gente quer saber, teremos CPMI? Do caso do Banco Master? Interrogação.
20: Acho que não.
5: Muito importante, porque ela não estava sendo passada nem pelo Senado. Também a gente tem a história que todos estão ligados, inclusive Hugo Mota. Pois não.
3: É um amigo falecido, um sábio que falava: Sammy, se todo mundo diz que é uma zebra, pelo menos uma listra tem.
5: E aí?
1: Sim.
3: É isso. Você não entendeu, você também.
1: Se a zebra. É um animal branco de listras negras.
5: Certo.
1: Ou um animal negro de listras brancas?
3: Branco,
5: continua sendo, né?
3: Não tem uma resposta.
5: Se tem listras. Se tem listras, zebra tem. Onde tem fumaça, tem
1: se
5: fogo.
1: Se tem uma listra. Já,
5: uma listra.
3: Pelo menos uma lista tem.
1: É zebra.
3: Se alguém chamou de zebra, pelo menos.
1: Então, um. mas aí entra. No, aí o Vorcaro também entrou no PT, né?
3: Então,
1: porque
3: sim.
1: Entrou no PT lá.
5: Exato.
3: Entrou forte.
5: Posso desenhar o esquema?
1: O Lula ainda não se pronunciou.
3: Não.
1: Daqui a pouquinho vai falar, mas provavelmente ele vai fazer igual fez com.
5: Se tiver que pagar, pague.
3: Exatamente.
5: É isso aí. O problema é que acontece, Emílio. Vamos agora ser bem honesto em relação a isso. Se não tivesse o ministro André Mendonça, que está querendo pegar essa pauta, os outros ministros já tivemos blindagem lá no STF. É o caso do, com todo respeito, ao senhor Gilmar Mendes, que soltou, né? Soltou e depois colocaram de volta o pai do Vorcaro.
20: Sim.
5: Então, assim, um prende e o outro solta.
18: como que faremos para isso ir até o final? Porque mesmo porque, você sabe, Morgadão, quando vai para o Senado, a turma não queria deixar passar. Por que, que não queria deixar passar? Porque alguém lá do Senado estava envolvido. Supostamente envolvido. Aí vai para o STF tem mais blindagem. Aí chama da primeira turma, vota sim, a favor. Daqui a pouco mais atualizações. Tem a casa do ministro Jacques Wagner, que tem a Polícia Federal lá. Depois a gente pode até colocar imagens dessa operação.
19: Compliance zero.
1: Olha quem chegou aqui, ó.
18: Agora ele,
1: olha que trio que chegou aqui hoje.
18: De tapete
1: a
18: novo,
1: gente,
18: hein?
1: A gente tava falando agora de grana. Olha quem chegou aqui, ó. Olha que trio maravilhoso. Que equipe fantástica.
18: Eles vieram.
1: Apresente, meu querido Zuzu.
18: Primeiro, a gente tem um dos homens consagrados pela BYD, que é o nosso grande Japa. Você pode apresentar, né, Rufão? O Japa, ele já faz um trabalho aí no marketing da empresa, sim, muito forte.
20: Diretor de vendas varejo.
18: Boa.
20: E é o cara que coordena, na verdade, todas as concessionárias, as 222. Emílio, semana passada a gente esteve aqui falando de 216, né? Já são 222 concessionárias.
1: 222.
20: 222. Boa. E o Lima é o gerente de marca, que também faz um trabalho muito grande, onde eu reputo, como a gente sempre fala, que o mais importante de uma empresa, da indústria automotiva, é o chão de fábrica. Para mim, opa, o chão de fábrica é a loja. Que ali, na verdade, onde você tem o contato direto com o consumidor e que reflete a venda, que no fundo todo mundo quer a venda, né, Zuc? Então, muito. O Lima é o responsável por isso. Então, dois craques aqui
18: para
20: a gente falar de vendas, de promoções e do crescimento da marca também.
18: Muito bom.
1: É isso aí.
3: Que
1: muito
3: presença. Bom.
1: Que presença, hein?
18: Boa.
19: Muito bom estar aqui com vocês.
18: Vamos
19: pessoal.
18: Começar, boa. Entender.
1: E aí, Japa? Promoção? Promoção?
18: Promoção, você caprichou.
19: E revolução, né? Acho que a BYD está realmente fazendo uma revolução na mobilidade do país, né, Emílio? Você sabe que só ouve falar de BYD. E eu acho que essa revolução tem um grande símbolo, que é o Dolphin Mini, né? Acho que todo mundo aqui já sabe que o Dolphin Mini hoje, ele é o campeão de vendas no mercado de varejo aqui do Brasil. Ele é o líder de vendas aqui no nosso país, algo que era praticamente impensável. Há 1-2 anos atrás, um carro 100% elétrico fosse dominar o mercado brasileiro. Então a gente vive hoje um momento de revolução muito grande.
18: Posso fazer uma pergunta?
20: Fevereiro, março, abril e maio, o mais vendido. E como marca, os dois últimos meses também no varejo, a BYD foi a marca que mais vendeu no Brasil. Porra. Também dois pontos totalmente fora da curva.
18: Que o Lima domina o varejo, que é muito difícil, osso duro de roer. Queria que você falasse do varejo, que é o consumidor final.
21: Estou mais de 20 anos no mercado, já vi muita marca chegar, crescer, mas igual a BYD eu nunca vi. O negócio é impressionante.
3: É um fenômeno.
21: É impressionante, é um fenômeno.
1: Porque o sistema da BYD é mais inteligente, né? E é rápido. Por exemplo, que nem agora, o lançamento que a gente fez aqui, do que ele é o híbrido...
20: Do Ato 2.
1: O Ato 2. O Ato 2, porra, você pode andar com álcool, com gasolina ou elétrico. É espetacular.
20: Exatamente. Três, né? Matrizes energéticas e mais uma coisa que vai impulsionar mais ainda a venda foi esse incentivo do governo, esse novo programa do governo, o Move Brasil, Zuc, que ele proporciona 30 bilhões, ou seja, destinados para o investimento de financiamento de veículo, para veículos sustentáveis, né, que é o caso da BYD, que tem híbridos e elétricos, até R$150 mil. Então, eu queria até que o Japa colocasse hoje o que tem dentro dessa gama de produtos que se aplicam, porque a BYD também já está habilitada. Não toda empresa é habilitada para participar do programa. A BYD, por todos os protocolos de sustentabilidade, enfim, da fábrica e tal, ela está habilitada. Quais são os carros que participam
19: do
20: programa?
19: Exato, a BYD. Primeiro ponto é que a BYD é totalmente habilitada ao programa do Move Brasil, focado para contribuir com crédito facilitado para motoristas de aplicativo e taxistas. 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
1: Você sabe que outro dia eu peguei um Uber? Agora tem um Uber.
18: Opa!
1: Vai brincando. Delari montou para mim um.
18: Tem?
1: É. O Delari, eu peguei um Uber e o cara tava com um elétrico. Eu não sei se era o Dolphin Mini ou se era o Dolphin Dolphin.
3: Era um Dolphin,
1: porque internamente ele é muito parecido, né? Não tem muita diferença. Os BYD sempre é um carro de luxo.
18: Tecnologia, né?
1: Sempre é um carro bacana. Aí o cara falou que ele gastava 3 pau de gasolina por mês. É isso mesmo que o cara gasta? É isso mesmo?
0: Antes ele tinha um carro, ele tinha um carro a combustão.
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20: 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Eu queria agora provocar um pouco o Lima. 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Como na loja, ou seja, que eu falo chão de fábrica, consegue trabalhar com tanto lançamento de produto, um por mês, e vocês terem todo mês ainda um crescimento? O que mais te impacta nessa mudança de rotina do consumidor, Lima?
21: 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A questão da economia, da tecnologia, a linha, que a gente tem diversas opções para todos os públicos, né? E eu já tenho, por exemplo, no caso do aplicativo, eu já sinto que tem uma procura muito grande. O cara faz conta e aí ele fala que, poxa, a conta vai fechar no elétrico, né? 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
0: Então, mas o cara, quando ele vai comprar um carro, o que que... Pô, você tem experiência pra caramba. É o quê? É o carro bonito... É a tecnologia. Eu acho que esse os carros da BYD, por isso que eu falo, quando você entra nele, você vai na concessionária, você chega, você olha e fala, é bonito e tal. Mas esses carros, eles são parecidos, né? Tem muito lançamento. Mas quando você senta no automóvel, você olha o acabamento, você...
3: Tudo bem feito.
0: É tudo muito
19: a
0: bem
19: tela,
0: feito.
19: A tela, né, meu?
0: Na hora você fala, olha...
21: Assim, o primeiro diferencial é o que entrega o carro. Eu vim de outras marcas, eu posso te falar categoricamente. É o que entrega o carro. Antigamente tinha aquela coisa, mas é um chinês, é uma marca nova. Hoje o cliente vende o carro pra gente. A experiência do cara, a tecnologia, a aceitação do produto é muito grande. Então o cara compra o carro ou ele vai lá ver o carro. Quando ele fala, não é possível que entrega tudo isso por esse preço.
0: E o boca a boca também.
21: Aí ele ajuda.
0: O boca a boca, né?
2: Sabe quem são os nossos maiores vendedores? São os próprios motoristas de aplicativo. O que aparece de cliente nas lojas? Eu peguei um Uber aqui.
19: Verdade.
2: E o que ele falou do carro de vocês, aí eu fiquei curioso, quis vir fazer um test drive. Eles
19: são realmente... tá na rua, ele vai
2: porque
19: falar.
2: Porque ele é a prova viva de que o produto tem qualidade, que o produto realmente ele traz economia.
19: Chama atenção mesmo.
20: Isso, óbvio. 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
2: Acho
20: Japa?
2: Que é importante, né? 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A gente tem um cuidado e uma atenção muito grande nessa área de pós-vendas, que é fundamental para que esse crescimento continue sustentável, né? 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
2: né?
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2: Aonde você vai estar, Rufo? Onde a gente te escalou?
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0: Opa!
20: 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Vitória da Conquista, frio, 14 graus de mínima, 21 de máxima, terra do café.
19: Bom demais,
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2: Valeu, gente. Obrigado,
19: valeu,
2: hein?
19: Japa,
2: obrigado.
19: Valeu, Lima.
0: Valeu, Lima. Rufão. Obrigado. Obrigado, Rufão. Vou fazer o break do Reginaldo. Vai lá, Reginaldinho.
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0: Aí, ó. Então, universitário
1: e estatística, tá impossível.
2: Vamos de volta.
3: Eu pus 2-0, tá?
2: 4-0 Brasil contra Haiti.
4: Aí, ó.
2: 4-0. Vai ser um sacode.
3: Se ganhar de meio,
2: o Brasil vai passar tranquilamente.
3: É, não se preocupa.
2: Não dá pra comparar o time do Haiti com o Marrocos. Ponto. Marrocos
4: vai ser mais
2: veio
4: que
2: de
4: 26.
1: Isso é verdade.
2: Tinha empate, vitória, não
4: vai
2: perdeu.
4: Ser mais que 2.
3: É o sétimo melhor do mundo, Marrocos.
2: Bom, o Neymar não estará em campo, mas o Brasil joga na sexta-feira, 21h30. Não vai ter churrasco em casa,
3: vai
2: que eu já
3: sim.
2: fiz um. Nunca mais faço também,
4: hoje.
2: Que vocês são mal agradecidos. Mas,
3: não passou,
2: próxima na tua
3: passou
2: casa. Deixa eu falar agora mais sobre o noticiário brasileiro aqui.
4: Vamos lá.
2: Você viu?
4: O quê?
2: Você viu? Você tá
1: viu? É muito bom.
2: Vocês viram ou não?
4: O quê? Me fala o quê?
2: Estão brincando comigo. Então não
1: Virgínia?
2: Você viu a ligação do Gumota? Não.
4: Não.
5: Vi,
4: o que aconteceu?
5: Vi,
4: você
5: viu? Claro que eu vi. Isso claro.
2: Quem tá falando?
3: Ontem.
5: Você trouxe
3: ontem.
5: Aí? Ontem,
2: não,
5: né? Foi ontem. Saiu
4: de notícias de ontem.
3: A gente viu.
2: A notícia de hoje é Jax Wagner. A notícia de ontem, o Gumota. E eu vou fazer uma ligação com a ligação. O que que acontece? Se tem um vazamento com o senhor Hugo Mota, que poderia passar a pauta para o STF, significa o quê com essa história? Que não vai ter CPI?
6: Ué.
2: Será que vai votar lá no Senado? Será não. que os nossos políticos são corajosos de uma forma suficiente para passar essa pauta? Flávio Bolsonaro não era o homem que vazou a ligação? O que que Flavinho pediu? CPMI do INSS. Flávio Bolsonaro lidera agora um pedido de CPMI do INSS junto com o do Banco Master. Teremos?
1: Não.
2: Ou o Lulinha também não vai falar, ou o Vorkar não vai falar, ou o senhor Jax Wagner não vai acontecer
3: Vou
2: absolutamente
3: segurar.
2: Nada.
7: Isso aqui, ô. Oh,
2: obrigado.
7: É um pouquinho de Brasil, ia, ia.
5: Você fala, fala e a gente não entende nada.
2: É, eu só falo bravo. Isso não significa nada o que eu tô
5: Quando
2: falando.
5: Você fica bravo?
2: Não dá pra entender.
5: Não dá pra
2: entender.
5: Não é porquinho, ó, porquinho.
2: Quer que eu fale calmo? Quer que eu fale calmo?
5: Deixa o porquinho falar.
8: Não entendi nada. É que nem o Andy, que ele falou que o Andy que tá negociando, velho. Porque você tá no xing pra negociar a capinha de
1: Vou falar.
4: Não fala nada com nada também. O animal é maravilhoso.
2: Eu vou falar com
4: Obrigado,
2: calma.
4: Animal.
2: Sobre as notícias. O que acontece, falar com calma com você. Para passar e pegar o senhor Jax Wagner, que tem o compliance zero agora, precisaria um pouco do Hugo Mota, que ele barrou essa pauta no passado. É só isso que eu falei.
5: O que acontece, meu querido Zuzu?
2: Pois não. Toma
5: é que esse cara aí envolveu todo mundo.
2: Todo
5: com
2: mundo Jamar, tá misturado.
5: Com todo mundo, tá todo mundo ali envolvido.
4: É, sim.
5: Tá todo mundo envolvido. Agora, o que não dá pra gente acreditar é a sociedade brasileira deixar esses eventos passarem.
4: Exatamente.
5: Como se nada tivesse acontecido. A gente para ver o jogo do Brasil, a gente fica preocupado com o Hendrick vai jogar, se o Neymar está com a perna machucada ou não, se ele joga ou se não joga, se ele votou no Bolsonaro ou não. E esses caras rapelando dinheiro
4: Exatamente.
5: De pobre, de velho, de INSS. É o cara enfiando dinheiro aí pra todo mundo. É essa palhaçada e todo mundo envolvido nessa coisa. E a gente parando pra assistir jogo do Brasil e pra soltar rojão pro jogo do Brasil. É isso que é o negócio.
4: Exato.
5: Entendeu? É isso que é o negócio. O negócio é esse. Porque tá todo mundo preocupado agora se o Hendrick vai jogar ou se o Hendrick não vai jogar. E se o Hendrick joga com a chuteira que não é a chuteira da Nike. E os caras roubando o Brasil. Roubando os velhos copiosamente. E a gente deixando passar. E o cara comprando apartamento pra um, comprando apartamento pra outro, e a gente aqui quieto, dando risada, achando que o Hendrick é a solução do Brasil.
4: É esse
5: que é o Brasil
4: mas
5: que
4: sempre foi.
5: É isso aí, bicho.
4: Sempre foi isso.
2: Triste, concordo.
5: Ué, então,
2: mas a gente não tiver pelo menos um lado na nossa vida.
5: E a gente achando que o Hugo Mota vai salvar com a CPMI.
2: A
5: sociedade que tem que ir atrás disso aí. Entendeu?
2: A sociedade está com medo de se manifestar.
5: Deixa passar, costuma.
2: É, mas sabe por que a sociedade não se manifesta também? Por que a sociedade não se manifesta?
3: As diretrizes.
2: É, inclusive as diretrizes. É Big Tech, é o cara lá da mexendo lá na lei.
3: Do jogo.
2: Vai lá publicar machão do jeito que é, pra você ver o que acontece com você. A gente tá aí com o negócio das Big Techs. Agora, o negócio é tão forte que você realmente fala, pô...
5: Sei, mas o ministro lá não tá enfrentando?
2: O André Mendonça.
5: O André Mendonça não está
2: enfrentando.
5: É a função dele.
2: Ele tem a chance, ele está com a cara na frente do pênalti com a bola. Se ele pode fazer o gol nesse momento.
5: Nada, ele está sozinho lá.
2: Só que, exato.
5: Ele
2: é não chama turma, a primeira turma, não tem
3: a
2: sempre
3: tá
2: assim?
3: Ele está achando bom, mas no fundo ele está fazendo o mínimo que se espera de um ministro.
5: De um juiz, né?
4: É, mas aí acontece porque a gente vê como que tudo
3: funciona
4: aqui.
3: Mal.
4: Exato.
2: E agora, vai fazer como, eu te pergunto? Você viu quanto que foi liberado de verba? A gente falou, né, dos influenciadores, mas para as mídias do governo? Você viu quanto que o governo injetou no sim, consórcio, é, no consórcio midiático?
5: Mas é para reeleição.
2: Tem que dar bilhão, né? Então, assim, difícil passar isso. Vamos aguardar. Eu tô muito... Falar a verdade para vocês. Falar a gente fica com muita cara de corno, já falamos muito sobre isso. Eu tô esperançoso. Eu acho com que quê? Vai passar a pauta. Eu acho que a gente vai pegar... Tem muita situação ainda para ser resolvida do Banco Master. Está todo mundo envolvido, mas pegando o senhor Jacques Wagner e se provado, vai enfraquecer o governo atual. Quero ver qual vai ser o próximo discurso. Você realmente tem razão quando você fala que a gente esquece das coisas. Por exemplo, Deolane Bezerra.
5: Que acabou, já esqueceu.
2: O que vai acontecer com
5: o Oruan? Lá, o Oruan, aqueles caras lá. Todo
4: mundo MC Rian.
5: Já passou.
4: Choquei, já foi.
5: Todo dia é uma pior que a outra. E a gente deixa passar.
2: Exato. Mas quer uma boa? A justiça, pelo menos de São Paulo, aceitou a
5: denúncia. Quem está preso do Odebrecht lá, do Mensalão?
2: Tá tudo
5: certo. Fala um.
2: Não, tudo junto. Não, então, mas todos.
5: Então,
2: não teve um que sobrou.
5: É isso.
2: Fizeram acordo e devolvemos o dinheiro, tá? O dinheiro que a gente comemorou, a gente devolveu. Agora, pelo menos a Deolane, pelo menos o Ministério Público e a Justiça de São Paulo aceitou a denúncia e converteu a influencer e a advogada Deolane Bezerra em ré por organização criminosa e lavagem de dinheiro com facção criminosa do primeiro comando da capital, com o PCC. Segundo a decisão, pelo menos agora, da terceira vara do interior de São Paulo, a influenciadora vai ser investigada pelo envolvimento com facção criminosa. Olha o tamanho do bicho, Morgadão. Deolane postava, fazia vídeos simpáticos.
4: Sim.
2: Com influenciadores, brincadeirinha aqui, olá com o Fiuk. Um abraço pro Fiuk, não tem nada a ver com a história.
4: É isso.
2: Mas não tem nada a ver. Só Deus pega na Deolane. Agora tá lá. Ela,
4: que
2: o
4: coisa,
2: PCC. Hein? E o PCC é o quê? Terrorista? Como é que enquadra agora a Deolane nessa história? Que coisa, hein?
5: A Deolane tá em cana.
2: Deolane tá em cana e tem relação com o PCC.
5: Até quando? Não, então, sabemos. Mas você sabe que essa história aí também... Que é uma história que a gente falava, né? Pô, o cara, esses caras tudo com avião, com carros de milhões, né? Carros de 7 milhões, carros de 10. Qual carro custa 10 milhões? E aí esse cara tava lá, um cantor de funk.
2: Carro verde, uma Ferrari, né? Que você nunca viu na vida.
5: Cantor de funk. Era uma coisa esquisita, né? Porque todo mundo olhava, não, mas o cara faz sucesso, é rede social.
4: Show para 300 pessoas.
1: É, o show não é para muita gente.
4: Clube pequenininho.
5: É incrível o dinheiro do narcotráfico aonde ele vai, né?
2: Exato. Né? É um dinheiro que, pô, daí que você fala onde tá a rota do dinheiro sujo, tá na lavagem.
5: Porque influenciador... a gente via lá, aqui tem uns postos de gasolina, motéis, né? Tem muita coisa dessa envolvida, mas a gente não tinha visto chegar nos artistas.
2: Sim.
5: Né? Não. Chega nos artistas.
2: Chega nos influenciadores, Samidana, e chega na Faria Lima. Quantas fintechs aí que estavam envolvidas aí que a gente mostrou relacionadas muito. Com dezenas. O crime organizado, né?
3: Dezenas
2: lavavam o dinheiro, é muito dinheiro dos caras. Você paga um
3: uma
2: cachê milionário.
3: Estrutura financeira bastante avançada, vindo fundo, fintech, conta fora, laranja, esquema bem sofisticado.
2: Agora, para finalizar... Eu só queria saber o que vai acontecer.
5: O esquema lá do Jacques Wagner, da Polícia Federal, é aquilo lá, né? É uma empresa que empresta para outra empresa, que tem o apartamento da outra empresa, que está no nome de uma outra pessoa, então você não chega.
3: Você não chega no...
5: Não chega na
3: nunca.
5: Pessoa.
2: É impossível.
5: Porque, então, tudo já é preparado. Tudo já é preparado pro Trambique.
2: Perfeito.
5: Exatamente. Né? Pro cara não aparecer.
1: José Trambique.
5: É tudo já preparado, então é uma empresa que empresta para outra, aí tá no nome de uma outra pessoa e você só descobre como essa investigação porque ele teria pedido para fazer algumas mudanças dentro do imóvel.
2: Exato. Você né? sabe, de tudo que você tá falando aqui, o senhor Jacques Wagner, ele tem um sócio, o senhor Augusto Lima. O Augusto Lima, ele também era ex-sócio do Banco Master.
5: Isso.
2: Então, através do senhor Augusto Lima, que ele não aparecia, era a história que a investigação começou a buscar por onde ia esse dinheiro. Aí a PF começou a pegar. Calma aí, repasse de 3,5 milhões.
5: Isso é na empresa.
2: Isso é na empresa, é tudo na empresa.
5: Que é do enteado, tem o enteado.
2: A filha, tá, pegou, pediu um empréstimo pro banco.
5: É um rolo,
2: mas eles organizam de uma forma assim, muito bem feita. Por isso que é difícil de achar. Aí falaram, pô, tem um apartamento de luxo, esquisito apartamento de luxo, sim, lá em Salvador. Quanto tá valendo a P? Dois e meio. Ah, dois pau. É. Aí o cara foi para um show nos Estados Unidos. Eu não sei que show tão caro é esse, que custou 63 mil dólares. Que show que pode custar, Morgadão?
5: Quanto?
3: Depende do lugar.
2: Não, desculpa, custou 63 mil reais. Depende do lugar. Em dólar, 10 pau.
3: Se você for no...
5: É, 10 mil dólares.
2: É mais barato.
5: É barato. Isso aí o Sami gasta.
2: Isso aí é uma viagem pra Croácia, um camarote.
5: 10 mil dólares.
2: Isso aí é Cipriani final de semana, né,
0: Sami? Gastei na Gugã.
2: É. Fora o esquema que ele montou com o sicário, né? Esse esquema com o sicário, meu, pô, o cara pagava os caras, meu... com arma, tinha um esquema de hacker que investigava todo mundo. Então é muito
5: negativo. Então, mas aí que tá. Até onde isso vai?
2: É.
5: Aonde vai barrar? Até onde vai isso para toda pra gente saber? Olha, aquela história terminou assim.
0: É uma história. Terminou. É sempre uma história sem fim aqui, né? Porque quando você tá chegando no final,
5: aparece
0: para.
5: Outro.
0: Sim.
5: Isso. Aparece outro.
4: É a história sem fim.
5: E a gente fala, aquilo não aconteceu. O que aconteceu do INSS?
4: Nada.
5: Dos velhinhos?
4: Nada.
2: Posso falar?
5: Fala pra mim.
2: Não, nada.
5: E aí você vem, aí você traz lá o cara, você pensa, não, eles devolveram dinheiro, devolveram X, o careca tá lá e tal, mas e aí, o desdobramento?
0: A única diferença, né, Emílio, que você falou é que agora chegou num senador do PT, né? Chegou num senador, e eu tenho até uma curiosidade, se alguma pesquisa, antes de perguntar em quem a pessoa vai votar, vai mostrar a notícia lá do Jacques.
2: Igual Wagner. Fizeram com o áudio.
0: É, igual fizeram com o áudio. Ó, tem esse senador aqui desse partido.
4: E o show é da Madonna, tá?
0: É, se isso vai Madonna, acontecer. Obrigado. Mas é... Chegou num político agora, né?
2: O cara foi para os Estados Unidos...
5: O que mais? Tem outra?
2: Tenho. Eu fiz uma curadoria sobre o caso Master, né?
5: Certo.
2: Eu adoro falar sobre isso.
5: Você só gosta do caso Master. Você só dá essa notícia.
2: Não, porque ela tem...
3: Foi na festa.
2: Tem ramificações.
5: Você só dá a notícia do Mar.
2: Saiu agora o relatório da Polícia Federal. Como era a milícia do Vorcaro. Sabe o que tinha na milícia? Snipers.
5: Sim.
2: Fuzis. Carros Sim. blindados. E orçamento, Morgadão, de R$1 milhão por... Não, é por mês.
5: Por mês.
2: Segundo o relatório da Polícia Federal, o Dona Vorcaro comandava pelo entorno da família, operava uma estrutura... Esse é do Danúzio, se você quiser falar.
5: Ele pega do Danúzio.
2: Não, isso aqui é a maior curadoria que Danúzio. Tem de jornalismo.
5: Obrigado, um abraço. Danúzio,
2: obrigado pela informação. Eu falo no final. A gente sempre...
5: Ele rouba todas as notícias.
2: Não é rouba. O que eu faço é resumo das notícias.
5: Tá aqui, ó.
2: Não, é melhor o seguinte.
5: Ele fala com propriedade.
2: A gente vai combinar.
5: Olha, realmente.
2: Não, é assim. Eu pego do Danúzio, você pega a frase do chat GPT.
5: Não pego nada.
2: Cada um pega uma coisa.
4: Ah, vocês falaram, se o PT falou, o Edinho falou, né? O Edinho falou que o senador Jacques Wagner, depositário de toda a confiança, apoiamos todas as apurações envolvendo o Banco Master, a sociedade tem o direito de saber a verdade, os crimes cometidos precisam ser apurados e o responsável penalizado. Sim. É aquilo que a gente falou no começo do programa. O cara falou exatamente aquilo, só que aí, chega, ninguém... Aí quando fala assim, vamos fazer CPMI, deixa investigar, os caras, não, calma, veja bem. Aí vai canetada, libera, tira o cara da investigação, é isso aí. Aí fica com a cara de corno aqui.
2: E as notícias não param.
4: Deixa eu trazer agora?
2: Alguma do ministro Alexandre de Moraes, aquela história do Rumble, lembra?
4: Sim,
0: claro.
2: Com o Donald Trump?
4: Sim.
5: Olha lá, ó. Olha o Danúzio aí, ó.
2: Danúzio, parabéns pelo excelente trabalho. Agora, ele tem uma newsletter sim. fantástica. Agora. Não, eu pego. Mas ué, calma aí, deixa eu falar uma coisa. Sabe como faz o Jornal da Manhã aqui, né? Você pega o Estadão, a Folha e você compila. Se você quiser que eu seja um cara de Brasília, me manda pra lá. Que eu vou trazer a informação, sempre fiz isso.
3: Você reúne, você garimpa.
2: Isso, a newsletter, o que o Sami faz com a Samp, com o IA, é pegar todas as Sim. notícias e dar o seu...
5: Ladrãozinho de notícias.
2: Não é ladrão, isso
5: Começa
2: daí.
5: Agora Não, eu... o Ladrão de Notícias.
2: Ladrão de Notícias.
0: Eu vou te indicar um livro que você
5: Começa
0: deveria
5: agora
0: ler.
5: Ladrão de Notícias.
0: Ladrão de Notícias.
5: Notícias roubadas.
6: Vozes por todo o Brasil com Daniel Zucca.
9: Vai lá, Daniel.
6: E Emílio Surita. Vamos agora roubar notícias do G1.
9: Boa.
6: Notícias roubadas do G1.
9: Agora então.
6: Fala que é nossa.
9: Deixa eu falar uma que eu adoro também. The News. Adoro The News. Eu assino, passei pro Sam, ele também pega, dá uma chupinhada lá. The News é muito bom, newsletter que eu acompanho. Trump Media e Rumble pedem avanço do processo contra o Moraes após silêncio do
6: ministro.
9: Vai
6: ser julgada a revelia.
9: Exatamente. Pra quem não sabe o que é julgada a revelia, mesmo que ele não se manifeste, ele tem participação do réu. Porque ele não respondeu o e-mail. Falaram, Alexandre, o que aconteceu?
6: Não, o governo tentou. Governo tentou alguma coisa. Porque é aquele negócio das plataformas na época da eleição. Não sei se vocês lembram.
9: Isso.
6: Lembram que o Elon Musk era dono do Twitter.
9: Perfeito.
6: Na época.
9: Sim.
6: E também do Rumble.
9: Isso.
6: Que é o Rumble saiu do Brasil.
9: Sim, parece o YouTube, o Rumble.
6: Foi aquele rolo.
9: Sim.
6: Foi aquele rolo que são americanos.
9: Sim.
6: E eles, a justiça americana, ela está dizendo que ele interferiu em empresas americanas.
9: Perfeito.
6: Dentro dos Estados Unidos.
9: Perfeito.
6: Um juiz brasileiro interferiu dentro dos Estados Unidos em cidadãos americanos e empresas americanas.
9: Exato.
6: Então é um rolo isso aí.
9: Perfeito.
6: E ele não se defendeu?
9: Não.
6: Não respondeu, eles mandaram um e-mail.
9: Perfeito. Né?
6: Tentaram fazer todo o trâmite de justiça que
9: ele
6: é feito.
9: Não respondeu.
6: Não respondeu, isso. Agora o julgamento vai ser a revelia. Ou seja,
9: sem participação do réu.
6: Sem defesa.
9: É, o réu, no caso, ele. Se ele não falar nada, ele vai ser julgado.
6: É.
9: E aí o processo foi aberto. Agora tem uma treta maior, né? Porque, como você falou de algumas plataformas...
6: Agora, o que pode acontecer com ele? Precisamos trazer aqui o Marcília.
9: Marcília, você está convidado para falar sobre a Lei Magnitsky.
6: Aí que está roubar notícias... Não
9: sem
6: vale.
9: Aprofundar.
6: Porque aí,
9: chegamos
6: a um ponto que a gente vai ficar com cara de bobo. Vamos ficar com cara de boba.
10: Há uma divergência irreconciliável.
6: Não, é que a gente não sabe. Aí você fica...
9: O que vai acontecer?
6: O que vai acontecer agora? Como é que a justiça... Como é que a justiça americana vai se portar agora com esse assunto?
10: Como é?
11: Não sabemos.
6: Próxima notícia.
9: Boa. Não, é isso. Só pra que você tá bem correto, Emílio, que o Rumble e o Trump, a Trump Media pede que o Moraes seja responsabilizado por emitir ordens secretas de censura extraterritorial.
6: Isso. Que é aquele rolo lá de quatro anos atrás. Isso.
9: Tirar os caras do ar
6: isso.
9: lá.
6: É isso, aí.
9: Isso mesmo.
6: Certo?
9: Ela tá mandando lá.
12: Certo. E dentro disso, a gente teve a decisão, o julgamento, né, que eles começaram a discutir essa pauta no STF, que é das Big Techs.
9: Isso.
12: E essa? O que vai acontecer?
13: Também não sei.
12: Mas as redes sociais tomaram agora mais força, porque a gente tem uma discussão que o assunto voltou a ganhar, porque é o combate à desinformação. Quando você fala combate à desinformação, do quê?
9: Isso.
12: Pra quem?
9: Isso.
12: Por quê?
9: Isso.
12: Se o governo atual tem interesse e ele que quer combater? Ele quer combater a desinformação contra ele. Não
6: mas,
12: do...
6: Mas o que é? Você mudou de
12: Big assunto. Big Techs.
6: Você já mudou assim muito rápido.
12: Ah, não, a gente estava nos Big Techs. A gente agora estava falando... Trump?
6: Não, a gente estava... Jornal.

0: Sim. E aí o Trump falou, olha, tá complicado o Brasil.
1: Tá uma bagunça. Sim.
0: O Brasil tá uma bagunça.
1: É,
0: o Trump acha que é o Flávio que foi preso.
1: Ele vê que ele não conhece ninguém.
0: Você vê que o Trump não sabe absolutamente
1: ele confundiu.
0: Ele confundiu os Bolsonaro, porque é muito Bolsonaro.
1: É verdade.
0: Muito.
1: É. Tem
0: Vamos
1: isso
0: ser
1: também.
0: Honestos. Tem muito filho. Tem muito filho. Tem muito filho, Bolsonaro, velho. Aí o Trump, ele acha que prenderam o Flávio.
1: Acho. Mas olha, Emílio, como tudo tá ligado aí na história. O Trump tá pedindo explicação pro ministro Alexandre de Moraes. O ministro Alexandre de Moraes tá indo atrás do Eduardo Bolsonaro.
2: Isso.
1: O Trump acha que o Flávio Bolsonaro tá sendo preso porque, porque não tá tendo a tal da liberdade no Brasil. Tá tendo uma perseguição política.
0: É.
1: E aí? E a Magnitsky?
0: É.
1: E a Magnitsky? Voltamos com a Magnitsky ou não? Loucura, hein, meu? Esse é o Brasil.
0: Muito bem. Vamos à notícia. O que que é?
1: Chega, né?
0: Hã? Ah, sim. 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
0: 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Muito bem. Dito isso,
1: professor?
0: Eu vou para o professor. Não tem mais notícias?
1: Tem.
0: Notícias confusas?
1: Não, notícias simples. Tribunal agora, mulheres assassinas. Você quer que vá para o...
0: Quer ir? Quer ir pro professor?
1: Então vai, tá bom.
0: O Delari agora virou...
1: O Dela.
0: O Dela. O Dela acha que é diretor agora. Vamos para o nosso professor. Roda a vinheta.
5: É difícil.
6: Foca na economia! Foca na economia!
5: Samuel
7: Dana!
5: Não existe. Tá difícil hoje, Reginaldo. Tá difícil. Tô parecendo Delari.
0: Tá com a voz bonita.
5: Tô.
1: Chupou gelado.
0: Fuma, né? Agora voltou a fumar. Tá fumando agora.
1: Fuma que nem um louco.
0: Puta do Marlboro. Isso, na carteira. É. Marlboro
5: vermelho. Eu só fumo na...
1: Fuma narguile com o Datena.
2: Vai logo.
5: Seguinte, vai lá, tem um vídeo. Tá difícil. Esses caras falando. Fudeu.
1: Olha como são as coisas, hein?
5: Mas eu tô sem voz.
1: Aprendeu?
2: Pastilha.
5: E sem barriga.
0: Olha lá, ó. Pra que que vai fazer?
1: Deixa
0: o menino brincar. Outra, ele tá nervoso.
1: Deixa o Pogobol.
0: Morgadinho tá nervoso.
1: Tô nada.
0: Tá
1: vamos
0: nervoso.
1: Lá, vamos lá.
0: Olá. Pode ficar brincando com o cara.
1: Não,
0: nervoso.
1: Deixa ele brincar.
2: O cara tá de boa.
5: Tem um vídeo. Passa o vídeo, Bernardo, por favor. O vídeo.
8: Olha, eu sinceramente acho que não é normal no planeta Terra, com quase 10 bilhões de habitantes, que um cidadão sozinho tenha acumulado mais riqueza do que 46% da população pobre do mundo. Não é normal. Quando a gente fala que a iniciativa privada

0: tem que participar do processo, a melhor forma dela participar é a gente cobrar imposto de renda deles.
1: Opa.
0: É porque está provado que muita gente muito rica faz manobras e mais manobras para não pagar imposto de renda. Tem gente que até muda o endereço de fábrica do Brasil para um país. Isso não é normal. Isso não é normal. Ou seja, o mundo vai ter que aprender de que não é normal um cidadão sozinho ter mais dinheiro que 46% de quase 10 bilhões de habitantes.
2: Seguinte, também não é normal cobrar, mudar a regra do imposto de renda toda hora. Mas ele tem tantos erros nessa fala. Primeiro, Emílio, é que ele trata a riqueza como se fosse um bolo fixo. E ele está se referindo ao Elon Musk, que tem 46% dos mais pobres, mas ele pensa que ele tirou de alguém. Mas é errado esse conceito, porque riqueza é criada. Então, se o Elon Musk não existisse, as pessoas não iam estar mais ricas.
3: Com certeza.
2: Segundo ponto, que esse dinheiro é em ação, é em valor de mercado, da SpaceX, da Tesla, da XAI. Então, a própria Bloomberg que diz que se o Musk falar que vai vender, as ações desabam da noite para o dia. O terceiro é o dado que vira o jogo aqui. O inovador, o empresário que tomou risco, fica só com 2,2% do valor que cria. Os outros 98% vão para o consumidor. Isso é um paper. Como vão em preço melhor, num produto melhor. Então, se o Musk está com um tri, ele entregou para a sociedade dezenas de trilhões. Uma prova disso. O custo de lançamento caiu de $54.500 por $2.720 por quilo. E a queda é de 95%. A Starlink só existe por isso. A constelação da Starlink custaria $380 bilhões. E outra coisa, falar em concentração, o Delari mesmo trouxe a notícia. Esse IPO fez milhares de funcionários virarem milionários em dólar de uma vez. E acabando, a história desmente o Lula. Entre 1990 a 2019, a pobreza extrema caiu de 38% para 8,5%. 1,5 bilhão de pessoas fora da miséria. 118 mil por dia durante 35 anos, é o equivalente. Aconteceu onde a economia abriu. Na China, na Índia e Indonésia. E para terminar essa fala, quando ele fala 46%, não é muito verdade. Porque está cheio de estudante que tem patrimônio líquido negativo. O cara que está estudando em Harvard, o patrimônio dele é zero. Ele é negativo, na verdade. Então você soma um monte de gente que vale um bom dinheiro no futuro. Então é um número muito para efeito. E tem uma ironia, que é que no mesmo discurso que ele falou isso, ele critica o protecionismo. Mas o Brasil tem uma tarifa média de 30,8% contra 3,2% dos Estados Unidos. E protecionismo é o que concentra a riqueza de verdade, porque protege empresário ineficiente, encarece o pobre. A reserva de mercado da informática que a gente teve no Brasil entre 77 e 91 deixou uma geração inteira para trás. A gente precisa de muito mais Elon Musks, teria muito menos pobres no mundo. Então, fazia tempo que eu não via uma barbaridade desse tamanho. É o cara que quer justificar e ver problema no outro. Não tenho palavras. Quão ruim é isso?
3: O princípio dele. Do socialista é a inveja.
4: É o ressentimento.
2: É deixar todo mundo pobre, claro, que é o que ele quer. Menos ele.
3: Menos o partidão.
4: O cara é o muito rico porque ele deixou muita gente pobre.
3: Porque o partido cuida do povo. É. Não é isso?
4: Papai está.
3: Papai tem. Papai distribui. Deixa que o papai distribui. Tá bravo, professor?
2: Não, eu tô com
3: sua voz tá horrorosa.
5: É, Chico Xavier.
3: Parece que tá morrendo.
5: Pato Donald.
2: Eu tô desde o de sábado.
3: É. No... Croácia, né?
4: É. Croácia. Croácia, futebol. Um cigarro e uma Grey Goose.
3: Grey Goose em Croácia.
4: Estourando champanhe.
2: Primeiro foi carne de má qualidade.
3: Tentei mais a idade.
2: De uma criança que me passou.
3: É isso aí.
2: E chega por hoje, tá? Valeu, Delay. Não tenho. Não, é que eu achei que...
4: Notícias rocas.
3: Pra... Né? Notícias...
5: Vai, Pato Donald.
3: Não tem mais?
2: Tem. Tem.
4: Tá Piper, não.
2: O cupom, a Selic vai a 14,25.
3: Não, isso é de ontem.
2: De ontem à noite.
3: Não, ontem à tarde.
4: De hoje. Jornal Rocco.
3: Torinho falou.
4: Vai, Sammy Quevedo. Vai,
2: Torinho! Mas o nosso... Nem sempre nosso ouvinte tá tarde ouvindo.
3: Você acha que o nosso ouvinte é tão desatualizado assim? Então dê.
2: Mas ele
3: notícias tem... desatualizadas.
2: Mas ele não tem o meu recorde. Vamos pra próxima notícia que o Emílio não gostou.
3: Você é velha.
2: Quem quiser...
4: Pula.
2: Torinho.
3: Ó, tá ganhando da Globo.
4: Aí,
3: porra, a Globo tá ruim. Não tem mais a minha TVzinha pra pôr na Globo?
6: Aí atrás de você, irmão.
3: A grandona aqui?
4: Ah, cara, mas dá uma bronca, graça, né? Irmão, irmão.
3: Eu queria a televisãozinha. Eu vou arrumar uma... Vou arrumar uma pequenininha. Eu vou arrumar uma pequenininha.
2: Ambiente insalubre. O
3: que mais?
2: Não, tem a Copasa. Você viu o que aconteceu com a Copasa?
3: Copasa foi...
2: Foi o seguinte. A maior privatização de saneamento do Brasil, formalizada na B3. Isso é histórico para o setor de saneamento. E... para as finanças de Minas. Na tarde de ontem, uma cerimônia na B3 formalizou a privatização da Companhia de Saneamento de Minas Gerais, a Copasa. Com a operação, o governo de Minas, do Zema, arrecadará 8,38 bi de dólares. Recursos que, por lei, deverão ser destinados à redução da dívida do Estado com a União ou a um fundo estadual voltado para o próprio saneamento básico. A Equatorial é a principal acionista da Copasa, assume 30% do total da empresa. A companhia comprou equivalente a 2/3 da oferta e pagou 5,59 bi. O estado de Minas antes tinha 50% 03, agora 5,03. Só que eles mantêm aquela Golden Share. A Golden Share é uma ação que te dá direito a votos com um poder mesmo que não proporcional. Desde mudar a sede, o nome, como outras coisas. A gestora Perfim, que tinha uma participação, também elevou de 15% para 20%, e os investidores do varejo ficaram com 4,5%.
3: Agora você já complicou a minha cabeça, que você dá tanto número. Você gosta do número.
2: É que eu sou economista. Não,
3: então, ele gosta do número?
2: No caso.
3: Então, mas aí, uma pessoa normal... se perde, professor.
4: Você é muito inteligente, professor.
3: Você é muito inteligente.
2: Não sou, não. Porque sou muito burro e rouco.
3: Gente, é muito aí ela foi lá, 4,5% de 12.
2: Oh, o Zuco
3: tira
2: só...
3: Tira, 9 Zuco, fora, Zuco. 7. Zuco. Aí Zuco a gente se perde.
4: O Zuco entendeu.
3: O Zuco daqui a pouco... 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
3: 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Falaram que a camisa de 50 dava azar. dava azar. Aí veio a amarelinha.
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3: Muito bem. Dito isso,
5: boa, garoto.
3: Nosso convidado de hoje,
5: solta
3: a vinheta.
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3: Olha o Zouco aí, o Zouco todo mundo conhece, da CRM Bônus. Ele vem aqui como pessoa jurídica, faz o comercial aqui. Mas aí eu falei, Zouco, vamos um dia fazer aqui um programa na pessoa física. porque nós temos a pessoa jurídica e nós temos a pessoa física.
4: CPF.
3: Para você contar a sua história, como é que você saiu do balcão e foi ao bilhão. Porque do você balcão, sabe bilhão. Que você é o nosso Elon Musk.
4: Exatamente.
3: E aqui no Brasil.
4: O Elon Musk brasileiro.
3: Você viu que o Sami estava falando agora que o Lula falou que é um absurdo.
2: Falou
3: a gente tem essa cultura aqui no Brasil.
2: Coisa muito errada.
8: Que isso. É errado dá certo, né?
3: Que é isso, que as coisas que dão certo são erradas.
2: Tem que ser punido.
4: Empresário malvadão.
3: Como é que é a sua história? Como é que você chegou lá hoje que você é o cara número um do Brasil?
8: Não, imagina. Sim,
3: lógico que é. Pô.
4: Não seja humilde. A gente não aceita os humildes aqui. Os humildes não.
8: Bom, primeiro, é muito estranho até estar aqui sem fazer merchan. Fica tranquilo quem está ouvindo a gente, que eu não vim fazer merchan.
4: Sem falar gift back.
8: Fala nada hoje. Fala nada. Ufa, de merchan hoje. E um orgulho estar aqui com vocês. Eu amo vocês. Vocês sabem disso. E obrigado pelo convite. Cara, a minha história empreendedora... Eu amo empreender. Eu já empreendi 8 empresas. Eu já dei errado muitas vezes. Eu tenho 39 anos. Eu comecei a empreender quando eu tinha 21. Mas meus pais são do mercado de varejo de vestuário. Meu tio também. Minha avó também trabalhava no varejo. Eu cresci nesse ambiente de shopping center. Então eu sempre vivi a lojinha, o balcão.
4: Balcãozinho.
8: E a dificuldade, cara. Porque, não é fácil ganhar dinheiro. É suado, é imposto pra cacete, é pagar shopping, pagar funcionário, pagar mercadoria. É um negócio difícil. Mas tudo na vida, quando você faz bem feito, tem chance de dar certo. E é possível dar certo. Eu fiz faculdade de administração. Logo que eu estava na faculdade, comecei a trabalhar com meu pai. E eu lembro que a empresa era uma empresa média para grande, só que passava por dificuldades na época. Não era uma empresa que estava voando nesse momento.
3: Tipo as empresas hoje em dia.
8: É natural. Hoje,
4: juros altos.
3: Hoje em dia as empresas estão em muita dificuldade.
8: Muitas empresas têm muitas dificuldades. Não é fácil dar certo. A verdade é essa, né? Empreender não é simples. As pessoas criticam os empreendedores de sucesso, mas são pouquíssimos os que conseguem.
2: Muito raro.
8: É igual, você é jogador de futebol, vou ficar bilionário. Cara, quantos Neymares tem? São poucos. Não é uma coisa simples ser o vencedor. E eu entrei lá, estava com dificuldade. Falei, pai, eu queria fazer franquia. Do negócio e tal, de vestuário, chamava TVZ a empresa. Ele falou, poxa, franquia não e tal. E eu falei, cara, eu quero. E eu, pro meu primeiro negócio, eu falei, não, deixa eu abrir a minha lojinha. Eu abri um negócio de calçado feminino. Eu tinha 20 para 21 anos. Eu abri no shopping Ibirapuera, em São Paulo, uma lojinha de calçado feminino chamada Mais Shoes, você lembra?
4: Lembro muito.
8: Cara, eu, moleque, falei, cara, eu quero abrir um negócio de calçado. Eu não produzia. Existe um polo calçadista muito forte no Rio Grande do Sul chamado Vale dos Sinos, Igrejinha. Sim. Eles produzem e exportam muito na época. Fui lá, vi o sucesso da Arezzo, da Corello, vários clientes são clientes da CRM Bônus hoje. É muito forte, falei, quero abrir um negócio de calçado. Abri um negócio de calçado e eu tive, talvez, não sorte, porque acho que sorte é um nome... Sorte é
4: Deprecia
8: a competência. É trabalho constante, né? Sorte é estar no lugar certo, ser esforçado. Tive a sorte de dar muito certo muito rápido. Essa primeira loja que eu abri no Ibirapuera, começou a ter demanda de franchise, de franquia. Então eu consegui abrir uma loja sem o capital próprio, franqueado e abria, e em questão de 18 meses, no menos, final do ano, isso foi em 2009, no final do ano, essa empresa Mais Shoes já tinha acho que umas 35 lojas.
3: Caramba!
4: Com 20 e poucos anos,
8: com 21 anos.
3: Com 21 anos.
8: E chegou a ter 100 lojas no Brasil. Esse negócio, muito rápido. E eu, putz, caraca, eu moleque, falei, tá vendo como eu sou foda, pai?
2: Eu sou
4: Steve Jobs brasileiro.
8: Porra, cara.
3: Eu sou bom.
8: Eu acertei, olha aí, cara. Mas meu negócio é empreender, meu negócio não é calçado. Então vamos abrir outros negócios. E comecei a abrir tudo que eu tinha de ideia, eu abria. Meu segundo negócio foi uma academia de ginástica. Terceiro negócio foi um negócio de cupons de desconto. Academia de ginástica, inclusive, o senhor foi. Não sei se você vai lembrar.
3: Sério?
8: O senhor foi.
3: Opa. Eu era do Ciderley.
8: Não, era a Sabrina Sato, que foi a garota.
4: Ah, propaganda. Aquela top, boutique.
3: Não,
4: era chique.
8: Você foi na inauguração.
3: Eu fui obrigado aí, porque a Sabrina me obrigou.
4: Foi no coquetel,
3: Sato falou assim, se é obrigado.
4: Karina Sato falou, se não for, ela não vai.
3: E era um lugar bonito ali.
8: Bonito.
3: Aqui no Jardim.
8: Não, era no Itaim.
3: Isso.
8: Bonito.
3: Mas era sofisticado.
8: Uma academia boutique. Chique para fazer franquia.
3: Isso.
8: Mas a ideia era uma muito boa, coloquei alguém para tocar o negócio, coloquei o dinheiro,
3: era minha,
8: eu tinha 90% do negócio, colocava alguém para tocar. Aí tinha outra ideia, outra ideia. Tudo aconteceu igual a academia. Quebrou.
5: Quebrou tudo.
8: Não foi bem, quebrou no sentido de fechar. E qual foi a lição que eu tenho de empreendedorismo que eu falo para qualquer palestra quando me chamam para ir, ou qualquer pessoa que tem ideia de empreender, eu falo, cara, você não vai... Não é sorte a questão. É impossível você dar certo, foi a primeira lição, querendo fazer duas coisas ao mesmo tempo. Ninguém,
5: foco.
8: ninguém. O Pânico não vai ter o sucesso que tem há décadas se o Emílio tivesse quatro programas ao mesmo tempo. Não existe algo que o empreendedor, que o visionário, que se não der, se não, a ideia é 1%, suor é 99% ou mais. Então, a minha primeira lição, eu tive sorte de ter essa lição jovem, com 20 e poucos anos, eu tive a lição de, quando você está bem, todo mundo quer te abraçar. E aí, quando você começa a ir mal, a Machus foi de 100 lojas nessa minha desfocada para 3.
5: Caramba, foram fechando.
8: Fechando aqui, fechando ali. Mas no storytelling, fica bonito. Eu vendi a Machus para Arezzo & Co, a marca e tal, na época de baixo, mas acabei vendendo. Mas a lição da minha vida com o empreendedorismo foi foco. Se você tiver foco e se tiver competência e propósito, é capaz de dar certo. Eu tinha prometido para mim mesmo, depois de muitas bordoadas na cabeça de 7 outras, como essa academia, que eu não ia abrir mais lufas, que eu não ia abrir mais nada, que eu ia voltar na minha humildade e focar na empresa do meu pai. Cara, eu, graças a Deus, descumpri a minha promessa, porque eu tive uma dor na minha empresa dos meus pais no final de 2017, que era controlar se as equipes de loja avisavam ou não avisavam os clientes do programa de fidelidade. E através de uma dor real, surgiu um negócio que eu não esperava que fosse ser um negócio. E aí eu criei a CRM Bônus e, graças a Deus, uma empresa que está indo super bem, cresceu e fazemos anúncio aqui constantemente. Essa é um pouco da minha história, fazendo um curto resumo do empreendedorismo.
3: Mas o empreendedor, ele tem esse ímpeto,
5: né?
3: O empreendedor, ele é um cara que não para, né?
5: Isso aí.
3: Ele não para.
8: Cara, se você parar, você morre. Existe muitos empreendedores no Brasil. Acho que, se você parar para pensar, muitas empresas, pega o iFood, que é uma grande empresa, muitos são sócios lá, os bancos, muitos são sócios lá.
3: Tudo bem, mas
8: eu digo... taxista, tem o cara do pequenininho. Esses caras são empreendedores. Existe muito empreendedor no Brasil. E independente do tamanho que você tem a lojinha ou que você tem o seu próprio negócio, que você faz uma coxinha e vende, você é um empreendedor, você concorda comigo?
3: Mas eu acho que tem o espírito, tem a característica do empreendedor. Tem gente que não nasceu para empreender. Não é? Tem gente que nasceu para ser funcionário.
8: Para ser executivo. Pra ser executivo. Sem sombra de dúvida. A diferença é o seguinte, cara. Existem pessoas que empreendem por necessidade. Existem pessoas que empreendem por opção. De fato, tem muitas pessoas que às vezes perdem o emprego e falam, cara, deixa eu ver se eu vou aqui vender uma coisinha, se eu vou... E não é fácil, cara, é difícil. Mas às vezes você está num emprego, você é executivo de um negócio, e você tem uma ideia boa, e de repente essa ideia começa a crescer, se você tiver humildade intelectual de ouvir outros, de querer trazer pessoas boas para o seu negócio, independente se com dinheiro, com sociedade, algum conselho, existe a chance de dar certo. E se der muito certo, como o nosso trilionário Elon Musk, você vai ser criticado. Isso é um fato. As pessoas têm inveja, cara.
3: Mas, por exemplo, aqui teve nessa semana a... Como é que ela chama? Da Caixa.
5: A Daniela Marques.
3: A Daniela estava contando o seguinte, porque a Daniela trabalha no mercado financeiro. Ela é da equipe do Paulo Guedes e ela trabalhou no governo. Ela foi lá do negócio de... Eu não lembro como é que é. Depois ela virou...
2: Desburocratização.
3: Ela
5: trabalhou
3: no Ministério.
5: Financiamento.
3: E depois o cara... Lembra aquele cara da Caixa que saiu? Sim. Teve assédio e tal? Aquele rolo. E ela ficou na Caixa e fez um programa para mulher. E ela tava, e esse é que é o negócio que ela fala. Porque ela fala o seguinte. Qual é o papel do governo? O papel do governo é o seguinte. Eu faço coxinha. Então você fala, ó, vem aqui, eu vou te dar um empréstimo.
5: Sim.
3: Você comprar uma máquina de coxinha, você vai fazer 100 coxinhas por dia. Para você vender a coxinha, eu vou fazer para um juro barato. Para você crescer, o teu negócio crescer, você vai ganhar dinheiro, tua família vai melhorar e tal. Só que o canhoteiro, ele fala o seguinte, ó, não precisa de que negócio de coxinha. Eu te dou um dinheirinho aqui, ó. Para você continuar a sua vida, eu vou te dar um benefício. Para você continuar a sua vida. Se quiser, você faz coxinha. Se não quiser, você não faz. Se quiser, você não faz porra nenhuma, que o dinheirinho tá na tua mão.
2: Tá igual.
3: Tá igual. O grande problema é que isso, para o ser humano, imediatamente ele já resolveu o problema do cara. Porque ele nem vai ter que fazer coxinha. Então, quando você vai pedir voto, isso aí não funciona.
8: Mas isso é fachada, né? Não é uma solução de empreendedorismo.
3: Eu sei que não é uma solução de empreendedores, mas o que vende é a iniciativa privada, porque muita gente fala, na época do Bolsonaro, fala, não, o Brasil hoje virou o empreendedor. Que é o quê? É o cara pequeno,
4: sim,
3: o pequeno, cara que trabalhava pequeno, na fábrica. O Lula fala isso. Fala, o cara que trabalhava na Volkswagen abriu isso. Uma oficina e hoje ele está empreendendo lá. Isso. Mas se você der uma bolsa para ele, para a família dele e tal, não sei o quê, ele vai falar, meu, não vou fazer nada. Então, como é que o Brasil vai sair disso? Como é que pode ajudar o empreendedor? O cara, não o cara que chegou no teu tamanho, mas o cara que está...
4: Começando.
8: Cara, eu acho que a solução de qualquer país, eu acho que o empreendedor, ele gera emprego, para começar. Então, assim, tem muitas vezes que começa um debate, tipo, ah, o cara é empreendedor, poxa, o cara é debate de home office, se não home office, se é presencial, se não é presencial, eu acho que não é uma guerra. Eu acho que o ecossistema como um todo do empreendedorismo, brasileiro, ou mundial, você pega os Estados Unidos, o lugar que mais surge empreendedores no mundo, onde é? O mercado americano.
3: Sim.
8: Eles incentivam.
3: Porque é o mais livre.
4: Culturalmente.
8: Eles incentivam.
3: E livre.
8: Respeito. E outra, existem incentivos inteligentes também tributários, cara. Eu vou tirar dinheiro da companhia e vou pagar imposto, ou eu vou reinvestir e não vou pagar nada. Imagina o seguinte, o empreendedor lá ganhou $1 milhão no ano. Se ele vai sacar para o bolso, ele paga X%, 30%, 40%, 50%. Se ele compra uma outra máquina, compra uma outra loja, investe mais, ele paga zero. Isso não existe no Brasil.
4: Reinvestindo no próprio
8: mercado. Isso não existe no Brasil. O Brasil, eu acho que existe muito uma guerra entre empreendedores lá e trabalhadores aqui. Isso é muito ruim. É uma questão conceitual mesmo que isso existe. E eu tenho essa visão, cara. Eu acho que hoje a minha empresa, por exemplo, ajuda empreendedores, ajuda empresários, ajuda todos os tipos de pessoas. Eu acho que a solução de qualquer país não é grandes empresas que vão solucionar o problema de emprego de qualquer... São os pequenos empresários. É a pequena lojinha, a lojinha do bairro, é a padaria. E se você der condições para esses caras, seja incentivos fiscais... O Lula fez isso. A EPP, o Dela falou, MEI, a EPP, quando eu lancei a franquia lá atrás, foi um incentivo ao tributário, que eu falei, cara, eu vou abrir loja própria ou... Putz, abrir loja própria é ruim. Por que abrir loja própria é ruim? Porque eu passo lucro real, depois lucro presumido...
2: Não quer crescer.
8: Lucro presumido, depois lucro...
3: Então,
8: você não quer crescer porque é pior.
3: Então
8: os incentivos, não, vamos fazer franquia porque é
3: EPP. Mas o Lula falou isso, ele falou claramente. Ele falou o seguinte,
2: tem o vídeo aí.
3: E aí você fala, não, então minha empresa, eu não vou crescer, porque se eu crescer, eu vou ter que dar todo o dinheiro pro governo.
4: Tem que pagar imposto.
3: Não. Claramente.
4: Ele fala, pra que
3: você vai crescer? Pra que você vai crescer?
2: Você vai ser penalizado.
4: Ele fala isso, pra dividir renda, você precisa pagar.
3: Não. O governo aqui penaliza o sucesso.
4: É isso, mas exatamente.
3: Ele penaliza quem faz sucesso.
4: É a cultura
3: do sucesso. Então, mas é a cultura. A nossa cultura.
8: Mas ele não é de esquerda.
3: Quanto maior... Pô, ele falou que o Elon Musk é um absurdo. A gente mostrou agora.
4: Pode mostrar. Pô,
3: como é que você vai querer melhorar? Porque você vai falar assim, ó, se você fizer sucesso, eu vou te penalizar.
8: Cara, eu acho que o sistema tributário brasileiro, várias vezes estudaram isso e questionaram por uma reforma tributária. A gente deveria incentivar, principalmente os pequenos, a formalidade. Hoje, sabe que o Brasil incentiva? A informalidade.
3: Sim.
8: É literalmente isso, porque não tem incentivos
3: para
8: a pessoa. A pessoa cresce, ela começa a querer, puta, eu não posso crescer tanto, porque senão eu vou ter que ser formal, e se eu for formal, meu negócio não aguenta.
3: Porque
8: se eu pago esse imposto, meu negócio vai quebrar, e se eu pago... Então, assim, fica um caminho que... E se a gente conseguisse fazer com que mais empreendedores, mais pessoas que estão nos escutando, conseguissem abrir negócio e prosperarem...
3: Sim.
8: Cara, isso é a solução do negócio, isso é a solução.
11: E o cara informal, quando é pego, ele é penalizado também.
3: Ó,
11: não é incentivado, é.
3: Que aula, hein?
4: Opa.
3: Sim.
4: Do balcão ao
3: bilhão. Falei pra vocês. Alexandre Zouco, põe as redes do Zouco aí, ó.
8: É fechada, cara.
3: É fechada?
4: Abre hoje. Recebe o inbox aí.
3: Ale Zouco.
4: Mulher, perdoa.
3: Ale Zouco. Está conversando com a gente, batendo um papo. Ele é o CEO da CRM Bots, é o nosso patrocinador, mas tem uma história muito bacana e tem boas ideias, e a gente gosta de dividir com a nossa audiência boas ideias. Vai lá, Reginaldinho, o break é seu.
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11: E isso lá. E eu não tinha dimensão.
12: Pô, bacana, tava... isso aí eu gostei.
11: É,
12: pô,
11: legal pra caramba esse negócio.
12: Você não, você pega os teus vídeos, você coloca nessa plataforma e você assiste.
11: É uma rede social, uma sua rede. Imagina que você coloca os videozinhos, o VHS de antigamente.
12: Sim,
11: você coloca lá, você filma horizontal, o aniversário da sua filha de um ano, dois anos, né? Ou apresentação de balé. Você vai lá, filma um videozinho de um minuto, mais dois minutos. E depois você cria uma história, esse capítulo. E aí bota play no, depois na televisão, Apple TV, ele vai colocando um a um e a criança adora ficar vendo uma story cloud, um negócio.
12: Entendi.
11: Na época, e minhas filhas vêm até hoje.
12: Sim, tipo, elas amam. Cronológica, da vida,
11: amam,
12: né?
11: Amam. Lógico. Às vezes você erra o time também, às vezes você tá à frente do tempo, às vezes você tá atrás. Exato. Do tempo. Esse é um produto que eu fui lá, falei, poxa, é legal pra caramba, até o Apolinário entrou e não entrou, tá? Ele fala que entra, depois nem fez do dia. Fica aqui o meu
12: prometeu filho. No ar.
11: Meu feedback nacional.
12: Prometeu no ar, mas não.
13: Prometeu e não assinou.
12: No ar ele achou
11: nem
12: bom.
11: Apareceu, nem apareceu. Eu lembro disso. Tudo bem, tudo certo. Bom, e aí o negócio é o seguinte: Lá, cara, mas lá os Sharks estavam certos. Se eu tivesse no Shark, eu não teria investido em mim.
14: Tá.
11: Porra, como aí? Eu cheguei lá e vendi um negócio. Ó, eu cheguei lá com uma cara de pau. Esse negócio é animal, eu quero o dinheiro do seu negócio. Mas quantos funcionários tem nesse negócio hoje trabalhando? Eu, nenhum. E você? Não, eu não tô, só tenho a ideia aqui. A ideia é alguém, a gente vai captar e vai tocar.
14: Você toca, Polina.
11: Que porra é essa, cara? Tem, tipo, entendeu?
14: Tem braço. Época, eu tenho então, a assim, ideia, você põe o dinheiro.
11: Exato. Nem o dinheiro, que eu tinha dinheiro. O objetivo era muito mais divulgar, ter alguém divulgando. Eu achei que o programa, de fato, tem uma visibilidade legal. Exato. Eu adoro o programa. Lá fora eu adoro ficar vendo os também. Aqui também no Brasil é legal. Então eu fui lá e eu não acho que eles estavam errados no esquecido de foco. Poxa, mas como que eu vou investir num negócio que não tem ninguém liderando? Por mais que seja uma ideia genial, fuck a ideia. É. Não tem como dar certo. A regra do fracasso é a falta de foco. Ponto. Sim. Então, respondendo sua pergunta eu era, na minha visão, não tinha essa visão naquela época. Uhum. Achava que tudo era possível, achava que eu era o Jobs do mundo. Quando você tem muito sucesso, o sucesso te cega, cara.
14: Sim, sim.
11: O sucesso te cega, literalmente isso. Então,
14: foi na época do sapato que ele...
11: Foi na época do sapato. Sim. Foi literalmente nessa
14: época. O cara abriu um monte de franquia e falou, sou o cara.
11: Eu acho que eu te chamei pra divulgar esse negócio. Certo. Ou era o Home to Home, era uma outra. Nem lembro.
14: Ele preferiu o café.
11: Foi o Jax,
14: Ele preferiu o café na época.
12: Muito bem.
11: Isso, cara, já errei de tudo, cara. Espero não errar de novo. Então, por isso que você tem que estar o tempo inteiro paranoico, cara. Porque você vai. Uma hora você cai. O ser humano foi feito pra cair.
14: Sim.
11: Então você tem que estar o tempo inteiro preocupado.
12: Boa. Muito bem. Muito que bom. Aula, hein? Não é? Legal.
14: Do balcão ao bilhão. Claro. Novo
12: falei pra vocês, que o papo é muito bom. Ele é o Alexandre Zocco, da CRM Bônus, que é uma empresa bilionária. Tá aí. Entrando no mundo inteiro, sócio agora do iFood. É um sucesso nacional e internacional, mas tem um cara muito legal por trás e tem um cara cheio de ideias, cheio de vontade e veio dividir com a gente as histórias aqui com a nossa audiência
11: do Brasil. Torce pelo Brasil, cara. Eu acho que o Brasil é foda e a gente tem tudo pra vencer.
12: É isso aí. Bonito. Só o Zuckerman que torce pro Messi.
14: Pro Messi. Pro Messi pra CRM Bônus. Se não tivesse amizade dele, ele nem estaria aqui.
12: Ai, o Messi. Obrigado, Zuco. Obrigado.
11: Obrigado a você.
12: Vai lá, Reginaldo. O seu break, Reginaldo.

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0: Tchau, pessoal.
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3: Que o Papai do Céu proteja vocês.
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0: Bem-vindo, bem-vindo ao Planeta DJ.
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0: Seja bem-vindo de volta a mais um Planeta DJ aqui na Pan, número 1 do Brasil. Eu sou o Alex, estamos na quinta, dia 18 de junho. Conto com a sua participação a partir de agora, aqui pelo nosso WhatsApp, 11 994 11 8221. Você já tá ligado, né? Fala seu nome, sua cidade, manda um alô aí pra quem você quiser e pede a sua música. Pode ser qualquer música. Agora, se vai tocar, aí já é outra história. Bom, tem bola rolando na Copa do Mundo. Tava dando uma olhadinha aqui no jogo. Um jogo muito duro de ver, hein? República Tcheca e África do Sul. A República Tcheca, ou Tchequias, se preferir, está vencendo aí por 1 a 0. Estamos com 50 minutos de partida. Bom, vamos lá. Seguindo aqui com essa música que a gente vai abrir o programa de hoje, eu lembro que em 2001, ou seja, 25 anos, a cantora e compositora, atriz e produtora musical australiana, olha que LinkedIn, hein? Kylie Minogue lançava Can't Get It Off My Head. Agora, Jack Orley, um produtor muito famoso, apresenta aí o seu rework para esse grande hit do início dos anos 2000. Aliás, se você não sabe e gosta da Kylie Minogue, foi lançado recentemente uma série documental em 3 episódios que chama-se Kylie e narra a vida profissional da atriz, cantora, produtora musical e por aí vai. A gente abre assim, ó, o Planeta DJ de hoje. Bora!
2: Yeah.

0: sua mensagem. E tem também aqui, eu gostaria de registrar, cadê aquele ouvinte, hein? O Rafa. Tá aqui, ó, Rafael Cordovil de Fortaleza, tá pedindo Matilo, Without You. E tem mais ouvinte a fim de ouvir essa música. Bora.
1: Fala, Alex, beleza, cara? Aqui é o John da cidade de Amparo. Cara, se der pra você tocar aí pra gente hoje aquela música do Matilo, é o Without You. Valeu.

0: E aí, como é que tá? Tudo certo? Boa tarde. Aqui é o André, de Brusque, Santa Catarina. Queria mandar um abraço pro meu filho Andrei, falar que só toca música boa aí. Ei, não precisa nem pedir música, só toca música boa.
1: Fala, Alex. Beleza, doutor Kleber de BH? Aproveitando o ensejo, toca pra nós aí um Depeche Mode, Stranger Love, pra gente curtir aqui. Um abraço.

11 99411 8221, esse é o nosso WhatsApp. Olá, boa tarde, tudo bem? Aqui é o Antônio Silvestre Campos, de PH, tá pedindo aqui o som do David Guetta, Titanium. Boa tarde, Alex

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Boa tarde, curtindo frio aqui em Jaraguá do Sul com o Planeta. Mensagem da Raquel. Boa tarde, meu querido Alex. Ótima quinta. Marcos Goiânia, é isso? Abraço, irmão. Para você também, querido. Boa tarde. O fera das picapes. As picapes, faz tempo, hein? É controlador agora. Alex, se der por gentileza, toca Loki Mimosa. Já tocamos. Mensagem do Edmilson Santos de Londrina, Paraná. Por aqui também. Vamos lá, hein? Deixa eu botar uma trilhinha aqui pra nós, pra dar uma ajuda.

0: de Itaitinga. Fortaleza, Ceará. Gente, vamos para o break comercial. Daqui a pouquinho tem mais na programação da Jovem Pan, número 1 do Brasil. Fica aí.
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0: Muito bem, estamos de volta aqui na Pan. Esse é o Planeta DJ pela Copa do Mundo. Segue Chequia 1, África do Sul 0. Estamos aí com 77 minutos de jogo. Vamos lá com as mensagens dos nossos queridos ouvintes.
1: Fala, Alex, meu amigo. Beleza, Alex?
0: Beleza.
1: Como é que você tá? Tudo bom, não?
0: Tudo.
1: Cara, toca aí pra gente um Lost do Vintage Culture.
0: Tocou beleza? Ontem.
1: Valeu, Alex. Jovem Pan, número 1 Top of Mind. Igor Abadie aqui de Sorocaba.
0: Valeu, Igor.
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0: Olha ele aí de volta.
2: DJ. Boa tarde a todos. Boa tarde, Alex.
0: Valeu.
3: Boa tarde, Alex. Aqui é Humberto Soares, de BH.
0: E aí, Humberto?
3: Eu queria ouvir no Planeta DJ Jovem Pan, Tony Garcia. Dislike the Wii.
0: Ô, louco, aí sim, hein? Boa pedida.
4: Fala, Alex, aqui é Maurício de Boston. Um abraço aí pra todo mundo aí. E rola aquela música aí pra nós aí, ó.
0: Qual?
4: A, que se fala da América. América. Oh, essa música eu esqueci o nome dela, mas ela é sensacional. Abraço pra todo mundo aí. E pra mim, do DJ e Jovem Pan, a número um do Brasil. E do mundo também, né?
0: Eu sou péssimo pra descobrir música assim, cara.
5: Fala, Alex, boa tarde. Aqui é o Leandro Pedreiro de Patos, Minas.
0: Fala, Leandro.
5: Uma música aí pra nós aí.
0: Qual?
5: Pode ser qualquer um aí que você mandar aí pra nós. Oferece aqui pra rapaziada aqui na Construção Civil. Valeu. Tamo junto, meu amigo.
0: Tamo junto.
6: Alex, boa tarde. Aqui é o Gilson de Londrina, passando por Rondonópolis, ouvindo a Jovem Pan 102.9. Toca pra nós aí um Labuche.
0: Labuche.
6: Be My Lover.
0: Tá bom. Toco daqui a pouquinho pra você. Próximo.
7: Fala, Alex, boa tarde. Toca pra nós aí, Double U, Everton, de Sinop, Mato Grosso, valeu.
0: Valeu, próximo.
8: Fala, Alex, boa tarde, tudo bom? Tudo. Everton, de São José dos Campos, São Paulo. Hoje minha filha tá aqui no trabalho comigo. É, se você puder tocar Shake It Off, da Taylor Swift, agradeço. Um abração, Alex, o melhor DJ do Brasil, Jovem Pan.
0: Beijão pra vocês aí.
9: Boa tarde, Alex. Aqui quem fala é André Fernandes Cardoso, de Tubarão, Santa Catarina. Toca aí pra nós, Clapton, Noaz. Valeu, abração.
0: Valeu, tá anotado.
10: Fala, DJ, boa tarde, tudo bem? Aqui é Cleiton, de São João da Boa Vista, São Paulo. Gostaria de ouvir o novo som de Prospa, Let the Music. Valeu, Jovem Pan, a número um do Brasil.
11: É

0: 1-1. Estamos aí nos acréscimos desta partida. Deixa eu mandar um alô aqui pra galera que tá participando pelo nosso WhatsApp. Começando aqui com o Fernando de Barretos, o Adeilson de Fortaleza, mandou aqui um foi massa. Quem mais está aqui participando? Alex mandou um abraço para o Vavá e o Gabriel da Pose. É o Gilson de Londrina, Paraná. Valeu, Gilson. O Carvalho de Sorriso tá na área. Guilherme do Paraná. Brandão de Penápolis. Meu querido Fábio de Poços tá na área também. Rafael Silva do Espírito Santo, todo dia aqui. Valeu, Rafa, pela moral. O Aldo de Recife. O Anderson de Alto Alegre, em São Paulo. Luciano de Feira de Santana, valeu, Luciano. O Jober de Goiânia. Marcos de Birigui. Meu querido Marcelo de Braganey. William de Cocal do Sul, Santa Catarina. William Silva participando aqui com a gente também. O Gustavo de Marechal Floriano, Espírito Santo. Valeu, Gustavo. Seja bem-vindo aqui. Eduardo Samambaia. Meu querido Marquinhos Benassi também, todo dia aqui com a gente. O Marcos Roberto de Ponta Grossa. O Ademir Soledad também participando aqui com a gente. O Valdemir de Maringá. O Osmar de Rondonópolis. E por aí vai. Muita gente participando, o Brasil inteiro aqui ligado no Planeta DJ. E agora é o seguinte, vamos para fechar aqui, ó, com mais uma participação pelo nosso WhatsApp 119-9411-8221. Essa aqui é antiga, hein? Lá de 1999. Bora curtir.
1: E aí, Alex, boa tarde, tudo bem? Aqui é o Pablo de Itajaí. Tchê, eu queria te pedir aí, se der, toca pra nós aí, Fat and Small, Tarlow, beleza? Um abraço aí pra ti e pra todos os ouvintes do Planeta DJ.

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19: Bora, turma! Tarde boa pra você aqui na Fã. Seja bem-vindo, hein? Aumenta o volume que a partir de agora... A melhor está no ar, sempre jovem, sempre Pan!
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19: Bora lá, muito boa tarde pra você, seja bem-vindo, seja bem-vinda. A partir de agora a gente vai até às 6 da tarde aqui na Tarde da Pan. Muito prazer, hein? Eu sou Marcão e tô contigo embalando essa tarde de quinta-feira, hein? Pra alguns amanhã é feriado depois do meio-dia, né? O patrão já liberou, pra outros trabalha, né, meu amigo? Foi convocado? Não, então bora trabalhar, né? Vai jogar? Não, então vamos trabalhar. Vamos juntos, hein? Tarde boa pra você. A partir de agora você manda o seu alô concorrendo a muitos prêmios. Atenção! Atenção! Eu tenho aqui um super vale pra você. Um kit maravilhoso de quitutes juninos lá da paróquia São João Batista. É festa de São João. Amanhã, sábado e domingo. Tá afim de faturar? Tá afim? Então já manda aí o seu alô, seu salve pra mim. E você concorre, hein? Tem cachorro quente. Tem canjica, quentão, que mais? Pipoquinha e a presença da Pan por lá também, tá? Então manda aí, 998460066, 998460066, manda em hashtag São João. Quem sabe você não é o campeão, vai faturar esse super kit de São João. 3 e 6, sempre jovem, sempre Pan. Yes.

Jovem Pan, sempre jovem, sempre Pan com Beyoncé. Tarde boa pra você na companhia da Pan. Continua mandando a sua mensagem. Participa, valendo kit de quitutes da paróquia São João Batista. 3:22.

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0: Jovem Pan, sempre jovem, sempre Pan, Correio Soul Sister, tá de boa pra você na companhia da Pan, tá ligadinho na melhor, então já participa com a gente, tem promoções rolando, tá? 998460066 e também no Instagram da Pan, dá um pulinho lá, arroba Jovem Pan Cascavel. E atenção, atenção, hein? Você que tá participando pra concorrer a um barril de chope de 30 litros da Mel do Malte. Que delícia, hein? Pra comemorar o jogo da Copa amanhã, jogo do Brasil, a Mel do Malte vai presentear todo o jogo do Brasil um barril de 30 litros. E aí, passou pra próxima fase, tem mais sorteio, tá? Mas atenção, atenção, que rufem os tambores. Cruza os dedos aí. Quem faturou o barril de chope de 30 litros pra assistir Brasil contra o Haiti foi a Morgana. Parabéns, Morgana. Marcou lá a amiga, né? A Manu. Marcou e vão curtir juntinhas esse super jogaço da Copa, Jogo do Brasil, com 30 litros de chope da Mel do Malte. Beba com moderação, tá? Promoção válida para maiores de 18 anos. Beba com responsabilidade. E no próximo jogo tem mais um, tá? Para isso, liga na rede social e da Pan, arroba Jovem Pan Cascavel. E boa sorte pra você!
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0: Conexão Jovem Pan, o cinema tá bombando, hein? Bombando, e Homem-Aranha vem aí, tá? O novo filme do Homem-Aranha, o novo dia, ganha um trailer eletrizante, aumentando, né, as expectativas para o futuro do universo Marvel. É o trailer de Homem-Aranha, o novo dia, finalmente foi divulgado. O trailer 2, né? E os fãs já estão analisando cada cena, buscando pistas sobre o próximo capítulo da história de Peter Parker, né? Vivido por Tom Holland. A prévia entrega muita ação, muito desafio, e levanta teorias que podem impactar diretamente o futuro do universo Marvel. E claro que assim que lançar, você vai ser o primeiro a assistir por conta da Pan.
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0: Jovem Pan, sempre jovem, sempre fã com Ted Twins. Lose control, vai perdendo controle. Perde não, hein? Perde não. Continua com a gente, você participando, mandando a sua mensagem aqui pra Pano 998460066. Notícia boa, hein? Neymar continua dando aquela corridinha em volta do campo. Não joga amanhã contra o Haiti, mas tá melhorando. Tá no sufoco, parece que ele vem aí. Ai, ai, ai. Manda um abraço pro Francimar, meu amigo que tá curtindo a gente. Quer participar do Kit Experiência de Sabor Juninos? Francimar do Universitário. Falei, Francimar, um abraço pra você. A Kathleen também tá ligadinha com a gente, participando dos sorteios aqui na Pan. Gabriele. Oi, Gabi. Quer concorrer aqui ao Super Kit da Paróquia São João, hein? Valeu, Gabi. Também comigo aqui participando, mandando aquele recadão. Deixa eu ver. A Isabel do Parque Verde. Oi, Isabel. Um super abraço pra você. Obrigado pela companhia, tá? A Isabel tá sempre ligadinha, né? Ouvinte do Marcão já faz tempo, valeu menina! O Paulo Ricardo tá com a gente no Florais, tá pedindo aí, né? É, São João, né? O kit de São João Batista, bom demais, hein, Paulo? Um abraço pra você, tá? Se puder, toca aí. Bombolina, ah, essa é sucesso, essa é boa, hein, Paulo? Vamos procurar pra você, quem sabe eu não toco daqui a pouquinho. Quem sabe?
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0: Jovem Pan, sempre jovem, sempre Pan com Oasis, Wonderwall, música que embalou a Inglaterra no jogo de ontem na Copa, né? É, rapaz, sucesso bom pra você cantar junto com a gente aqui na Pan. Deixa eu ver a galerinha que tá participando, mandando mensagem aqui no nosso WhatsApp. Boa tarde, eu quero participar dos sorteios aí da festa junina, né? Eu me chamo Kathleen. Oi, Kathleen! Beijão pra você e pra família. Tá comigo também o Lincoln, tá ligadinho no bairro Caltri. Tá participando aí de todos os sorteios. Valeu, Lincoln. Ótima tarde pra você. Também a Isadora tá curtindo a gente, mas agora nas redes sociais, né? Você que não segue a Pan ainda tá perdendo tempo, hein? Dá um pulinho lá. 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

Bora lá que continua seu fim de tarde aqui na Pan com muita música bacana, muita diversão. Seja bem-vindo, você que tá chegando agora. Sempre jovem, sempre fã.

0: Rapaz do céu, um jogo entre Bósnia e Suíça, 0-0 nesse momento, nem um gol aí, nem um gol. Desespero, pessoal, fazer um golzinho, nada. E o Liverpool, hein? Vamos falar de esporte. Então, o Liverpool anunciou o reforço da joia ex-Real Madrid, que está disputando aí a Copa pela Espanha. Vítor Muñoz passa por exames médicos e assina com o clube inglês por 237 milhões de reais. Ai. É dinheiro para dever. O mercado tá bombando, né? O Real Madrid que anunciou Konaté, né? Konaté vai reforçar aí os merengues na próxima temporada. É só timaço, os times estão se reforçando, ficando mais forte ainda, hein? Mais forte ainda, viu, seu time? Como é que tá? Tá tudo bem? Tranquilo? Tá se fortalecendo aí pra próxima temporada? Conta pra mim, 998-460066. Daqui a pouquinho a gente vai dar um giro no trânsito pra saber como é que tá aí as rodovias e também as principais estradas da nossa cidade.
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5: Atenção, atenção para você que se liga no trânsito de Cascavel. Presta atenção, hein, meu amigo. Vai pegar a estrada nesse momento, nesta quinta-feira, hein? Final de dia, temperatura agora é chegando na casa dos 20 graus, 8 graus, 15 graus. Caiu do nada, de repente, em 15 graus. Agora 16, para ser exato. 16 graus a temperatura, sensação de 14. BR-277 nesse momento, o trânsito segue tranquilo, normal, da Tito Mufato até o Trevo Cataratas. Também a 369, 467, o trânsito flui tranquilamente. Avenida Piquiri, da Avenida Brasil até a Barão do Rio Branco, o trânsito um pouco mais congestionado. O mesmo acontece com a Jacarezinho, né? Próximo do viaduto. Teobaldo Bresolim também. A Avenida Rocha Pombo, cruzamento da Brasil, o trânsito é tranquilo neste momento. Rua Paraná, nas proximidades do Colégio Marista, o trânsito neste momento é lento. Castro Alves também. Rua Recife também. O trânsito está um pouco mais truncado neste momento, desde a Manuel Ribas até a Souza Naves. Vá com paciência, com calma, com responsabilidade, vai junto com a Jovem Pan.
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0: Sempre, Pan! Vamos nessa, né? Tô indo, amanhã eu tô de volta a partir das 3 da tarde, te fazendo companhia aqui na Mais Ouvida Verdadeira, número 1. Sempre jovem, sempre Pan. Forte abraço, fiquem todos com Deus. Continua com a gente no Instagram, @jovempancascavel. Tchau, gente!
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4: Olá, pessoal. O atual presidente da Associação dos Produtores de Soja e Milho do Mato Grosso, a AproSoja MT, o Lucas Costa Beber, está assumindo em Brasília a presidência interina da Associação Brasileira dos Produtores de Soja, a AproSoja Brasil, uma entidade onde ele exerce a vice-presidência desde 2024. O Lucas Costa Beber está substituindo o Maurício Buffon, que se licenciou no dia 3 de junho deste ano, porque vai concorrer ao cargo de deputado federal pelo estado de Tocantins nas eleições deste ano. Portanto, a ProSoja Brasil, com um novo presidente e num ano muito importante para as negociações e as relações envolvendo este setor, que é o maior exportador brasileiro. Desejo sucesso ao novo presidente interino, o Lucas Costa Beber. Abraços.
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0: Olá, tudo bem com você? Seja bem-vindo, começando mais uma edição do programa Os Pingos nos Is, destacando os assuntos mais importantes do dia, sempre com análise, as discussões e as reflexões dos comentaristas aqui do programa. Eu sou o Daniel Caniato, você é o nosso convidado especial. Para começar, um destaque que estampa a capa dos principais portais de notícias: a Polícia Federal encontrou $55 mil e €33 mil, valor equivalente a R$ 441 mil em dinheiro vivo, em espécie, em endereços ligados ao senador do PT da Bahia, Jacques Wagner. O dinheiro foi encontrado após os mandados de busca e da Operação Nova Fase da Compliance Zero, autorizada pelo ministro André Mendonça, do STF. Essa ação mira uma ligação entre o líder do PT no Senado e o empresário Augusto Lima. Ele foi sócio do Banco Master de Daniel Vorcaro. A Polícia Federal apura suspeitas de que o líder do governo Lula no Senado recebeu pagamentos ligados ao Master por meio da empresa da esposa do enteado, além de um apartamento em Salvador avaliado em R$ 2,5 milhões. Chamar os nossos comentaristas, claro que essa é a primeira parte da informação, a gente vai se debruçar e trazer outros aspectos de mais uma fase da Operação Compliance Zero. Vamos ao Rio de Janeiro, o Roberto Mota está ao vivo com a gente, vai trazer as reflexões, os apontamentos dele a partir da deflagração dessa operação, que chega muito próxima a uma pessoa que é estratégica do Partido dos Trabalhadores, uma figura de confiança do presidente da República. A gente consegue avaliar quais são os impactos políticos a partir da deflagração dessa operação, Mota? Bem-vindo.
1: A avaliação mais comum é que o impacto é grande e o prejuízo vai ser maior ainda. Boa noite, Caniato. Boa noite aos meus colegas de bancada. Boa noite à nossa audiência, que provavelmente não está muito surpresa com essa notícia. Ter dinheiro em espécie não é crime, mas ter $49 mil em dinheiro em um quarto de hotel é, no mínimo, incomum. Essa apreensão faz parte das investigações sobre o Banco Master. E, diante desse fato, muita gente comentou: o escândalo do Master finalmente chegou no PT. Mas é importante lembrar que o esquema do Master começou no PT, mais precisamente no governo petista da Bahia, em 2019, quando a operação do cartão consignado Credi Sexta foi vendida pelo então governador Rui Costa a Augusto Lima, o secretário de Desenvolvimento Econômico de Rui Costa era Jacques Wagner.
0: Pois é, deixa eu chamar quem é que está com a gente? O Diego Tavares. Tavares, seja bem-vindo. Uma ótima noite a você. As informações referentes a mais uma fase da Operação Compliance Zero, que desta vez acaba expondo o senador Jacques Wagner, que é o líder do governo na Casa Legislativa. A operação chega próxima ao presidente da República, pelo menos a uma figura que é de confiança do presidente da República e deste governo. Ele é o líder, inclusive, do governo na Casa. Há dúvidas sobre o que ele fará. Deve entregar a liderança, que é um cargo do Legislativo, mas muito conectado à presidência da República. Enfim, gostaríamos de te ouvir.
2: Caniato, já há movimentos internos dentro do Partido dos Trabalhadores nesse sentido, para que Jacques Wagner entregue a liderança, visando a blindagem de Lula em relação a esse escândalo. Boa noite a você, boa noite aos meus colegas de bancada e à nossa audiência dos Pingos nos Is. Evidentemente que essa manobra tem por objetivo evitar que esse desgaste, que inclusive era um desgaste que o PT pretendia atribuir somente à ala da direita, teve até um evento oficial do PT recentemente que apresentou o caso Master como Bolso Master, tentando partidarizar, né? Tentando atribuir o Master como se fosse um escândalo de apenas uma ala da política brasileira. Eu acho que, no mínimo, nesse momento, considerando esse envolvimento do Jacques Wagner, que, como o Mota lembrou bem, não é algo novo, é algo que nasceu junto a movimentos políticos do PT da Bahia, ou seja, o PT da Bahia é a grande semente do caso Master, é lá onde tudo começou, é o capítulo zero desse escândalo do mercado financeiro e também um escândalo de corrupção. Eu acho que agora é impossível que se partidarize, como pretendia o PT, esse escândalo, né? E isso acaba tirando do presidente Lula uma boa parte da sua narrativa eleitoral, que é justamente tentar, em razão também da proximidade de Flávio Bolsonaro com Daniel Vorkaro, tentar atribuir à família Bolsonaro a responsabilidade pelo escândalo do Banco Master. Isso vai trazendo para as eleições, certamente, uma pimenta no debate, né? E é muito triste para nós brasileiros que tenhamos que escolher em outubro quem tem menos envolvimento com Daniel Vorkaro, quem é que está mais distante do escândalo de corrupção. Eu acho que o Brasil merece mais do que isso.
0: Pois é, e aí, naturalmente, é preciso aguardar quais serão as definições do Partido dos Trabalhadores em relação às responsabilidades de Jacques Wagner na liderança do governo no Senado Federal. São informações que acabam expondo o senador. Vamos aguardar o avanço das investigações, mas provavelmente o senador talvez entregue a liderança a um outro senador. Não sei se agora, mas talvez faça isso em algum momento. Quem é que tá ok? O Bruno Musa tá ok? Deixa eu chamar o Bruno Musa. Ah, então, qual é a próxima, então? Tá, então, deixa eu voltar com o Roberto Mota. O Musa não está com a gente? Agora sim. É o Cristiano Beraldo. Beraldo, disseram que você não estava pronto, mas daí já colocaram você na tela, então parece que sim. Beraldo, ontem nós falávamos, né, sobre a conexão do PT da Bahia com o caso do Banco Master. Dia seguinte, após as análises que vocês fizeram, é deflagrada mais uma fase da Operação Compliance Zero, e aí Jacques Wagner, que é o nome forte do PT na Bahia, acaba ficando muito exposto, afinal, apreenderam dinheiro em espécie, né? Dólares e também outros itens em apartamentos, em endereços ligados a ele. Quais são os principais apontamentos que nós devemos fazer com o avanço das investigações e a essa parte do PT cada vez mais exposta? Bem-vindo.
3: Boa noite, Caniato. Boa noite, Diego, Bruno Musa, Roberto Mota. Boa noite, audiência que prestigia diariamente os Pingos nos Is. Olha, Caniato, é impressionante, né? Ontem, realmente, eu principalmente reclamava muito dessa atuação na investigação da Polícia Federal, que não chegava à origem do Banco Master, que é justamente o Credit Sexta na Bahia. Porque sabe-se que o Banco Master só conseguiu multiplicar os seus negócios depois que o Credit Sexta, que foi adquirido do governo da Bahia por Augusto Lima, também alvo da operação de hoje, depois que o Credit Sexta foi não só incorporado à estrutura do Banco Master, mas, segundo relatos, segundo indicações que vieram aí nesse âmbito das investigações, teria havido também, concomitante, uma alteração na legislação do Estado da Bahia, permitindo um maior endividamento por parte dos funcionários públicos, o que obviamente turbina os negócios, ou turbinou naquele momento os negócios do Credit Sexta. E aí hoje nós temos essa revelação de que houve uma série de benesses oferecidas ao líder do governo, Jacques Wagner, que é senador da Bahia, foi governador da Bahia, uma figura muito envolvida não só no Partido dos Trabalhadores, mas especialmente no Partido dos Trabalhadores da Bahia. Só que pau que bate em Chico, bate em Francisco também, hein, Caniato? E aí a gente precisa separar o que é especulação daquilo que é coisa concreta. O Bota disse, né? Ter dinheiro em espécie não é crime. Ele tem esses valores em euros e dólares, segundo relatos da apreensão da Polícia Federal, mas deve-se saber, ele comprou isso legalmente, tem origem, não conheço a vida financeira do Jacques Wagner. Então isso tudo precisa ser esclarecido, porque senão a gente fica, ai meu Deus, tem dinheiro em espécie, é safado, e não é assim. Porque se embarcarmos nessa, a gente acaba dando o incentivo para que essas figuras depois consigam anular todos os procedimentos, porque não se basearam efetivamente na lei. Então, eu acho que a gente tem que ter cautela e entender qual foi o benefício que efetivamente está comprovado que Jacques Wagner fez na direção de Augusto Lima, Banco Master e Daniel Vorkaro. É isso que precisa ser esclarecido. O resto vai povoando aí as imaginações, as páginas de fofoca, mas a gente precisa saber qual do crime. Mostre pra gente exatamente como este crime ocorreu, para que a gente entenda com quem estamos lidando na política brasileira. E termino dizendo, só lembrando, Caniato, Jacques Wagner ficou como responsável pela reprovação, dentro do Senado, pela reprovação do nome de Messias, que era o candidato apoiado por André Mendonça. Há algum aspecto de retaliação? É o curso normal da investigação? Porque Rui Costa também está no meio dessa confusão. Gente de dentro do Palácio do Planalto também. O diretor-geral da Polícia Federal também. Tem muita gente do governo envolvida. E aí eu sempre venho com essas avaliações, né? Foi começar com o Jacques Wagner por acaso ou isso é sinal de alguma coisa a mais?
0: Pois é, deixa eu voltar com o Roberto Mota. Eu tinha mencionado o Bruno Musa, mas a produção deu a informação que o Bruno Musa hoje não está com a gente, retorna amanhã. Deixa eu passar então para o Roberto Mota, só para destacar o cenário que a gente observa a partir da deflagração da nova fase da Operação Compliance Zero. A gente consegue identificar alguns elementos parecidos, similares com a Operação Lava Jato, né, Mota? Inclusive na gestão de Dilma Rousseff. Eu me lembro que naquela época o Partido dos Trabalhadores acabou ficando muito exposto também com várias operações e informações que acabavam implicando integrantes do Partido dos Trabalhadores e pessoas ligadas ao PT naquela ocasião. A gente pode identificar que talvez o curso da investigação acabe revelando outras informações e isso prejudique muito a imagem do partido e a própria retórica que vinha sendo adotada, Mota, querendo jogar na conta do grupo político adversário?
1: Eu não acho que o Partido dos Trabalhadores deve estar muito preocupado com isso, Caniato. Me parece que eles já desenvolveram aí uma certa habilidade para lidar com esse tipo de acusação, com esse tipo de situação, né? Eu acho que a novidade nesse momento é que havia sido causado um prejuízo muito grande à campanha de Flávio Bolsonaro, ou tentaram causar um prejuízo muito grande com aquela história do financiamento do filme, que é importante a gente lembrar mais uma vez. Até agora não ficou comprovado nada de ilegal em relação àquilo. Foi uma operação de financiamento utilizando dinheiro privado que não usou nenhum dinheiro público e não envolveu nenhuma troca de favores. É isso que consta até agora. E neste momento, os holofotes se colocam em cima de alguém que é uma peça fundamental para o PT. Uma pessoa de confiança do candidato à presidência pelo PT, é o líder do governo no Senado. Então, muita gente está avaliando que ocorreu agora um equilíbrio, que aquela narrativa que tentava jogar de uma forma que muita gente acha completamente absurda, né? Mas em campanha eleitoral vale tudo, tentava jogar o escândalo do Banco Master no colo de Flávio Bolsonaro. Muita gente está dizendo agora que isso, essa estratégia evaporou e o PT saiu da ofensiva e agora voltou para a defensiva, que é uma posição, é preciso a gente dizer, com a qual eles já estão acostumados. Então, como o Cristiano Beraldo disse muito bem, é preciso cautela nesse momento. O cidadão brasileiro já está cansado dessa história de vazamentos, já está cansado de coisas que parecem altamente escandalosas e depois não dão em nada, está cansado de argumentos jurídicos usados para defender coisas indefensáveis. Então, o momento recomenda cautela. Entretanto, a avaliação de muitas pessoas é de que, a partir de agora, o jogo eleitoral voltou à situação inicial.
0: Deixa eu passar para o Diego Tavares. Diego, o que a gente deve esperar das investigações após essas ações que ocorreram identificarem esse tipo de indício. Claro, é preciso que os investigados comprovem a origem do recurso. Fala-se em benefícios nessas tratativas com o Banco Master, mas o que esperar da investigação? E a gente pode também cobrar, ou pelo menos esperar, algum tipo de postura do presidente da República, já que estamos falando de um integrante do PT?
2: Olha, Caniato, sem dúvida nenhuma, o presidente da República será incitado a dizer alguma coisa, ainda que seja aquela declaração mais evasiva possível, mais genérica possível, de que, olha, precisamos aguardar que o processo transcorra, porque até a sentença transitada em julgado, ninguém pode ser considerado culpado. Declaração semelhante à que deu Davi Alcolumbre, por exemplo. Davi Alcolumbre talvez tenha defendido Jacques Wagner como ninguém defenderá. Disse que está profundamente triste com o que está acontecendo, que está faltando amor às pessoas, enfim. Jacques Wagner encontrará por parte de seus companheiros de partido, sem dúvida nenhuma, uma defesa. De fato, isso tem que ser observado, como disse também o Cristiano Beraldo. É preciso cautela nesse momento. Agora, o que acho que é mais triste para todos nós brasileiros, enquanto um povo que se encontra numa situação tão frágil em relação a tantos campos, tantas questões das mais básicas possíveis, é que um caso importante como o Master esteja inevitavelmente atrelado a todas as nuances da política. E o que nós deveríamos esperar de um julgamento dessa magnitude, de um caso dessa magnitude, é uma investigação séria, uma investigação imparcial, como aparentemente está acontecendo, haja vista que nós já acompanhamos respingos do caso Master, tanto no campo da direita quanto no campo da esquerda, até mesmo ministros da Suprema Corte sendo atingidos pelas investigações, e um julgamento imparcial, um julgamento conforme aquilo que preconiza a Constituição Federal, o Código de Processo Penal, o Código Penal e toda a legislação correlata. Mas acontece que quando o Brasil se depara com esses casos onde grandes políticos, grandes figuras da República estão envolvidas, inevitavelmente a política penetra no campo que deveria ser eminentemente da justiça. Isso é muito ruim, isso enfraquece as nossas instituições, isso causa uma crise reputacional ao nosso judiciário, porque é inevitável que a regra do jogo não seja deturpada, como nós acompanhamos sempre aqui no Brasil, diuturnamente, em relação não só ao caso Master, mas diversos outros casos. Então, a sociedade brasileira pode esperar muitas coisas do julgamento, da investigação do caso Master. Eu acho que só o que a sociedade brasileira não deve esperar, sob pena de se frustrar de uma forma muito aguda, é de fato a justiça imparcial, a justiça equânime, aquela justiça que, acho que só para fins mesmo didáticos, está estampada na Constituição Federal.
0: Pois é, a gente tem, inclusive, a manifestação do senador Jacques Wagner. A produção acaba de compartilhar qual foi a resposta dele. Ele enviou uma nota à imprensa. Eu vou ler o que disse a defesa e, pelo menos, o senador Jacques Wagner nesse comunicado. Abrindo aspas, o senador Jacques Wagner esclarece que não é réu, não foi denunciado e não foi acusado em nenhum processo relacionado aos fatos investigados. O parlamentar acompanha com tranquilidade o andamento das investigações e mantém a confiança na condução delas. Cabe esclarecer que o apartamento mencionado jamais integrou o patrimônio do parlamentar. O senador também nega a atuação em favor do Banco Master ou qualquer outra instituição financeira. Sobre os valores em espécie apreendidos, a assessoria informa que o montante é fruto de diárias legais declaradas e não utilizadas em missões internacionais oficiais. Por fim, o senador Jacques Wagner reitera que permanece à inteira disposição das autoridades para prestar quaisquer esclarecimentos, com a certeza de que a verdade prevalecerá. Essa nota do senador Jacques Wagner. Deixa eu passar mais uma vez para o Cristiano Beraldo, que é preciso avaliar também, apesar das manifestações de momento do PT, do próprio gabinete do senador Jacques Wagner, da sua defesa, é preciso olhar para esse caso, né? Um caso muito mais amplo, provavelmente outras operações serão deflagradas e novas informações também virão à tona, né, Beraldo? A gente vê um vazamento sucessivo, reiterado,

moral a ser preservada no exercício da função pública. O líder do governo, o senador Jacques Wagner, pode até ser inocente de tudo, podem ser acusações completamente levianas, pode ser que ele tenha justificativa para todos os negócios, pode ser que a mensagem falando que o vão, né, dando a entender que era um espaço, que era de 2,45 metros, e segundo a Polícia Federal, ele se referia a 2,450 milhões, talvez fosse só uma medida mesmo. Pode, tudo pode. Agora, o que não pode é, diante de um movimento da Polícia Federal, o líder do governo não pedir para sair e o presidente não tirá-lo da posição, porque isso mostra que este governo está nesse patamar. Você está sob alvo de investigação por um rolo desse tamanho, não é impeditivo para que se faça parte do ministério, da liderança, dessa cúpula do governo Lula. Então, uma coisa absolutamente assustadora. Agora, eu preciso registrar aqui a minha crítica, porque se nós lembrarmos o histórico, antigamente havia a condução coercitiva. Vocês lembram disso? No começo da Lava Jato, havia lá uma, né, o Ministério Público pedia, o juiz Sérgio Moro, na época, autorizava, aí a polícia chegava na casa da pessoa e falava: o senhor está sendo conduzido coercitivamente para prestar um depoimento. Que já era um negócio estranho, porque por que você não convida a pessoa para ir prestar um depoimento? Por que ela tem que ser forçada a ir prestar um depoimento se ela não se colocou na posição de não ir prestar o depoimento? Então já era um negócio estranho. Aí o Supremo Tribunal Federal atuou para acabar com o negócio da condução coercitiva. Aí começaram as prisões preventivas. Quer dizer, começa uma investigação, ali já estava, aparecia um nome novo, manda prender, prende o sujeito aí. Depois a gente vê se ele é culpado ou ele é inocente. Isso tudo vai criando um ambiente no país que não é saudável. Se você olhar para os Estados Unidos, que tem um sistema jurídico, um sistema, uma constituição sólida, uma democracia consolidada. Os Estados Unidos é um país que funciona, que a justiça funciona, que as pessoas se sentem amparadas pelo judiciário, pelo poder público. Os Estados Unidos, não acontece uma coisa assim. E neste caso, aí vem a minha crítica, o trabalho da Polícia Federal não é simplesmente o Apple, me dá aqui a nuvem desse telefone aqui, desse sujeito. Aí coloca lá o estagiário numa inteligência artificial para fazer cruzamento de dados. Isso aí, me desculpa, qualquer um faz. O trabalho da Polícia Federal é, a partir de informações que ela consiga, ela demonstre toda a sequência criminosa que foi executada por essas figuras que estão intimamente ligadas com a presidência da República. Porque aí, na hora que sai uma ordem contra uma figura como essa, é para aniquilar, porque já tem todas as provas ali demonstradas. Esse sujeito fez isso, ele cometeu este crime desta forma, nesta magnitude, ele foi pago assim, e aí o trabalho de investigação está consolidado. Você tem um material para usar o judiciário para punir este que está sendo acusado de forma concreta de cometimento de crime. O que que nós temos hoje? Nesse caso específico, ó, recebeu, falou 2,45 metros, mas era 2,45 milhões. Por quê? Não, porque no contexto aqui da conversa, aí recebeu o apartamento, aí recebeu ingresso para ir para não sei aonde. Olha, por mais que eu ache imoral, por mais que eu tenha, não vou dizer convicção, porque eu não quero ser liviano, mas eu tenho todos os motivos, como todos nós aqui, para olhar para essa situação e falar: tem rolo, tem crime, tem alguma safadeza aí no meio. Só que esta safadeza, ela não é constituída, que não do ponto de vista moral, dessas benesses. A safadeza está no uso do cargo para beneficiar esse esquema criminoso Daniel Vorcaro, Banco Master Augusto Lima,
Só que isso, essa que é a informação mais importante, ela não é apresentada.

0: nada. É isso que me deixa enlouquecido. Porque nós, como população brasileira, que estamos sendo governados por essas pessoas, temos o direito de saber como é que se deu este crime. Porque senão, Caniato, a gente vai sempre criando essas espumas, mas na hora sempre tem uma porta de saída para essa turma se dar bem.
1: Pois é, Beraldo mencionou outros aspectos da investigação. Deixa eu trazer também uma outra informação antes de passar para o Mota, porque as informações envolvendo a nona fase da Operação Compliance Zero, que foi realizada hoje, apontam que o senador Jacques Wagner, do PT da Bahia, usou jatos particulares de forma gratuita e recebeu ingressos para um show musical em Los Angeles, nos Estados Unidos, avaliados em R$ 63 mil. De acordo com as investigações, a relação entre Jacques Wagner e o ex-sócio do Master, Augusto Lima, envolveria a defesa de interesses do banco no Congresso. O relatório da Polícia Federal cita mensagens que foram trocadas no ano de 2023, nas quais Augusto Lima teria colocado aeronaves à disposição de Jacques Wagner e também de sua família para deslocamentos até a Ilha da Paixão, lugar que a corporação aponta que seria de propriedade de Augusto Lima. Em um dos diálogos de abril de 2024, o empresário encaminhou ao senador o contato de um piloto. Uma rápida parada para você que nos acompanha pela rede.
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1: Do programa. Agora sim, recebendo a Rede Jovem Pan, todos com a gente aqui em Os Pingos nos Is, os nossos comentaristas debruçados, analisando os muitos aspectos que envolvem a Operação Compliance Zero. Mais uma fase dessa operação que mirou Jacques Wagner e também um ex-sócio de Daniel Vorcaro, um ex-sócio no Banco Master. Deixa eu passar para o Diego Tavares. Teve um questionamento do Beraldo, o Mota também discorre a respeito desse questionamento do Beraldo. E é interessante quando a gente traz notícias relacionadas a um caso com tantas frentes, né, com tantas facetas, que acaba conectando figuras de vários partidos, de muitas instituições. Diego, qual é o apontamento que você gostaria de fazer sobre essas frações que são divulgadas a partir das informações, esses pedaços de informação? Acho que essa foi a expressão que o Mota utilizou, e o Beraldo falou na fotografia, né? Tem a fotografia dessa fase da operação. Isso se conecta com aquelas outras. Como a gente consegue olhar a fotografia em que todo o esquema acabe sendo fotografado, focalizado, enquadrado nessa foto? Será possível? É papel da Polícia Federal?
16: Olha, Caniato, de fato é muito complicado para a sociedade, que eu acho que é quem mais interessa saber de fato tudo o que aconteceu no caso Master, e de fato quem são todas as autoridades que se encontravam no bolso de Daniel Vorcaro e dos demais acusados por essa fraude bilionária do mercado financeiro, envolvendo também muitos bilhões em recurso público. Mas eu acho muito difícil que isso aconteça simplesmente pela magnitude do escândalo. Nós estamos falando, cada semana surge um nome novo, cada semana surge uma participação nova, um indício novo, e isso é um grande extrato de um processo gradual de normalização do absurdo pelo qual passa a nossa sociedade. Por que tudo isso ocorre? Porque nós achamos normal que grandes autoridades da República tenham esse tipo de relação de viajar de jato em caronas com empresários, de frequentar países da Europa para participação de eventos. Curiosamente, eventos que quase sempre contam com uma maioria de público brasileiro do que público estrangeiro, que poderiam ser realizados aqui na capital paulista, ou que poderiam ser realizados no Rio de Janeiro, ou em Belém do Pará, ou qualquer outra cidade desse Brasil. Mas não, por algum motivo esses eventos são realizados no continente europeu, são realizados em Nova York. E nós normalizamos tudo isso, parece que faz parte da paisagem. A gente vê uma autoridade no aeroporto embarcando numa aeronave privada, e tudo isso pra gente parece normal. E aí, quando os indícios começam a surgir a partir das investigações policiais, é que a gente se dá conta que tudo aquilo que estava acontecendo, aquele ministro que nós vimos de repente numa sala de embarque pegando uma aeronave privada, era na verdade algum agente de um grande escândalo de corrupção. Tudo isso é normalizado, e a partir dessa normalização vem outras. A gente encara como normal que um processo que deveria ser fatiado, que deveria deslocar as autoridades que não têm foro por prerrogativa de função, ou os empresários que não detêm foro de prerrogativa de função, para a primeira instância, mas mesmo assim o caso fica no STF. Nós normalizamos, e até nós operadores do direito normalizamos, que se rasgue a lei e se invente, se tire da cartola um procedimento no qual o ministro do Supremo Tribunal Federal pode simplesmente abrir mão de uma relatoria e passar para o ministro, para o seu colega ministro, por mais que o colega que receba a relatoria evidentemente seja mais apto a cuidar do caso do que o relator originário. Mas isso em termos de direito não existe, essa regra não está escrita na Constituição, na legislação. mas nós também normalizamos. Afinal de contas, deu até um certo senso de mais justiça ver essa relatoria do caso Master ser deslocada a despeito da inexistência do procedimento. Justamente procedimento que pode causar uma nulidade amanhã e trazer a impunidade para todos os réus. Então, como eu disse, é um grande processo de engolir aquilo que é absurdo, aquilo que não deveria ser aceito num Estado democrático de direito. E por isso torna-se muito difícil enxergar essa coxa de retalhos na sua totalidade. Outro ponto também que torna difícil, já estava me esquecendo aqui, o sigilo que recai sobre esse caso. A regra para um processo judicial é que ele seja público. Ele só pode ser tomado por sigilo, recoberto de sigilo, em ocasiões especiais. Por que o caso Master está em sigilo? Por que que o Brasil não pode saber exatamente o que são todas as provas coletadas, a totalidade das provas coletadas, quem de fato está envolvido, quem não está? Não, nós somos obrigados, como estamos aqui repercutindo agora, pegar cada uma dessas fotografias, recobrir com um pouco de teorias que surgem nas redes sociais, nas rodas de conversa, até mesmo nas análises que nós fazemos, e tentar projetar qual que é a magnitude do caso Master. Tudo que a gente sabe a partir disso é que, possivelmente, em razão de todos esses fatores, trata-se de um gigantesco, um escândalo de corrupção de um tamanho que nós não conseguimos dimensionar. Como diziam lá atrás, algo capaz de refundar a República, algo capaz de colocar atrás das grades autoridades da extrema-direita, da extrema-esquerda, do centro, do centrão, do legislativo, do executivo, do judiciário, do Ministério Público, da Polícia Federal e de todo canto da máquina pública, que parece estar na mão de pessoas como Daniel Vorcaro e tantos outros empresários, bilionários e pessoas que circulam nos corredores de Brasília, justamente fazendo aquilo que nós estamos vendo que aconteceu no caso do Banco Master. Entregando muito dinheiro, entregando sacolas de dinheiro, maletas de dinheiro para autoridades públicas que deveriam estar perseguindo o interesse público, mas estão ali utilizando seus cargos única e exclusivamente para perseguir os seus próprios interesses. Interesses privados e enriquecer às custas do pagador de imposto que já não aguenta mais bancar essa máquina pesada e ineficiente chamada Brasil.
1: Deixa eu passar para o Beraldo. Daqui a pouco a gente vai trazer informação referente ao presidente da Câmara dos Deputados, inclusive um áudio que acabou sendo divulgado no dia de hoje, mas deixa eu só fechar esse giro com o Cristiano Beraldo. Você se arrisca a fazer algum tipo de exercício sobre o futuro da operação que investiga as fraudes do Banco Master, Beraldo? A gente tem visto, claro, operações avançando em muitas frentes, né? Tem aquela que investiga erros ou o cometimento de atos de corrupção no âmbito do Banco Central, CVM, mas também tem as apurações que acabam implicando congressistas, parlamentares. Tem também a citação e a menção a representantes do judiciário. Grosso modo, você faria um exercício sobre qual será o futuro dessa operação ou é preciso olhar para o que a gente debateu ontem sobre nulidades?
0: Essa que é a minha preocupação, Caniato, porque quando você tem a Polícia Federal hoje sendo dirigida, tendo na posição do seu diretor-geral alguém que tem envolvimento pessoal direto com o Daniel Vorcaro, alguém que em viagens internacionais estava bebendo uísques de milhões de reais com Daniel Vorcaro, obviamente há uma mácula na direção da Polícia Federal. O que não quer dizer, em hipótese alguma, e deixo isso muito claro aqui, que a Polícia Federal não seja uma instituição que mereça todo o respeito da população brasileira. O problema é quando você tem à frente dessa instituição alguém que tem uma conexão política íntima com o presidente da República, que está encalacrado neste caso, porque, mais uma vez, eu repito aqui, Lula recebeu Daniel Vorcaro 4 vezes dentro do Palácio do Planalto. Há relatos dizendo que o presidente Lula orientou o Daniel Vorcaro a não vender o seu banco para o BTG de André Esteves, indicando que ele deveria seguir nas negociações para a venda ao BRB. Isso já tira toda a legitimidade de Andrei Rodrigues de estar à frente da Polícia Federal. Mas é justamente ele que se mantém lá. E aí as investigações vão, primeiro, contra os inimigos do governo, Agora, atingem um amigo de 40 anos do presidente da República, mas que ficou com a mácula de não ter feito o trabalho que o presidente esperava na aprovação de Jorge Messias para o Supremo Tribunal Federal. Foi um dos que levou a culpa, e além de ter levado a culpa, obviamente desagradou o próprio relator do caso, que é André Mendonça, porque André Mendonça foi o maior entusiasta da indicação de Jorge Messias, porque eles são colegas de igreja, e me desculpem, eu sou católico praticante, ser colega de igreja não gabarita ninguém a coisa alguma. Então, veja que tudo isso está nessa mesa, e cada um está ali defendendo os seus interesses, querendo dar cotovelada no nariz do inimigo, e esquecem do essencial, que é o que nós, como população, precisamos, que é a justiça, é o processo judicial isento, equilibrado, é a Polícia Federal isenta, investigando a fundo, para apresentar informações concretas, para que o judiciário tome as suas decisões sem medo de que lá na frente serão descobertas falhas nessa investigação que vão dar a saída a esses que estão aí sendo investigados. Porque culpa há. Manco Master não chegou onde chegou sozinho nem à toa. A quantidade de dinheiro que Daniel Vorcaro gastava com políticos é uma coisa assustadora. Isso não é normal. Você pode até dizer, não, pô, mas ele era um cara... Um outro caso, você ganhou na Mega Sena. Não, mas eu quero gastar com os meus amigos, deputados e senadores e ministros. O dinheiro é seu, você faz o que você quiser com ele. Mas não cheira nada bem. Esse é um caso repleto de coisa esquisita. É óbvio que teve crime, é óbvio que teve corrupção. Agora, o trabalho da investigação é nos mostrar de que forma o Estado brasileiro, essas figuras que exercem o topo do poder no Brasil, viabilizaram um novo operador do poder que distribuía propina, como aconteceu na época do Petrolão. O Brasil não aprendeu nada com o Petrolão. Esses mesmos foram presos, estão aí de novo, encalacrados até o pescoço, com Daniel Vorcaro, com as visitas, com os passeios de jatinho, os shows, as apresentações, os jantares, as degustações de uísque. Meu Deus do céu, que Brasil é esse que não melhora? Como é que nós temos em Brasília figuras que repetem o mesmo enredo só para ganhar dinheiro? Ninguém pensa no Brasil. Ninguém pensa nos brasileiros, num país que tem 50% da população sem saneamento básico. Essas pessoas não têm coração, muito menos vergonha na cara. Então é realmente revoltante nesse aspecto para toda a população. Mas, clamo aqui, esta investigação tem que ser feita com primor. E eu tenho dúvidas de que isso esteja acontecendo.
1: Zé, há pouco eu disse que tínhamos uma informação que conecta Hugo Mota às muitas perguntas que são feitas em relação às conexões de autoridades com Daniel Vorcaro. O presidente da Câmara, ele pediu a Daniel Vorcaro, segundo muitas informações divulgadas, a liberação de um empréstimo do Banco Master para uma empresa da sua cunhada. Pelo menos foi o que apontaram mensagens analisadas pela Polícia Federal. As conversas ainda passam por uma análise da PF e não foram enviadas ao relator dos inquéritos relacionados ao Master no STF, André Mendonça. Esse pedido aconteceu antes de Mota se tornar presidente da Câmara dos Deputados, importante mencionar. Em março de 2024, a cunhada de Mota fez um empréstimo de pelo menos 22 milhões de reais com o Master. Esse valor foi utilizado para comprar um terreno de uma antiga fábrica de cimento em João Pessoa, que será loteado, depois transformado em um novo bairro. Deixa eu chamar o Roberto Mota para avaliar essa informação. Inclusive, os áudios rodaram hoje alguns veículos de comunicação, também as redes sociais. Por si só, o áudio e as informações que constam na notícia, isso coloca o presidente da Câmara dos Deputados em uma situação delicada por conta de ter conexões com Daniel Vorcaro, Mota?
0: Eu não vou responder como jurista. Eu vou deixar isso, é a opinião jurídica, para quem tem habilidade, capacidade, conhecimento. Eu vou responder como cidadão. Eu duvido que algum político brasileiro sofra qualquer tipo de sanção ou punição em uma situação como essa. Isso me lembra um slogan: cunhado não é parente. Esse slogan foi criado em 1965 pelos apoiadores do político Leonel Brizola. Brizola queria se candidatar a presidente da República, mas estava impedido pela lei porque o cunhado, o seu cunhado João Goulart, era o presidente. Aí os seus correligionários, os apoiadores do Brizola, criaram o slogan: cunhado não é parente, Brizola para presidente. Então fica a dúvida. E eu vou pedir ajuda de você, caro espectador, caro ouvinte. Responda: cunhado é parente? E se o cunhado tiver 22 milhões de reais no banco?
1: Tá, para o Diego Tavares. Tavares, não sei se você pôde acompanhar os áudios que foram divulgados inicialmente pelo jornal Estado de São Paulo, mas que depois ganharam as redes sociais. E aí ele, por diversas vezes, acaba dizendo que a operação estaria completamente dentro da legalidade. Mas ele se esquiva de algumas perguntas feitas pelo aquele que fazia a arguição. Creio que a Polícia Federal, ou alguém da Polícia Federal. O que você achou, primeiro, das informações que constam naquele áudio e o posicionamento de Hugo Mota naquela ocasião? Isso o compromete de alguma maneira ou é uma peça importante no âmbito das investigações?
16: Olha, Caniato, sem dúvida nenhuma, tudo que chegar próximo a figuras da política que envolvam o escândalo do Banco Master acaba comprometendo, causando desgaste, por mais que a crença, de modo geral, na efetivação da justiça nesse caso seja pequena. Mas eu retomo aqui o que eu disse há pouco a respeito de normalizar coisas absurdas. Ora, o quão absurdo é pessoas que estão há décadas na política, pessoas que são ligadas a clãs políticos, a grupos políticos tradicionais de diversas regiões do Brasil, terem tantos parentes com operações bilionárias. Veja só, empréstimo de 22 milhões de reais para compra de um terreno, que sinaliza que devem existir outros tantos milhões de reais envolvidos em uma operação dessas empresas, da cunhada de Hugo Mota. Ora, tudo isso acontecendo à luz do dia e que talvez por ocasião da aproximação do processo eleitoral tenha entrado na mira da Polícia Federal ou entrado na mira das investigações por provocação de adversários políticos, no caso aí especificamente do Hugo Mota, mais ou menos um mês. Eu me recordo que Renan Calheiros chegou a fazer acusações semelhantes, falando exatamente da cunhada de Hugo Mota, enfim, como trazendo também aqui um pouco do meu último comentário, como que a politização acaba tomando conta desses casos que deveriam ser casos eminentemente judiciais. Mas é um pouco daquilo que nós estamos falando até aqui. Como nós temos acesso somente a retalhos daquilo que é a totalidade do caso Master, fica muito complicado a gente saber se de fato isso vai ter alguma consequência jurídica, se de fato isso vai ser acompanhado de provas robustas, quebras de sigilo, outros documentos, depoimentos de testemunhas que possam conduzir essas pessoas, grandes políticos, grandes autoridades da República, de fato ao banco dos réus para responderem pelo escândalo do Banco Master, por crime de corrupção, enfim, por todos os crimes que estão envolvidos nessa complexidade que é esse grande escândalo. Agora, repito, é muito estranho para mim não desce na minha garganta, eu que acompanho política diariamente, que tantos políticos influentes da República estejam tão próximos de figuras como Daniel Vorcaro e tantas outras que ainda não são alvo de escândalos de corrupção que ainda não são alvo de investigações. Parece uma coisa muito do Brasil. Eu fico com inveja, de certa forma, de figuras públicas de instituições de outros países, países evidentemente mais sérios que o Brasil, que quando uma simples nuvem de corrupção, de escândalo paira sobre a autoridade, ela prontamente se afasta das suas funções junto à instituição, não em razão de tentar utilizar o cargo para se blindar, mas para proteger a instituição, para proteger a rigidez de algo maior, que é a República, que é a democracia. Aqui no Brasil é totalmente o contrário. Político entra na mira de uma investigação, aí é que ele se apega ao cargo mesmo, justamente para utilizar as ferramentas, as muitas ferramentas que o cargo tem, para se blindar de investigações, para se furtar de responder por crimes. Isso é muito triste e nos dá poucas esperanças de que o Brasil um dia alcance o posto de uma democracia consolidada, uma das grandes democracias do mundo, como poderíamos ser, considerando todo o potencial que nós temos em diversas áreas que são fundamentais nesse século para que uma grande potência se consolide.
1: Deixa eu só fazer um esclarecimento. Os áudios que foram identificados pela Polícia Federal não foram divulgados, mas daí todo o contexto da informação foi possivelmente repassado ao jornal Estado de São Paulo, que aí sim o repórter liga para Hugo Mota, faz os questionamentos e aí sim o Hugo Mota acaba se esquivando e dizendo que todas as operações foram feitas dentro da legalidade, o banco operava dentro da legalidade naquela ocasião, então as perguntas foram feitas, quem fez a arguição foi o repórter do jornal Estado de São Paulo. Os tais áudios entre Hugo Mota e Daniel Vorkar, que foram identificados nos celulares, esses não foram divulgados. Mas você, Beraldo, o que achou da informação, o que veio à tona a partir dessa notícia destacada pelo jornal Estado de São Paulo e o posicionamento de Hugo Mota também?
0: Para ser sincero, o problema não é isso. O problema não é Hugo Mota, um deputado que na época não era o presidente da Câmara, mas isso pouco importa. Vamos imaginar, tira todo esse contexto aí do Banco Master. A cunhada precisa do empréstimo, está negociando com o banco. Aí liga pro cunhado que conhece o dono do banco, fala, pô, liga pro cara lá, pede para ele dar uma agilizada e tal. E ele ligou. Aí o banco fez o negócio. Ele ter ligado não demonstra atuação criminosa nenhuma. Essa é a realidade. O que que pode demonstrar, e aí é preciso saber os detalhes, o que que pode demonstrar algum tipo de vínculo criminoso neste caso? Primeiro, a operação de empréstimo foi feita de forma normal, regular? A empresa que tomou o empréstimo, ela tinha condições de tomar aquele empréstimo? Essa é a primeira pergunta. Segunda pergunta, o empréstimo foi concedido conforme regras de mercado? Porque, convenhamos, você está fazendo empréstimo de milhões e milhões de reais, a taxa de juros era de 15% naquela época, então não é brincadeira, essa conta cresce numa velocidade brutal. Tinha condição de pagar? O que foi ofertado estava compatível com o mercado? Essa é a segunda pergunta. E aí vem o fundamental. Se há uma alegação de que Hugo Mota atuou como deputado para favorecer de forma ilegal o Banco Master, essa é a informação mais importante. É isso que deveria estar sendo divulgado para a imprensa e não as informações aos pedaços para fazer a confusão. Quer dizer, o que nós precisamos entender, até para tirarmos uma conclusão sobre o presidente da Câmara, é: há ali demonstrado na investigação, até agora pelo menos, uma atuação efetiva para favorecer o Banco Master? Porque alguém favoreceu o Banco Master. O Banco Master era o banco de alguém que não tinha experiência nenhuma como banqueiro, que era Daniel Vorkaro. Daniel Vorkaro não é o gênio das finanças, ele não é o rei da Faria Lima, ele simplesmente foi um cara que se deu bem, fazendo o que a gente não sabe, porque não foi vendendo o CDB, a menos que ele estivesse roubando o dinheiro do CDB para viver uma vida de bilionário e distribuir grana para todo mundo. Então, o que que permitiu que esses laços com políticos importantes permitiu que ele fizesse. É isso que a gente precisa que seja esclarecido. Porque senão, Caniato, é sempre o achismo, e aí a gente vê a manchete, fica muito indignado, mas na hora que você vai espremer, o que, que tem ali? Muito pouco que possa ser usado para fazer com que pessoas que erraram paguem pelos seus crimes.
1: Mota, há pouco você fez uma análise, você quis separar a análise jurídica daquela que o cidadão que acompanha o noticiário faz. E é preciso, né? Eu acho que quando a gente olha para a postura de muitos políticos, fazer essa divisão entre aquilo que é legal e quando começa uma atitude que até pode ser considerada legal, mas não é moral, né? É imoral. Por que que nem todo político ou servidor público faz essa reflexão na hora de tomar uma atitude? Ele se beneficia desse tipo de dúvida ou dessa linha muito tênue?
17: Não pode ser inocente, né, Caniato? Não pode ser ingênuo. A promiscuidade entre o mundo da política e o mundo do dinheiro é grande em todos os lugares. Então, a maioria dos políticos aproveita essas oportunidades. Muitas vezes o político pega o telefone, dá uma ligada e com aquela ligação ele viabiliza um negócio que de outra forma não aconteceria, ou uma contratação, ou uma indicação, ou um empréstimo. É, você tem que examinar o que foi que aconteceu, tá? Será que o banco faria esse empréstimo se a pessoa não fosse cunhada do deputado? Essa é uma pergunta que precisa ser respondida. Depois, o procedimento desse empréstimo, como perguntou o Cristiano Beraldo, foi certinho? Violou alguma lei? Violou alguma regra? Violou algum regulamento? Se não violou nada disso, não há crime. Ponto final. Políticos que fazem coisas impróprias, imorais, mas que não são ilegais, eles não devem ser punidos, eles não podem ser punidos pela lei, pela justiça. Eles precisam sofrer a punição eleitoral. Eles precisam perder nas urnas. Mas veja, muitas vezes os políticos que são especializados nessas coisas imorais, impróprias, são os políticos mais populistas, aqueles que têm as respostas prontas, que cultivam amizades com outros políticos importantes e conseguem se eleger. Essa é a característica da democracia. O sujeito, para ser eleito, ele não precisa ser moral, ele não precisa ter um comportamento correto, ele só precisa ter a quantidade de votos suficiente. Então, nós vivemos em um país onde crimes graves não são punidos. Crimes graves, onde o sujeito confessa, onde o sujeito mostra, olha, eu tenho esses bilhões aqui para devolver. É crime onde uma pessoa participa, mesmo que de forma indireta, na morte do próprio filho. Às vezes fica meia dúzia de anos preso, depois sai como se nada tivesse acontecido. Às vezes recebe o perdão, porque já foi atacado o suficiente pela sociedade nas redes sociais. Então, se nós vivemos num país onde crimes graves, comprovados, não são punidos, não é razoável a gente esperar que coisas que são imorais, mas não são crimes, sejam punidas.
1: Pois é, agora eu preciso me despedir de algumas emissoras, parte da rede ficará com a sua programação local. Muito obrigado pela audiência, pela parceria, continue aqui com a gente.
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16: Demais para que as nossas autoridades do alto escalão da República sintam-se engajados a, de fato, entregar uma solução que a sociedade brasileira merece.
1: Pois é, recebendo a Rede Jovem Pan, todos com a gente aqui em Os Pingos nos Is, eu quero lembrar a nossa audiência que nós temos uma enquete publicada no nosso YouTube, YouTube do programa Os Pingos nos Is. Então você entra no YouTube, Os Pingos nos Is, lá tem a transmissão, né? Nós exibimos também o nosso programa ao vivo pelo YouTube e do lado direito, onde tem o chat, onde as pessoas enviam mensagens, fazem suas colocações, perguntas, enfim. Lá tem a pergunta sobre algum tema que a gente vai debater no programa. Então, se você puder, manifeste a sua opinião, faça a sua manifestação por lá. A pergunta é: você concorda com a castração química para aqueles que foram condenados por crimes sexuais, pelo cometimento de crimes sexuais? Sim ou não? Porque tem gente que diz: ah, não, não precisa, porque ele já vai ser punido ficando preso, né? Privado de liberdade. Outros entendem que, além da prisão, é preciso que essa pessoa, esse indivíduo, receba também essa punição. É uma injeção que acaba mexendo com os hormônios e aí esse medicamento acaba cortando completamente a libido do indivíduo. Então, manifeste a sua opinião, nós gostaríamos de saber o que você pensa a respeito. Uma outra notícia: o Departamento de Estado do governo Donald Trump criticou a condenação do ex-deputado federal Eduardo Bolsonaro pelo Supremo. Essa manifestação da pasta foi publicada pela agência Reuters. Um porta-voz do Departamento de Estado afirmou que, vou abrir aspas, "este é o mais recente episódio de um padrão de perseguição e do uso político do sistema judicial pelos tribunais brasileiros contra seus opositores políticos. Fecho aspas. O porta-voz do Departamento do Estado disse ainda que debates políticos devem ser resolvidos por meio de eleições democráticas e não por condenações. Eduardo foi condenado na terça por unanimidade pela primeira turma do STF por coação no curso do processo por sua atuação nos Estados Unidos para intimidar, segundo a corte, para intimidar o judiciário brasileiro. O Beraldo não está ok, não, né? Então deixa eu começar com o Roberto Mota, acho que estão refazendo o contato. Ah, não, já está ok o Cristiano Beraldo. É que estavam dizendo que estão com problema no sinal, viu, Beraldo? Posso chamar o Beraldo? Beraldo, deixa eu pedir então a sua análise a respeito desse caso. É normal esse tipo de manifestação por parte do porta-voz do governo dos Estados Unidos? E o que é preciso considerar em relação a essa talvez mudança do governo norte-americano, que talvez há alguns meses parecia muito conectado, pelo menos, ao posicionamento do executivo, não do judiciário?
0: Neto, anormal é uma Corte Suprema condenar a 4 anos de prisão, fora a suspensão dos direitos políticos até 2038, se não me engano, de alguém que claramente, obviamente, não toma decisões pelo governo americano. Durante a própria Lava Jato, os representantes do Partido dos Trabalhadores, pessoas com mandato, correram o mundo denunciando o golpe, denunciando os abusos, denunciando que estava ali acontecendo um complô contra Lula, etc. E ninguém foi condenar essas pessoas à cadeia por causa disso. Então, nesse momento, para o mundo inteiro, o que vai ficando cada vez mais evidente são os excessos cometidos pela Suprema Corte brasileira. A manifestação do governo Trump e essa mudança de tom que você menciona, no meu entendimento, demonstram que Trump já conseguiu de Lula tudo o que ele queria e agora ele não precisa mais fazer essa política de boa vizinhança. Então, tem tarifa, o Brasil entregou as terras raras, os interesses americanos em relação à proteína animal foram atendidos, porque enquanto a União Europeia impôs sanções à carne brasileira, ela reforçou os seus negócios de carne com os Estados Unidos, então para os Estados Unidos está ótimo. Ele já conseguiu o que ele queria do Brasil. E agora, como não há profissionalismo na condução da política internacional por parte do presidente da República, que baixou a régua, baixou o nível das nossas relações diplomáticas, o Brasil só pode chupar dedo e ficar chorando. Não tem o que fazer.
1: Esse posicionamento do porta-voz do governo nos Estados Unidos criticando a condenação de Eduardo Bolsonaro. Acho que o Mota não me escutou, tá? Mota, você... Deu um delay, provavelmente. Por favor, queria a sua avaliação também sobre essa manifestação.
17: É mais um evento absurdo com vários aspectos que nós poderíamos comentar. Então eu vou me concentrar em um único aspecto. O Brasil tem uma longa tradição de políticos que saem do Brasil e vão a outros países para criticar o que acontece no Brasil. Em geral, denunciar o que eles acham que são violações de direitos fundamentais ou do Estado de Direito que acontecem no Brasil. Os políticos de esquerda do Brasil já fizeram isso inúmeras vezes. Vários políticos de esquerda, é uma longa lista, já foram ao exterior pedir a ajuda de governos ou de instituições estrangeiras contra instituições brasileiras. Jamais isso aqui no Brasil foi considerado nada mais do que o exercício normal da liberdade de expressão. Aliás, no caso de parlamentares Isso sempre foi considerado um dever. Se você é parlamentar eleito pelo povo e está vendo alguma coisa errada aqui no Brasil, que o Brasil não consegue solucionar, pega um avião, vai na ONU, vai em alguma organização, vai pedir ajuda lá fora. E eu vou citar de novo aqui um único exemplo de uma lista que é muito longa. Em abril de 2022, um político brasileiro entrou com uma representação num comitê da ONU, alegando que a Operação Lava Jato tinha violado as suas garantias, a sua privacidade e os seus direitos políticos. E aí o comitê da ONU tomou uma decisão, dizendo que realmente a Operação Lava Jato tinha violado essas garantias. Quem entrou com essa representação no comitê da ONU foi o atual chefe do executivo brasileiro. Ninguém disse que isso tinha sido traição. Ele não foi processado, ele não foi condenado a nada neste caso. Então, esse julgamento do Eduardo Bolsonaro tem vários outros aspectos complicadíssimos, mas fiquemos só nesse: denunciar os atos do Estado brasileiro, quando é feito pela esquerda, é a coisa mais fofa do mundo. Quando é feito pelos adversários da esquerda, gera uma condenação a 4 anos de prisão.
1: Esse ponto é muito importante, esse ponto destacado pelo Mota, viu, Diego Tavares? Poderíamos resgatar a própria condenação de Lula, né? Muitos representantes do Partido dos Trabalhadores foram, eu me lembro, ao Parlamento Europeu, também várias representações à ONU questionando o judiciário brasileiro, questionando a decisão de condenarem Lula à época. Mas não houve o entendimento de que esses parlamentares ou esses representantes estariam tramando contra a nação ou atuando de maneira fora das quatro linhas da Constituição, como costumava dizer o ex-presidente Jair Bolsonaro, coação no curso do processo e por aí vai. Por que esse duplo padrão?
16: Há uma assimetria evidente aí, Caniato, e isso diz respeito único e exclusivamente à insegurança jurídica que nós vivemos no nosso país. Por aqui não é incomum que situações idênticas sejam tratadas de forma diferente. Isso é pura e simplesmente isso, insegurança jurídica. É óbvio que nesse caso de Eduardo Bolsonaro, nós temos diversos desvios processuais, nós temos diversas violações ao devido processo legal, nós temos diversas violações à própria Constituição Federal, a começar pela competência. Aquilo que dispunha a questão do foro por prerrogativa de função, por exemplo, determinava que o foro por prerrogativa de função é para proteger a função de deputado federal. Eduardo Bolsonaro foi cassado, então esse processo deveria ser deslocado à primeira instância. Isso não acontece por quê? Porque da Lava Jato para cá, o Supremo decidiu alterar como mágico o seu entendimento sobre a prorrogação do foro por prerrogativa de função. Então, a partir de então, o processo tem que correr no Supremo Tribunal Federal. É por isso que Eduardo Bolsonaro, Jair Bolsonaro, mesmo sem mandato, foram julgados no Supremo, e o Lula, à época da Lava Jato, foi julgado na primeira instância, na 13ª Vara Federal de Curitiba. Mas não para por aí. Nós temos problemas em relação à própria tipificação do crime. Coação no curso do processo. Exige-se para esse crime, para a configuração desse crime, o emprego de violência ou grave ameaça. E aí, até pode-se dizer que a imposição de sanções por parte dos Estados Unidos é uma espécie de ameaça. Incluir o ministro na lista da Lei Magnitsky, caçar vistos, isso é uma forma de ameaça, mas isso não foi praticado pelo réu, que é o Eduardo Bolsonaro, foi praticado por um governo estrangeiro, cuja ligação com o Eduardo Bolsonaro sequer está comprovada nos autos. Não tem uma prova nesse processo que de fato ligue Eduardo Bolsonaro à conduta do governo norte-americano em sancionar autoridades brasileiras. Isso esticando muito o conceito de grave ameaça do crime de coação no curso do processo. Então, cada vez que um processo desse chega ao fim dessa forma, morre um pouquinho o direito brasileiro e morre, por consequência, o Estado Democrático de Direito. Estado Democrático de Direito pressupõe o império da lei. A lei tem que ser observada, os precedentes devem ser perenes, eles não podem ser coisas que se alteram conforme a conveniência do caso, da ocasião. Então, é muito triste para nós brasileiros termos que acompanhar uma deterioração tão aguda da nossa justiça, isso em especial para nós que somos operadores do direito. Fica difícil dar previsibilidade, inclusive aos nossos clientes que chegam aqui no nosso escritório e querem saber qual que é o futuro do seu caso, considerando o que dispõe as decisões, o que dispõe a lei brasileira. Eu sou obrigado a responder para os meus clientes, olha, depende de quem é você, depende de quem será o ministro relator, depende do clima político quando você estiver sentado lá no Banco dos Céus. Isso não é direito em nenhum lugar do mundo, a não ser aqui no Brasil, evidentemente.
1: Pois é, deixa eu passar mais uma vez para o Beraldo. Essa análise do Diego é bem interessante, porque o governo dos Estados Unidos monitora o que acontece aqui no Brasil, né, Beraldo? Agora, a justiça parte da premissa que o governo dos Estados Unidos tomou a decisão e tomou aquela medida ou as medidas por conta de um alerta feito por Eduardo Bolsonaro, mas isso não está documentado. É preciso também classificar os Estados Unidos como um país que faz a sua avaliação de forma independente e toma a decisão que ele achar conveniente, né? Sanção contra A, contra B, elevação de tarifas. Fica parecendo que Eduardo Bolsonaro chegou lá, chutou a porta e disse, ó, você vai fazer isso, viu, presidente?
0: Neto, a intimidade de Eduardo Bolsonaro com o Donald Trump é tão grande que ontem, no momento em que ele foi dar uma declaração sobre a condenação de Eduardo Bolsonaro na Suprema Corte brasileira, o presidente Donald Trump achou que chamou o Eduardo de Bolsonaro Júnior, não se referiu como Eduardo, disse que ele era o candidato a presidente, mostrando que ele não distinguia ali o papel do Flávio Bolsonaro com o papel do Eduardo Bolsonaro, fez uma confusão tremenda. E evidenciou, obviamente, que Eduardo Bolsonaro é uma pessoa próxima, mas não é uma pessoa íntima dele. Pode ser dos filhos, de alguém do governo, mas não é íntima do presidente. E as decisões tomadas em relação à Lei Magnitsky são decisões determinadas pelo presidente da República. Ainda mais neste governo Trump, que é completamente diferente do governo do incapaz Joe Biden, Donald Trump é que toma essas decisões. Tanto é que foi decisão dele aplicar as sanções da Lei Magnitsky e foi decisão dele, atendendo a um pedido do secretário do Tesouro, Scott Bessent, de suspender os efeitos da Lei Magnitsky para atender o interesse dos Estados Unidos. Qual é esse interesse? Não está muito claro. Não está muito claro. Agora, hoje em dia, a percepção que eu tenho é que o Donald Trump já conseguiu tudo que ele esperava conseguir do Brasil. E ele está cada vez mais à vontade para atuar da forma que ele achar conveniente diante desses absurdos que estão acontecendo no Brasil. E a gente chega nessa condenação que vai se somando a outras condenações que não estão sendo reconhecidas pelo judiciário de outros países. Aconteceu na Espanha com uma decisão do mesmo juiz, do mesmo ministro, aconteceu na Itália com uma decisão do mesmo ministro e agora está aí nos Estados Unidos o presidente declarando a sua, né, insatisfação de ver um país como o Brasil ter no seu judiciário um comportamento que é obviamente conflitante e superestimado sempre numa direção única. Essa disposição para punir, ela é sempre no sentido dos opositores do atual governo, nunca contra aqueles que são amigos do atual presidente.
1: Pois é, a gente vai seguir acompanhando essas movimentações. Tem outras informações, outros destaques, inclusive que chegam dos Estados Unidos. As empresas Rumble e Trump Media, que processam o ministro Alexandre de Moraes do Supremo, na Justiça Federal dos Estados Unidos, pediram que o magistrado seja julgado à revelia no processo. Em uma petição enviada à Justiça da Flórida no dia de hoje, as duas empresas argumentam que Moraes foi notificado sobre o caso e não se manifestou no prazo estabelecido. Essa petição das autoras foi protocolada após um pedido da Advocacia Geral da União para que o Brasil seja incluído como parte na ação judicial. A AGU alega que a queixa contra Moraes é uma tentativa de ofensa à soberania do Brasil. Por essa razão, o órgão brasileiro pediu que o processo seja extinto. Começar com o Roberto Mota, alguns aspectos para nós avaliarmos, e é esse pedido dessas duas empresas para que Moraes seja julgado à revelia lá nos Estados Unidos. O ministro não teria se manifestado no prazo. Agora, eu achei interessante que, ao longo do dia, eu pude acompanhar alguns veículos que resgataram uma informação que indica que o ministro também acabou tomando uma decisão parecida em um outro caso. Enfim, queria te ouvir, Mota.
17: É, tanto a Constituição americana quanto a brasileira dizem que todos são iguais perante a lei, né? Mas os poderosos do Brasil não costumam levar isso muito a sério. Eles acham que eles pertencem a uma casta privilegiada. E a gente também vê de forma recorrente essa confusão entre as pessoas físicas